0: Brasileira e o Observatório vem para cumprir essa função.
1: Hoje, nós não temos nenhuma base nacional atualizada com as informações sobre organismos e secretarias de políticas para as mulheres nos estados nem nos municípios. Logo, nós temos uma lacuna de informação no que se refere à estrutura destes organismos, à sua capacidade de gestão, às dificuldades que são enfrentadas no cotidiano da atuação destes organismos.
0: Na prática, o Observatório vai reunir pesquisadores de diferentes regiões do Brasil para produzir informações sobre a educação inclusiva. A ideia é que, com esses dados, as políticas públicas sejam mais efetivas e direcionadas. As inscrições no edital estão abertas até o dia 5 de outubro. As instituições de ensino devem submeter as propostas para integrar o Observatório. A coordenadora geral de formação docente e valorização das licenciaturas da CAPES, Lorena Lins, dá mais detalhes de como vai funcionar a rede.
2: Essa rede de instituições, ela vai ser selecionada pela CAPES por meio do edital que está aberto, e depois que essa rede tiver aprovada, né, em edital, então ela será a rede que vai monitorar, criar esses indicadores e fazer a avaliação dessas políticas.
0: Segundo Francisco Moraes da Costa Marques, coordenador-geral de avaliação, monitoramento e fortalecimento da política de diversidade do MEC, as instituições interessadas não devem deixar para enviar a proposta na última hora.
3: Porque as instituições interessadas têm que apresentar a proposta já com a rede formada. Então tem todo um trabalho prévio que tem que ser feito agora, durante o período de inscrições, para construir essa rede.
0: O edital prevê 8 milhões de reais em bolsas e os projetos poderão durar até 36 meses. Mais informações sobre o edital, as inscrições e os valores das bolsas podem ser obtidas pelo e-mail obeduc.ei@caps.gov.br. Reportagem Luciana Colares de Holanda.
4: E uma dica para quem quer abrir o próprio negócio e foi estudante do FIES, o Fundo de Financiamento Estudantil.
5: Está disponível uma linha de crédito especial para financiar atividades profissionais de quem se formou e está em dia com o pagamento do fundo.
4: O financiamento deve estar na fase de amortização há pelo menos 3 anos ou ter sido quitado a partir de janeiro desse ano.
5: A coordenadora geral de política fiscal do Ministério da Fazenda, Ana Paula Garcia, explica que o crédito funciona como incentivo a quem está com o pagamento em dia.
6: Então, essa pessoa, ela terminou a graduação, está pagando direitinho, ela já mostrou que ela é uma ótima pagadora e a gente está querendo dar um apoio para ela. Muitas das pessoas que estavam se chamando do FIES e eram adquirentes já eram empreendedoras.
4: O limite da linha de crédito para pessoa física é de R$80 mil, com até 60 meses para pagar e 6 meses de carência.
5: Já no caso de pessoas jurídicas, o crédito pode chegar até R$180 mil, com prazo de até 96 meses.
4: As contratações podem ser feitas pelo Banco do Brasil ou pela Caixa Econômica Federal.
5: Os gabaritos das provas do Exame Nacional para a Certificação de Competências de Jovens e Adultos, o Enseja 2026, já podem ser consultados pelos participantes.
4: Os arquivos estão disponíveis no portal do Instituto Nacional de Estudos e Pesquisas Educacionais Anísio Teixeira, o INEP, e organizados por área de conhecimento.
5: Os resultados individuais serão divulgados em 14 de dezembro.
4: O Enseja é destinado a jovens e adultos que não concluíram os estudos na idade apropriada, com participação voluntária e gratuita.
5: Para conferir, acesse ensejanacional.inep.gov.br.
4: Começa hoje nova etapa do Censo de Políticas para as Mulheres.
5: A iniciativa vai levantar a estrutura, o funcionamento, a capacidade e a atuação de órgãos públicos para o público feminino.
4: E as informações coletadas vão apoiar o planejamento, o monitoramento e o fortalecimento das políticas para as mulheres.
5: É o que explica Vanessa De Bortoli. Ela é secretária de Avaliação, Monitoramento e Gestão da Informação do Ministério das Mulheres.
1: Hoje, nós não temos nenhuma base nacional atualizada com as informações sobre organismos e secretarias de políticas para as mulheres nos estados nem nos municípios. Logo, nós temos uma lacuna de informação no que se refere à estrutura destes organismos, à sua capacidade de gestão, às dificuldades que são enfrentadas no cotidiano da atuação destes organismos. Logo, o censo, ele vem com o objetivo de cobrir essa lacuna e, para isso, serão convidados mais de 2.000 organismos e secretarias de políticas para as mulheres no Brasil.
4: O link para preenchimento está sendo enviado pelo Ministério das Mulheres. Quem não recebeu, pode solicitar um novo envio para o e-mail censo@mulheres.gov.br.
5: O prazo para preenchimento do questionário vai até 5 de outubro de 2026.
4: Este mês é conhecido como Setembro Amarelo, uma campanha nacional de valorização da vida e de proteção à saúde mental.
5: Quem precisa de cuidados pode acessar diferentes serviços no Sistema Único de Saúde.
4: É o que vamos ouvir agora na reportagem de Márcia Fernandes.
7: Na região da Ponte Alta, no Gama, a 40 minutos do centro de Brasília, uma fila de pessoas aguarda atendimento no CAPS, Centro de Atenção Psicossocial. Esses locais reúnem diferentes serviços voltados para a saúde mental. Além de psicólogos e psiquiatras, também contam com o trabalho de enfermeiros, terapeutas ocupacionais e assistentes sociais. Essa unidade do Gama disponibiliza ainda outras atividades, como crochê e pintura. A gerente do CAPS, Adriana Câmara, explica que a avaliação de cada paciente é feita de forma individual.
8: O paciente chega e ele é avaliado por uma equipe multi, né? E dessa avaliação a gente vê a demanda dele, se realmente é demanda para CAPS ou se ele pode ser referenciado para a rede. Então a gente vai avaliando, né? Se ele deixou de ter a vida dele minimamente, né? Fazer as coisas básicas, então a gente começa a construir um plano terapêutico com ele.
7: Pacientes com problemas relacionados a jogos e apostas e dependentes químicos também encontram acolhimento nos CAPS. Esses centros fazem parte de uma rede de cuidados de promoção da saúde mental, que funciona de forma articulada, de acordo com o diretor do Departamento de Saúde Mental, Álcool e Outras Drogas, do Ministério da Saúde, Marcelo Kimati.
9: A área de saúde mental, hoje, é a maior preocupação de saúde do brasileiro. Ela envolve muitos fenômenos diferentes, muitas formas de expressar. Então, a rede de urgência e emergência, ela tem um componente de atenção à saúde mental. Os consultórios na rua têm um campo forte de atuação de saúde mental junto à população em situação de rua. De uma forma geral, todo o Sistema Único de Saúde, os dispositivos, eles têm um componente de atuação na saúde mental e que funcionam de uma forma articulada e serviços que têm uma especificidade maior.
7: Quando o sofrimento psíquico for persistente, prejudicar a rotina, os estudos, o trabalho ou as relações, é importante buscar atendimento nas unidades básicas de saúde ou direto no Centro de Atenção Psicossocial. O atendimento pode ser iniciado por escolha própria ou por meio de encaminhamento de outros serviços da rede. Lembrando que o SUS também oferece consultas por teleatendimento em saúde mental para mulheres em situação de violência, mães atípicas e cuidadoras de pessoas com deficiência ou doenças raras. Reportagem Márcia Fernandes.
5: Serviços mediados por aplicativos e plataformas digitais já mobilizam 2 milhões de pessoas no mercado de trabalho.
4: É o que apontam dados da Pesquisa Nacional por Amostra de Domicílios Contínua, divulgados hoje pelo IBGE.
5: Os números mostram um crescimento de 17% desse ramo no terceiro trimestre de 2025.
4: A pesquisa considera trabalhadores que usam plataformas para oferecer serviços profissionais e também os chamados serviços gerais, como pequenos reparos e limpezas domiciliares.
5: Desse total, mais da metade atua no transporte particular de passageiros. O técnico da pesquisa PNAD Contínua, Gustavo Fontes, destaca essa expansão.
10: No Brasil, em 2025, havia aproximadamente 2 milhões de pessoas que realizavam trabalho por meio de plataformas digitais de serviços. Analisando por tipo de aplicativos de serviços, o maior contingente, né, de plataformizados exercia o trabalho por meio de aplicativos de transporte particular de passageiros. Em seguida, vinham os aplicativos de entrega, né? Observamos que houve um importante crescimento de 9,1% em comparação a 2024. Observa-se um predomínio, né, de trabalhadores por conta própria, né? Quase 87% dos plataformizados. E analisando o perfil sociodemográfico, né, dos ocupados plataformizados no trabalho principal, observa-se que mais de 80% desses trabalhadores eram homens, enquanto as mulheres eram apenas 15,6%.
4: No mês de agosto de 2026, o Brasil vendeu para fora um volume maior do que comprou.
5: O saldo da chamada balança comercial ficou em 7 bilhões e 394 milhões de dólares e registrou um crescimento de 23,8% em relação ao mesmo mês do ano anterior.
4: O desempenho foi impulsionado pelo crescimento das exportações no mês, que avançaram quase 12,2%, com destaque para agropecuária, indústria extrativista e de transformação.
5: De janeiro a agosto, a balança apresentou um superávit de mais de 55 bilhões de dólares, com um aumento de 28,2%.
4: Vacine o seu bichinho contra a raiva.
5: Campanha tem como foco as regiões de fronteira, em cooperação com os países vizinhos.
4: A vacinação contra a raiva em cães e gatos é obrigatória por lei no Brasil.
5: A meta é imunizar 28 milhões de animais em todo o país.
11: O objetivo da mobilização é vacinar cães e gatos contra a raiva, principalmente na região de fronteira. De acordo com o diretor do Departamento de Doenças Transmissíveis do Ministério da Saúde, Francisco Edilson Ferreira, a campanha está em andamento em 23 estados, mas com atenção especial ao Acre, Rondônia e Mato Grosso do Sul.
12: A região da fronteira é uma região mais vulnerável para que a gente possa ter reintrodução do vírus, da variante canina, que a gente chama, que é o vírus da variante 1 e 2 da raiva e que circula ainda em países vizinhos como Bolívia e Peru. Então, o objetivo dessa mobilização é a gente garantir uma cobertura vacinal boa nos nossos municípios de fronteira e, ao mesmo tempo, também mobilizar os países vizinhos a também manter essas coberturas altas.
11: O diretor Francisco Edilson lembra que a meta é imunizar 28 milhões de animais em todo o país e que a vacina é a melhor forma de proteção.
12: Para que evite que eles possam adoecer. E a raiva é uma doença praticamente 100% letal após a manifestação de sinais. Então o animal morre, então a gente protege a saúde dos animais e consequentemente também a gente protege o ser humano para que caso um ser humano entre em contato com um animal e seja agredido, esse animal a gente tem um risco bem menor dele estar infectado e poder também provocar a doença no ser humano.
11: Há 10 anos o Brasil não registra a circulação da variante canina da raiva. Os 37 casos de raiva humana ocorridos na última década estão associados a variantes silvestres e grande parte deles tem o envolvimento de morcegos. Mesmo assim, é importante manter em dia a vacinação de cães e gatos e a vigilância de animais suspeitos, como explica o veterinário Márcio Bicalho.
13: É muito comum fazendas, cidades muito próximas a áreas ambientais onde você tem esses animais, aí as pessoas têm a mania de deixar o animal solto, né? Criar o cão e o gato à vontade, bicho ambiente. Esses animais entram na área de mata, têm contato com os animais doentes e trazem o vírus para casa, ou com o morcego trazem o vírus para casa.
11: A raiva pode ser letal se não for tratada imediatamente. Em caso de mordida, arranhão ou contato de risco com a saliva de mamíferos, a orientação é lavar o local com água e sabão e procurar um serviço de saúde o mais rápido possível, mesmo que o ferimento pareça pequeno. Reportagem Graziele Bezerra.
4: A Voz pelo Brasil. Hoje vamos viajar pela Estrada Real, que tem 1.630 quilômetros, passando por Minas Gerais, Rio de Janeiro e São Paulo.
5: Ela é muito mais do que um caminho antigo, é um pedaço da história do Brasil que continua vivo.
4: Reconhecida como Monumento Nacional em 2023, a rota guarda as marcas do período colonial, do ciclo do ouro e dos momentos importantes da formação do país.
5: E às vésperas do 7 de setembro, a Estrada Real também ajuda a contar a história de caminhos por onde passaram riquezas, pessoas, ideias e movimentos que ajudaram a transformar o Brasil.
14: Antes do carro, do ônibus e das estradas asfaltadas, era por aqui que viajantes tropeiros e aventureiros cruzavam as montanhas de Minas. Símbolo do auge da mineração, a Estrada Real passa por mais de 180 cidades de Minas Gerais, Rio de Janeiro e São Paulo. Hoje, esses antigos caminhos formam uma das grandes rotas de turismo histórico do Brasil. São mais de 1.600 quilômetros divididos em 4 caminhos. O velho, o novo, o dos diamantes e o do Sabarabuçu. Reconhecida pelo governo federal em 2023 como Monumento Nacional, a Estrada Real nasceu ainda no período colonial. A coroa portuguesa oficializou os caminhos usados para levar o ouro e diamantes das regiões mineradoras até os portos. Séculos depois, o que era caminho de exploração virou roteiro de descoberta. E tem até passaporte para quem quiser registrar a viagem. Gratuito, o passaporte Estrada Real pode ser usado nas versões física ou virtual. Pelo caminho, o viajante coleciona carimbos nas cidades da rota. A influenciadora digital Graziela Guimarães fez a viagem com o marido e, segundo ela, depois do primeiro carimbo, fica difícil parar.
15: Nós nos cadastramos, né, no site da Estrada Real para ter direito ao passaporte, para experiência ser bacana mesmo. A Estrada Real, ele disponibiliza, né, o PDF mostrando todas as cidades que você consegue pegar esse carimbo. A gente conseguiu 21 carimbos passando na cidade.
14: Mas é só deixar os centros históricos para perceber que a Estrada Real não é apenas uma viagem ao passado. É o que conta o guia Felipe Bezerra sobre a Serra do Espinhaço.
16: E a gente tem uma aula de geografia a céu aberto nessa viagem o tempo inteiro. Porque o que o Espinhaço faz? O Espinhaço, ele divide tudo que está à direita da cordilheira do Espinhaço, é a Mata Atlântica. No alto da serra são os campos rupestres. E à esquerda da serra começa o Cerrado Brasileiro. Então, no mesmo dia, você consegue sair do Cerrado, atravessar um campo de altitude e descer para a Mata Atlântica.
14: Há coisas que não aparecem no mapa. Pertinho de Diamantina fica a ervanaria de Marcos Guião. Há 25 anos, ele recebe curiosos pelos aromas e propriedades medicinais de espécies da região.
17: Eu costumo dizer que lá é um jardim de delícias, né? Porque você experimenta uma planta, você sente o cheiro de outra. Ah, essa é doce, essa é azeda, essa é amarga, essa é salgada. E aí você vai lá, né? É uma viagem, né? De que a gente chama de testes dos sentidos, né? Você vai ver o cheiro, você vai ver a cor, você vai ver o gosto. Então o tempo todo é uma área pequena que você faz um passeio que termina no pé da cachoeira da cidade.
18: Ei, trembão!
14: Na Estrada Real, cada um pode escolher o caminho, o ritmo e a experiência. Pode ser de carro, a pé, de bicicleta, uma trilha ou uma mesa com comida mineira. Talvez seja essa a melhor lembrança que o viajante leva da Estrada Real, que alguns caminhos não servem apenas para levar a um destino. Segundo o guia Felipe Bezerra, servem para a gente descobrir o que existe pelo caminho.
16: Os principais atrativos que eu brinco, que são os diamantes do caminho e o ouro do caminho, são as pessoas. São as pessoas com quem a gente convive, com quem a gente apresenta, porque acaba que elas são tão atrativas para quem recebe, quanto quem recebe é atrativo para elas, sabe?
14: Com sonorização de Reinaldo dos Santos, reportagem Karine Melo.
19: Na próxima sexta-feira, a gente continua a nossa viagem pelo Brasil. Nossa parada será no Parque Nacional da Serra da Capivara, no Piauí.
5: Criado em 1979, o local foi reconhecido como Patrimônio Cultural da Humanidade pela Unesco em 1991.
19: E essas foram as notícias do governo federal.
5: Fique agora com as notícias do Poder Judiciário e do Congresso Nacional. Boa noite, um bom fim de semana.
19: A gente volta segunda-feira. Boa noite.
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22: Presidente do Supremo participa de cerimônia no Planalto de criação de fundos para a Justiça Federal e STJ.
23: Justiça barra candidatura de José Roberto Arruda ao governo do Distrito Federal.
22: Patroa que mantinha empregada doméstica em regime de trabalho escravo volta a ter o nome na lista suja do governo.
23: Boa noite, eu sou Arthur Filho.
22: E eu sou Walter Lima.
23: O presidente do STF do CNJ, ministro Edson Fachin, participou na manhã de hoje de uma cerimônia no Palácio do Planalto para a sanção de leis que criam e reestruturam fundos especiais do sistema de justiça, com destaque para o Fundo Especial da Justiça Federal e o Fundo Especial do Superior Tribunal de Justiça.
0: Ao final do discurso que fez durante evento no Planalto, o ministro Edson Fachin fez um pronunciamento sobre o momento vivenciado pelo Supremo Tribunal Federal. Vamos ouvir.
2: As instituições da República precisam ser preservadas. Nenhuma autoridade está acima da Constituição. Nenhum poder está acima da lei. Não haverá precipitação, mas tampouco omissão. A resposta institucional será firme, proporcional e rigorosa. Os acontecimentos recentes demonstram o acerto e a urgência de três metas de nossa gestão: a adoção de um código de ética, o fim do inquérito das fake news e a modernização do sistema de justiça.
23: Sancionada hoje a nova lei de custas da Justiça Federal e do Superior Tribunal de Justiça.
0: O presidente do SDJ, ministro Luiz Felipe Salomão, participou da cerimônia com outras autoridades dos três poderes. Fátima Uchoa.
3: Segundo o ministro Salomão, a nova lei atualiza um modelo vigente há mais de duas décadas e contribui para ampliar o acesso da população à Justiça Federal, inclusive estabelece critérios para a gratuidade da justiça. Ele ainda destacou que a mudança busca ampliar o acesso aos serviços oferecidos, por exemplo, ao aposentado, à mãe que pede o benefício para o filho com deficiência, ao agricultor familiar e ao pescador artesanal. Ainda segundo o presidente do STJ, a nova lei protege os mais vulneráveis, estabelece a cobrança proporcional das custas processuais para causas de maior valor e transforma os recursos arrecadados em serviços para a sociedade.
23: Após acolher pedido do Ministério Público Eleitoral, Justiça barra candidatura de José Roberto Arruda ao governo do Distrito Federal.
0: O candidato foi considerado inelegível em razão de 6 condenações por improbidade administrativa. Vanessa Pereira.
6: A decisão do Tribunal Regional Eleitoral do Distrito Federal considera 6 condenações do ex-governador por atos dolosos de improbidade administrativa. Segundo o tribunal, as condenações são sucessivas e autônomas, por isso foi aplicada a regra que limita a restrição dos direitos políticos a até 12 anos. O tribunal apontou que a inelegibilidade pode ser contada a partir de 2018 ou da condenação mais recente, de junho de 2026. A defesa ainda pode recorrer ao TSE. Até uma decisão definitiva, Arruda pode continuar em campanha, inclusive no horário eleitoral.
23: Patroa que mantinha a mulher em condição análoga à escravidão volta a ter nome na lista suja do trabalho escravo.
0: A decisão é do Tribunal Superior do Trabalho. Marla Lacerda.
24: A empregadora, esposa de um desembargador em Santa Catarina. Ela mantinha em casa uma empregada doméstica que não recebia salário nem tirava folga. Essa situação fez o nome da patroa parar na lista suja do governo federal, mas o Tribunal Regional do Trabalho retirou. Diante disso, a Advocacia Geral da União acionou o TST, que anulou o processo do TRT, fazendo o nome da patroa voltar à lista suja.
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23: A você, uma boa noite.
0: Tenha um ótimo fim de semana.
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1: Eu sou Paula Groba e estes são os destaques de hoje do Jornal do Senado, que começa agora. O Senado aprova a proposta que reduz juros do seguro rural. Avançam novas regras para publicidade de apostas online. Sugestão de cidadão vira projeto para regulamentar psicoterapia. Boa noite. Para quem vive da produção no campo, ter acesso a crédito e proteção contra prejuízos pode fazer toda a diferença. Para facilitar esse acesso, o Senado aprovou uma proposta que reformula o seguro rural no Brasil, com previsão de juros menores e prioridade para produtores em operações de crédito. A medida também muda as regras de acesso ao seguro. Repórter Pedro Pince.
2: O custo do seguro será bancado por um fundo com recursos públicos, chamado de Fundo Catástrofe. Ele está previsto em lei desde 2010, mas nunca funcionou por falta de recursos contínuos e de regulamentação. Agora, o projeto busca suprir essa lacuna e prevê a administração do fundo por pessoa jurídica, da qual poderão participar, na condição de cotistas, as sociedades seguradoras, as sociedades cooperativas de seguros, as sociedades resseguradoras, empresas da cadeia produtiva do agronegócio e cooperativas da produção agropecuária. O texto também cria novos benefícios para as operações de crédito rural que têm a proteção do seguro. As mudanças feitas pela Câmara foram principalmente para detalhar as regras do seguro quando ele for usado como garantia em empréstimos rurais. A autora da proposta, a senadora Tereza Cristina, do Progressistas de Mato Grosso do Sul, lembrou que os produtores rurais esperavam a aprovação da proposta.
3: Ou seja, o seguro rural, com certeza, ele vai contribuir para a estabilidade da renda agrícola, e é isso que nós precisamos. E para também a segurança alimentar do nosso país, reduzindo a vulnerabilidade do produtor, estabilizando as cadeias produtivas e fortalecendo a resiliência do setor frente às mudanças climáticas.
2: Para contar como garantia de empréstimo do setor rural, o banco poderá exigir que a apólice de seguro contenha algumas cláusulas específicas, como cessão fiduciária, em que o devedor transfere temporariamente a titularidade de um direito ou crédito ao credor até que a dívida seja paga. O texto segue agora para a sanção presidencial.
1: Senadores também aprovaram regras mais claras para a regularização de propriedades embargadas por crime ambiental. Pelo projeto, se o órgão ambiental não se manifestar sobre o acordo de regularização em 60 dias, o proprietário pode voltar a produzir. Repórter Raíssa Abreu.
4: A proposta teve como relator o senador Zequinha Marinho, do Podemos do Pará, e prevê que o órgão ambiental informe os proprietários infratores sobre a possibilidade do acordo de regularização logo na notificação da irregularidade. Com 60 dias sem resposta do órgão ambiental, o produtor volta à atividade. O autor, senador Sérgio Petecão, do PSD do Acre, disse que a medida vai beneficiar especialmente os pequenos produtores.
5: Hoje, os órgãos dão-lhe um embargo de gaveta de 3, 4, 5 anos, essa pessoa fica totalmente possibilitada de fazer qualquer coisa. Porque, da forma que nós estamos hoje, é uma luta desigual com os nossos produtores.
4: O projeto foi enviado à Câmara dos Deputados.
1: Na Amazônia, chegar até uma escola pode ser um desafio. Grandes distâncias, transporte difícil e falta de infraestrutura são alguns dos obstáculos enfrentados pela educação na região. Para levar em conta essas diferenças, a Comissão de Assuntos Econômicos aprovou a criação do Fator Amazônico para a Educação Básica. A proposta prevê que a distribuição de recursos federais considere as particularidades da Amazônia Legal. Repórter Marcela Cunha.
6: A proposta cria um índice, o Fator Amazônico, para que a distribuição de recursos federais leve em conta características como as grandes distâncias, a baixa densidade populacional e as dificuldades de transporte e infraestrutura. Durante a discussão, o senador Oriovisto Guimarães, do PSDB do Paraná, questionou se o aumento dos recursos destinados à Amazônia poderia reduzir o que é aplicado em outras regiões. Relator do projeto, o senador Eduardo Braga, Braga, do MDB do Amazonas, afirmou que a proposta pretende considerar os custos específicos sem prejudicar os demais estados.
7: Imagine o transporte escolar em um estado que tem 1,5 milhão de quilômetros quadrados e com um vazio demográfico tão grande. Isso, obviamente, não tirará recurso de outras regiões.
6: O índice será aplicado ao Fundeb e a programas federais de alimentação e transporte escolar, transferência direta de dinheiro às escolas, educação infantil e infraestrutura, entre outros. A proposta segue agora para a Comissão de Educação, onde será analisada em decisão final.
1: Elas estão nas redes sociais, nos uniformes de times e até em propagandas com influenciadores, as apostas online. Mas esses tipos de jogos podem ganhar novas regras de publicidade e de proteção aos cidadãos. A Comissão de Ciência e Tecnologia aprovou um projeto que proíbe propagandas e patrocínios de bets e cria mecanismos para limitar perdas e evitar o jogo compulsivo. As informações com Patrícia Oliveira.
8: O texto proíbe propaganda de apostas em rádio, televisão, redes sociais e outras plataformas, além do patrocínio a clubes, competições esportivas, atletas e influenciadores. A proposta também prevê mecanismos de proteção, como autoexclusão, limites de depósitos e perdas e alertas sobre os riscos do jogo compulsivo. Outra novidade, destacada pelo relator senador Alessandro Vieira, do MDB de Sergipe, é a classificação de jogos considerados de risco excessivo à saúde, que terão a oferta proibida, como os de ciclos rápidos e repetitivos e de resultados aleatórios, que estimulam o jogador a continuar apostando.
9: Consiste no deslocamento do foco regulatório da mera comunicação comercial para o desenho do produto.
8: O projeto também cria um novo tipo de crime para quem divulgar apostas de operador que não seja autorizado. Para influenciadores, atletas e pessoas famosas, a pena poderá ser maior. A proposta segue para análise da Comissão de Assuntos Sociais.
1: Afinal, quem é que pode exercer a psicoterapia no Brasil? Essa é a discussão que chega agora ao Senado. Uma sugestão apresentada por um cidadão, que restringe a prática a psicólogos e psiquiatras, foi transformada em projeto de lei pela Comissão de Direitos Humanos e Legislação Participativa. A reportagem é de Márcio Maturana.
10: A psicoterapia só poderá ser praticada por psicólogos e psiquiatras, segundo uma sugestão de cidadão que virou projeto de lei e começa a ser discutida agora no Senado. A sugestão legislativa apresentada no portal E-Cidadania em 2024 por Ícaro de Almeida Vieira foi aprovada na Comissão de Direitos Humanos com parecer favorável da senadora Mara Gabrilli, do PSD de São Paulo.
11: Restringir o exercício de tais práticas a esses profissionais contribuirá para garantir que as intervenções que não são isentas de riscos aos pacientes sejam balizadas pelos pressupostos científicos da psicologia e da psiquiatria.
10: Qualquer cidadão pode apresentar ideia legislativa no portal senado.leg.br/e-cidadania. Se receber pelo menos 20 mil apoios em 4 meses, vira a sugestão legislativa e é analisada pela Comissão de Direitos Humanos. Se aprovada, se transforma em projeto de lei.
1: Trabalhos técnicos de Eliseu Caires, o Jornal do Senado fica por aqui. Acompanhe agora as notícias do Tribunal de Contas da União e da Câmara dos Deputados. Boa noite e um bom fim de semana.
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13: O Tribunal de Contas da União avaliou a oferta e a demanda profissional nas áreas de ciência, tecnologia, engenharia e matemática no Brasil. A auditoria mostrou que o país tem dificuldades para formar e aproveitar esses profissionais. A fiscalização apontou baixa qualidade da formação básica, pouca procura pelo ensino técnico e altas taxas de evasão em cursos de nível superior. O TCU também identificou que a formação oferecida pelas instituições de ensino nem sempre atende às necessidades do mercado de trabalho. Outra falha é a falta de coordenação entre as políticas de educação, trabalho e inovação. O tribunal recomendou que o governo crie um grupo para coordenar as áreas e elabore plano estratégico para a formação de profissionais. Saiba mais em tcu.gov.br.
12: TCU, fiscalização a serviço da sociedade. Jornal Câmara dos Deputados. Câmara institui política para incentivar a produção de alimentos orgânicos.
14: Parlamentares ratificam acordo internacional para impedir a pesca ilegal.
12: Plenário cria universidades federais no Amapá, no Rio e em Minas Gerais.
14: Boa noite. A Câmara aprovou a criação de 3 universidades federais. O repórter Marcelo Lascher traz mais informações sobre as novas unidades de ensino superior.
15: A Câmara dos Deputados aprovou projetos do governo que criam 3 novas universidades federais. Um dos projetos aprovados transforma os Centros Federais de Educação Tecnológica de Minas Gerais e do Rio de Janeiro, respectivamente, na Universidade Federal de Ciência e Inovação de Minas Gerais e na Universidade Federal de Ciência e Inovação do Rio de Janeiro. As 2 novas instituições vão atuar no nível superior e na formação profissional técnica de nível médio. As novas universidades vão aproveitar a estrutura já existente. Tanto o Cefet de Minas Gerais quanto do Rio de Janeiro têm unidades em 8 municípios. De acordo com o governo, transformar Cefetes em universidades favorece parcerias, obtenção de recursos e novos programas de pós-graduação. O relator, deputado Rogério Correia, do PT de Minas Gerais, resumiu os objetivos da proposta.
16: A proposição lista os objetivos das instituições e reafirma o compromisso de atuar ao nível superior, mas também na formação profissional técnica de nível médio.
15: O plenário também aprovou o projeto que cria a Universidade Federal da Fronteira Norte. A instituição será criada a partir do desmembramento da Universidade Federal do Amapá, a Unifap, e será sediada no município de Oiapoque. A justificativa do governo ao propor o desmembramento da Unifap e criação da Universidade Federal da Fronteira Norte é a necessidade de expandir as atividades acadêmicas que contribuam para o desenvolvimento da região. A proximidade da fronteira com a Guiana Francesa também foi apontada como importante para fortalecer
16: mas também na formação profissional técnica de nível médio.
15: O plenário também aprovou o projeto que cria a Universidade Federal da Fronteira Norte. A instituição será criada a partir do desmembramento da Universidade Federal do Amapá, a Unifap, e será sediada no município de Oiapoque. A justificativa do governo ao propor o desmembramento da Unifap e criação da Universidade Federal da Fronteira Norte é a necessidade de expandir

0: recursos que serão previstos no orçamento. A criação das três universidades foi criticada pela oposição, como o deputado Luiz Carlos Raul, do Podemos do Paraná.
1: Evidentemente, meu partido não vai ser contra a criação de uma universidade. Mas cá entre nós, né? O projeto chegou dia 10 de agosto, dentro do período eleitoral. É evidente um projeto eleitoreiro.
0: Já deputados da base do governo defenderam a necessidade de criação de novas universidades federais, principalmente no interior. Foi o que disse o deputado Chico Alencar, do PSOL do Rio de Janeiro.
2: Então é muito importante tomarmos essas medidas nesse sentido, de constituir uma universidade que opere nos ditames constitucionais, ensino, pesquisa e extensão e gestão democrática.
0: Os projetos que criam a Universidade Federal da Fronteira Norte e as Universidades Federais de Ciência e Inovação de Minas Gerais e do Rio de Janeiro seguiram para análise do Senado. Da Rádio Câmara de Brasília, com informações de Antônio Vital, Marcelo Larcher.
3: Depois de passarem na Câmara, os projetos que criam as universidades federais também foram aprovados pelo Senado e enviados à sanção presidencial.
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5: Saúde. Dr. Fernando Máximo, do PL de Rondônia, repudia restrições da Anvisa ao uso da polilamina, desenvolvida pela cientista Tatiana Sampaio após 30 anos de pesquisas. Produzida a partir de uma proteína extraída da placenta, a substância tem potencial para regenerar a medula espinhal.
3: De acordo com o Dr. Fernando Máximo, a Anvisa limitou a aplicação da molécula a 72 horas após o trauma e a certas lesões. O parlamentar cita casos de recuperação após meses do acidente e defende o acesso ao tratamento experimental.
5: Previdência. A Comissão de Previdência Social e Família aprovou o projeto que cria o Auxílio Mãe Atípica e estabelece um benefício de R$600 mensais. Carla Dixon, do PL do Rio Grande do Norte, comemora a aprovação, mas defende que o valor seja elevado para um salário mínimo.
3: A deputada quer garantir ainda o acesso à assistência e a outros benefícios sociais, ampliando a proteção a famílias com casos de neurodivergência. Carla Dixon observa que as mães atípicas precisam de apoio efetivo, já que enfrentam abandono, perda de emprego e falta de terapias.
5: Trabalho. A Câmara aprovou dois projetos que fortalecem a estrutura da Justiça do Trabalho nos estados do Ceará e do Rio Grande do Sul. O repórter Antônio Vital acompanhou a votação.
6: A Câmara dos Deputados aprovou dois projetos que ampliam a estrutura da Justiça do Trabalho. Os dois foram enviados ao Congresso pelo Tribunal Superior do Trabalho. Um deles autoriza a criação de 51 cargos no Tribunal Regional do Trabalho da 7ª Região, sediado em Fortaleza, no Ceará. A proposta prevê 5 vagas de juiz do trabalho substituto, 31 de analista judiciário e 15 de técnico judiciário. As despesas são estimadas em R$12 milhões. O segundo projeto aumenta o quadro do Tribunal Regional do Trabalho da 4ª Região, com sede em Porto Alegre, no Rio Grande do Sul. O texto prevê a criação de 16 vagas para juízes do trabalho substitutos, 7 cargos em comissão e 165 funções comissionadas. A medida também transforma 48 cargos de chefia de gabinete em cargos de assessor. O custo anual é de R$18 milhões. Nos dois casos, a justificativa é de que as varas do trabalho apresentam déficit de pessoal e enfrentam aumento constante de ações judiciais. As duas propostas renderam debate no plenário. O deputado Kim Kataguiri, do Missão de São Paulo, criticou o aumento de gastos.
7: A gente está falando aqui de criar mais cargos dentro da justiça trabalhista, que é o ramo da nossa justiça, dos mais ineficientes que nós temos hoje. E, mais uma vez, eu acho que este plenário tem de se comprometer a não criar mais nenhum cargo no judiciário brasileiro, considerando que nós temos o judiciário mais caro do mundo.
6: O governo defendeu a aprovação dos dois projetos, como explicou o deputado Bongás, do PT do Rio Grande do Sul.
8: Que se trata de estruturação das varas do trabalho. O que nós temos ouvido muitas vezes, e quando essa casa votou a reforma trabalhista, ela tratou de anular proteção para os trabalhadores. Então, nessa situação, nós defendemos para que a

0: estrutura da Justiça do Trabalho, ela seja forte para garantir direitos.
1: Os dois projetos serão encaminhados para análise do Senado. Da Rádio Câmara de Brasília, Antônio Vital.
2: Talíria Petroni, do pessoal do Rio de Janeiro, defende o fim da escala 6x1 como parte da luta histórica pela redução da jornada de trabalho. A deputada lembra que a Constituição reduziu a jornada semanal de 48 para 44 horas, apesar das previsões de que a mudança provocaria desemprego.
3: Talíria Petroni avalia que os ganhos de produtividade e os avanços tecnológicos devem permitir mais tempo livre aos trabalhadores sem redução salarial. Ela cita acidentes, mortes e afastamentos por transtornos mentais relacionados ao trabalho para reforçar a necessidade de combater a sobrecarga.
2: Reginaldo Lopes, do PT de Minas Gerais, acredita que a redução da jornada de trabalho para 40 horas semanais trará mais qualidade de vida e produtividade. O deputado ressalta que o descanso é fundamental para prevenir afastamentos e permitir o convívio familiar e a qualificação.
3: De acordo com o Reginaldo Lopes, a medida beneficia principalmente trabalhadores vulneráveis e sem força sindical. O parlamentar também afirma que não há estudos técnicos que comprovem que a redução da jornada trará prejuízos econômicos ao país.
4: Relações Exteriores.
2: O plenário da Câmara aprovou acordo internacional voltado para impedir a pesca ilegal. Confira os detalhes com a repórter Ana Raquel Macedo.
5: A Câmara dos Deputados aprovou o texto do acordo internacional assinado pelo Brasil, destinado a impedir a pesca ilegal. É o primeiro acordo internacional sobre o assunto, com foco específico no controle dos portos como ferramenta de combate à pesca ilegal, não declarada e não regulamentada. Esse tipo de atividade ilegal prejudica os ecossistemas marinhos e os meios de subsistência das comunidades que dependem da pesca. O acordo foi assinado em 2009, na Conferência da Organização das Nações Unidas para a Alimentação e a Agricultura, a FAO, na Itália. De acordo com o organismo internacional, a pesca ilegal é responsável pela captura de 11 a 26 milhões de toneladas de pescados por ano, com perdas econômicas anuais entre 10 e 23 bilhões de dólares. Os países que assinaram o acordo se comprometem a impedir que embarcações envolvidas em pesca ilegal utilizem portos ou desembarquem suas cargas, o que dificulta a entrada do pescado de origem ilícita nos mercados nacionais e internacionais e reduz os incentivos econômicos à continuidade dessas operações. Se houver prova suficiente da atividade ilegal, o país deve não só recusar a entrada ou o uso do porto, mas também comunicar aos demais países e organizações competentes sobre o ocorrido. De acordo com o relator do texto, o deputado Alencar Santana, do PT de São Paulo, a adesão ao acordo é estratégica para o Brasil. Do ponto de vista ambiental, fortalece os instrumentos de conservação dos recursos marinhos. E do ponto de vista econômico, protege a pesca artesanal e industrial nacional da concorrência desleal. O acordo foi aprovado de maneira simbólica pelo plenário, sem votos contrários. Para a deputada Érica Cocai, do PT do Distrito Federal, o Brasil se une à comunidade internacional para impedir esse tipo de atividade.
6: Esse é um acordo internacional para a preservação dos biomas, preservação da pesca e eliminação da pesca ilegal. E esse acordo possibilita esta unidade internacional, o Brasil se inserir numa unidade internacional para impedir que haja a pesca ilegal, e o dano da pesca ilegal é absolutamente concreto.
5: O texto do acordo internacional destinado a impedir a pesca ilegal seguiu para a análise do Senado. Da Rádio Câmara de Brasília, com informações de Antônio Vital, Ana Raquel Macedo.
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8: Justiça. Para Bia Kicis, do PL do Distrito Federal, as investigações da Polícia Federal apontam o envolvimento do gabinete do ministro Alexandre de Moraes em contratos de prestação de serviços para o Banco Master. No entendimento da deputada, a gravidade das denúncias ultrapassa limites legais e morais.
2: Bia Kicis argumenta ainda que as denúncias de censura e de perseguição contra opositores evidenciam a crise de credibilidade da cúpula do judiciário. Na visão da parlamentar, há um enfraquecimento do devido processo legal no país.
8: Sargento Faur, do PL do Paraná, pede o afastamento do ministro Alexandre de Moraes e do procurador-geral da República, Paulo Gonet, para a investigação de possíveis conflitos de interesse no caso envolvendo o empresário Daniel Vorcaro e o Banco Master.
2: Para Sargento Faur, os serviços descritos pelo escritório da mulher do ministro Alexandre de Moraes a Daniel Vorcaro não justificam os mais de 129 milhões de reais cobrados. Sobre Gonet, o deputado diz que o procurador deveria ser impedido de analisar casos nos quais seu nome esteja envolvido.
8: Jandira Fegali, do PCdoB do Rio de Janeiro, cobra a instalação de uma CPI para investigar o Banco Master. A deputada afirma que parlamentares governistas assinaram o requerimento, mas apontam que um acordo político na Câmara impediu a abertura da investigação.
2: Jandira Fegali pede que as apurações sobre o Banco Master alcancem de forma isonômica autoridades e parlamentares citados no caso. Ela também questiona a atual relatoria do processo no STF diante de informações sobre encontros com dirigentes da instituição financeira.
8: Na avaliação de Ranieri Paulino, do Republicanos da Paraíba, o STF precisa resgatar a neutralidade e o devido distanciamento das partes. O congressista cobra postura imparcial e integridade dos magistrados superiores para preservar a credibilidade do judiciário.
2: Ranieri Paulino ressalta a importância de defender a imagem das instituições democráticas acima de divergências partidárias ou ideológicas. Para o deputado, o Congresso e os tribunais devem manter uma atuação firme na apuração de desvios e no resgate da confiança da população.
8: Aloysio Mendes, do Republicanos, acusa o ministro do Supremo Tribunal Federal, Flávio Dino, de interferir na política do Maranhão. O parlamentar alega que o magistrado atua indevidamente em processos judiciais contra seus adversários políticos.
2: Aloysio Mendes aponta o que considera abusos judiciais, como o afastamento de um conselheiro do Tribunal de Contas do Maranhão e o descumprimento do sigilo da fonte jornalística. O deputado defende o respeito ao devido processo legal para assegurar a estabilidade no estado.
4: Agricultura.
8: Os deputados aprovaram um projeto que estimula a produção de alimentos orgânicos. O repórter Antônio Vital acompanhou a votação.
9: O plenário da Câmara aprovou o projeto que cria uma política nacional de agroecologia e produção orgânica, com a previsão de preferência nas compras públicas para produtos orgânicos da agricultura familiar, linhas de crédito e mecanismos de garantia de preços. O projeto foi apresentado pelo deputado Valmir Assunção, do PT da Bahia, e recebeu parecer favorável do relator, deputado Padre João, do PT de Minas Gerais. O projeto define princípios e diretrizes para o plano, propõe as fontes de financiamento e cria um sistema de certificação de produtos de base agroecológica. Entre os objetivos da proposta estão a oferta e o consumo de alimentos sem resíduos químicos danosos à saúde e o desenvolvimento de sistemas agrícolas sustentáveis. A Política Nacional de Agroecologia e Produção Orgânica também prevê outros instrumentos para expandir a produção agroecológica. Entre eles estão o seguro rural para a agricultura familiar, subsídios para os produtos, monitoramento de agrotóxicos e fertilizantes sintéticos na água e nos alimentos e a oferta de cursos técnicos de nível médio e superior de agroecologia. O projeto prevê ainda que regulamento do governo vai estabelecer um sistema participativo de certificação da produção agroecológica, com selo destinado prioritariamente aos agricultores familiares, povos e comunidades tradicionais. O projeto foi criticado pela deputada Adriana Ventura, do Novo de São Paulo.
10: O projeto, ainda que bem intencionado, uma vez que reconhece a agroecologia para produção sustentável, incentiva pesquisa e inovação, os instrumentos que ele usa para chegar chegar nesse projeto é intervenção estatal excessiva, compras públicas que são dirigidas porque exige prioridade e não se baseando em preço e eficiência, dá incentivo fiscal sem análise de custo.
9: De acordo com a proposta, o plano para estimular a agricultura orgânica receberá recursos do orçamento e será implementado pelo governo federal com a cooperação de estados e municípios. O governo fica ainda autorizado a criar linhas de crédito para financiar a produção, beneficiamento e comercialização de alimentos orgânicos ou agroecológicos e do extrativismo sustentável, bem como para a implantação de projetos de geração de energia alternativa e renovável. O relator da proposta, deputado Padre João, falou da importância de ter uma política articulada para estimular a produção de alimentos saudáveis.
11: Eu venho acompanhando há mais de 20 anos a questão da produção do nosso país e com estudos de várias universidades, a gente tem acompanhado a importância que é ter essa política mais estruturante, que incentive de fato um alimento que garanta saúde e vida para o nosso povo. De entender que a segurança alimentar, alimentos saudáveis, é muito importante.
9: O projeto que cria uma política nacional de agroecologia e produção orgânica seguiu para análise do Senado. Da Rádio Câmara de Brasília, Antônio Vital.
12: Habitação.
2: Hildo Rocha, do MDB do Maranhão, afirma que a meta de contratação de 50 mil moradias rurais previstas para este ano não vai se concretizar. Ele propõe a criação de um novo cadastro de reserva com a possibilidade de outras entidades já aprovadas serem chamadas.
13: Segundo o deputado, nesta nova etapa do Minha Casa Minha Vida Rural, apenas 20 mil contratos foram contemplados. Hildo Rocha espera que o governo federal aceite a proposta da Federação das Entidades de Habitação Social do Norte e Nordeste do Brasil para beneficiar outras 20 mil famílias rurais ainda neste ano.
2: Termina agora o Jornal Câmara dos Deputados, produzido pela Rádio Câmara, com trabalhos técnicos de Everson Urani e apresentação de José Carlos Andrade e Luciana Vieira. Uma boa noite para você e um bom fim de semana.
13: Uma ótima noite e um excelente feriado também. A Voz do Brasil volta na terça-feira.
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11: Olá, uma ótima sexta-feira para você. Eu chego com mais informação. A cachaçaria Paul de Amaral conquistou o segundo lugar na categoria Cachaça Prata no concurso Sabor Gaúcho, realizado durante a Expo Inter. A premiação foi confirmada na noite de quinta-feira, quando ocorreu a entrega dos prêmios. A avaliação dos produtos teve início na segunda-feira, dia 31, e ao todo, o concurso foi dividido em 21 categorias, com a participação de produtos avaliados, conforme os critérios estabelecidos pela organização. O concurso Sabor Gaúcho é uma competição realizada anualmente no Rio Grande do Sul, dentro do pavilhão da agricultura familiar na Expo Inter. O objetivo principal do concurso é premiar e destacar a excelência, a qualidade e a diversidade dos produtos artesanais da agricultura familiar gaúcha. Direto da redação, Kelly Felipe.
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7: 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Uma ótima sexta, tá no ar o quadro Patrulha do Consumidor. O Código de Defesa do Consumidor proíbe que fornecedores se aproveitem da idade ou condição de alguém. Crianças e idosos são os grupos mais protegidos pela lei contra ofertas enganosas ou abusivas do mercado. Nenhuma empresa pode se valer da falta de conhecimento do cliente para empurrar produtos indesejados. Exija respeito aos direitos de quem você ama e vença os abusos. O nosso quadro fica por aqui. Bom final de semana e até mais.
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3: Oi, gente, tudo bem? Sextou. Um bom final de semana pra você. Uma boa sexta-feira. Amanhã, sabadão, dia 5, é dia da Amazônia. E domingo, dia 6, dia do alfaiate. O Sinal Verde tá chegando com uma dica pra você, motorista. Confira. Nunca coloque água da torneira no radiador, pois os minerais provocam corrosão interna no motor. Use sempre água desmineralizada, combinada com o aditivo correto, na proporção de 60 para 40%. E lembre-se, se optar por fluidos prontos para uso, não precisa diluir na água. Cuide do sistema de arrefecimento e viaje no fim de semana com segurança.
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7: Nós temos uma sequência de sexta-feira, ainda com uma boa presença das nuvens pelos lados aqui de Marau, pelo norte do estado, mas seguimos assim, pessoal, apenas com essa variação de nebulosidade. E entramos para um feriadão onde o destaque é o frio. Nós vamos ter a presença do sol ao longo do sábado, teremos a presença do sol ao longo do domingo e da segunda. Quanto mais domingo e segunda, mais ele predomina. Deixa eu te dizer o seguinte: temperaturas baixas, relativamente vai aproximando uma massa de ar frio, então a cada amanhecer o frio ele vai aumentar de intensidade. Já começa por um sábado, né, onde as temperaturas ficam um pouco baixas, em torno aí de 10 graus, um pouco para cima, um pouco para baixo, dependendo do município, mas vem ali para uns 5, 7 graus no amanhecer de domingo e uns 3, 5 graus no amanhecer de segunda, 7 de setembro, inclusive com condições de geada, tá? No amanhecer desses dois dias. Sol presente, tempo seco, sábado, domingo e segunda. Mesmo assim, durante a tarde do domingo, só para vocês terem ideia, a temperatura não sobe muito, não. 14, 15 graus e não passa disso. Abraço para vocês, informações do tempo. Da MedSul, Leandro Puchal.
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16: Sabe aquele papo de bar? 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
1: Você sabia que só em 2025 cerca de 2 milhões de pessoas trabalharam por meio de aplicativos no país? A imensa maioria deles por conta própria, com jornadas semanais mais longas que os demais ocupados no setor privado e ganhando menos por hora trabalhada. A constatação faz parte de uma edição sobre trabalho por meio de plataformas digitais da Pesquisa Nacional por Amostra de Domicílios Contínua, divulgada nesta sexta-feira pelo IBGE. O Instituto Brasileiro de Geografia e Estatística buscou informações de pessoas com 14 anos ou mais que utilizam os aplicativos para realizar serviços de transporte e entregas. O Instituto classifica esses trabalhadores como plataformizados. A pesquisa revela que o contingente de 1.959.000 trabalhadores por aplicativos representa 1,9% do total de ocupados no país. Cerca de 1,2 milhão de trabalhadores plataformizados utilizam aplicativos de transporte de passageiros. Isso representa praticamente 6 em cada 10 plataformizados, 58,9%. Destes, 1 milhão utilizam as plataformas como Uber e 99, enquanto 232 mil utilizam aplicativos de táxi exclusivamente. O IBGE mapeou ainda a categoria aplicativos de prestação de serviços gerais ou profissionais que incluem profissões como designer, tradutores e até telemedicina, quando o médico usa a plataforma digital para captar pacientes e realizar consultas, por exemplo. Em 2025, eram 313 mil pessoas nesta categoria, 16% dos plataformizados. A pesquisa revela também que a atividade econômica, classificada como transporte, armazenagem e correios, é a que tem maior participação de plataformizados, 75%. Ou seja, de cada 4 trabalhadores desse setor, 3 utilizam os aplicativos. Direto da redação, Kelly Felipe.
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2: E aí, como é que você está? Bem-vindos e bem-vindas essa sexta-feira com mais uma edição do Meu Amigo Pet. E você sabia que o aquário próprio para o peixe beta se chama beteira? Pois é, esse recipiente é desenvolvido especialmente para atender às necessidades deste peixinho tão colorido. Como os betas são territoriais e não sabem dividir espaço com outros peixes, a beteira garante segurança e tranquilidade. Escolha o modelo ideal no Pet Shop e cuide bem do seu nadador.
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3: Sextou por aqui. Oi, tudo bem com você? E olha só, hein? Papais, mamães, ajudem os filhos mais velhos a criarem o hábito de estudar sem correria ou estresse. Tire um momento do dia para dar aquela consultoria ao seu pequeno e montar um cronograma de estudos. Ensinar a planejar as matérias com antecedência evita a ansiedade das provas de última hora. Pessoal, acompanhar de perto é dar autonomia para o futuro. E é isso que a gente quer: filhos responsáveis e autônomos, cientes das suas responsabilidades. Beijo para vocês, um ótimo final de semana e não esqueçam, a gente se encontra novamente segunda-feira aqui. Tchau, tchau.
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1: Oi, gente, tudo bem? Sextou, um bom final de semana pra você, uma boa sexta-feira. Amanhã, sabadão, dia 5, é dia da Amazônia. E domingo, dia 6, dia do alfaiate. O Sinal Verde tá chegando com uma dica pra você, motorista. Confira, nunca coloque água da torneira no radiador, pois os minerais provocam corrosão interna no motor. Use sempre água desmineralizada, combinada com o aditivo correto, na proporção de 60 para 40%. E lembre-se, se optar por fluidos prontos para uso, não precisa diluir na água. Cuide do sistema de arrefecimento e viaje no fim de semana com segurança.
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6: Nós temos uma sequência de sexta-feira, ainda com uma boa presença das nuvens pelos lados aqui de Marau, pelo norte do estado, mas seguimos assim, pessoal, apenas com essa variação de nebulosidade. E entramos para um feriadão onde o destaque é o frio. Nós vamos ter a presença do sol ao longo do sábado, teremos a presença do sol ao longo do domingo e da segunda. Quanto mais domingo e segunda, mais ele predomina. Deixa eu te dizer o seguinte, temperaturas baixas, relativamente vai aproximando uma massa de ar frio, então a cada amanhecer o frio ele vai aumentar de intensidade. Já começa por um sábado, né, onde as temperaturas ficam um pouco baixas, em torno aí de 10 graus, um pouco para cima, um pouco para baixo, dependendo do município, mas vem ali para uns 5, 7 graus no amanhecer de domingo e uns 3, 5 graus no amanhecer de segunda, 7 de setembro, inclusive com condições de geada, tá? No amanhecer desses dois dias. Sol presente, tempo seco, sábado, domingo e segunda, mesmo assim, durante a tarde do domingo, só para vocês terem ideia, a temperatura não sobe muito, não. 14, 15 graus e não passa disso. Abraço para vocês, informações do tempo da MedSul, Leandro Puxal.
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3: A ponte sobre o rio Guaporé, na RS 129, entre Encantado e Mussum, foi reaberta nesta quinta-feira, dia 3, para veículos leves e pedestres. A liberação ocorreu após a conclusão dos trabalhos de escoramento do pilar danificado pelas fortes chuvas na região. A etapa, que estava prevista inicialmente para o dia 12 de setembro, foi antecipada. O tráfego funciona no sistema pare e siga, com a passagem alternada nos dois sentidos da via. A medida busca evitar a sobrecarga na estrutura enquanto continuam os trabalhos de recuperação. A circulação de caminhões e outros veículos pesados permanece proibida no trecho. Segundo a EGR, a recuperação completa da ponte deve ser concluída em até 45 dias após a assinatura do contrato com a construtora. O prazo pode mudar conforme as condições climáticas. Direto da redação, Diene Gazola.
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4: E aí, como é que você está? Bem-vindos e bem-vindas essa sexta-feira com mais uma edição do Meu Amigo Pet. E você sabia que o aquário próprio para o peixe beta se chama beteira? Pois é, esse recipiente é desenvolvido especialmente para atender às necessidades deste peixinho tão colorido. Como os betas são territoriais e não sabem dividir espaço com outros peixes, a beteira garante segurança e tranquilidade. Escolha o modelo ideal no Pet Shop e cuide bem do seu nadador.
1: Esse foi o meu

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2: Oi, gente, tudo bem com vocês? Uma excelente quinta-feira. Hoje, dia 10 de setembro, comemora-se a fundação do primeiro jornal do Brasil. E a gente tá chegando por aqui com mais uma dica do Sinal Verde. Obras no asfalto costumam deixar resquícios de piche grudados na lataria do veículo durante o trajeto. Como o material é derivado do petróleo, a remoção exige um pano umedecido com solventes leves, como querosene. Deixe o produto agir na mancha por alguns segundos para amolecer o piche antes de esfregar delicadamente. Após a remoção, lave a lataria com água e sabão neutro para proteger o verniz.
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7: Nós temos uma sequência de sexta-feira, ainda com uma boa presença das nuvens pelos lados aqui de Marau, pelo norte do estado, mas seguimos assim, pessoal, apenas com essa variação de nebulosidade. E entramos para um feriadão onde o destaque é o frio. Nós vamos ter a presença do sol ao longo do sábado, teremos a presença do sol ao longo do domingo e da segunda. Quanto mais domingo e segunda, mais ele predomina. Deixa eu te dizer o seguinte: temperaturas baixas, gradativamente vai aproximando uma massa de ar frio, então a cada amanhecer o frio ele vai aumentar de intensidade. Já começa por um sábado, né, onde as temperaturas ficam um pouco baixas, em torno aí de 10 graus, um pouco para cima, um pouco para baixo, dependendo do município, mas vem ali para uns 5, 7 graus no amanhecer de domingo e uns 3, 5 graus no amanhecer de segunda, 7 de setembro, inclusive com condições de geada, tá? No amanhecer desses dois dias. Sol presente, tempo seco, sábado, domingo e segunda. Mesmo assim, durante a tarde do domingo, só para vocês terem ideia, a temperatura não sobe muito não, 14, 15 graus e não passa disso. Abraço para vocês, informações do tempo da MedSul, Leandro Puxal.
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0: Olá, meninas, tudo bem? Eu cheguei por aqui também, eu sou a Kelly Gomes, oi pra você. E olha, a amamentação é um processo natural, né? Mas traz desafios práticos que podem surpreender já nas primeiras semanas da maternidade. Buscar informação de qualidade com profissionais de saúde ajuda a enfrentar dores e até rachaduras nos mamilos sem pânico. Conhecer a anatomia da pega e os cuidados preventivos evita complicações e também reduz o estresse da mamãe. Esse primeiro momento tem que ter muito envolvimento e cuidado com o bebê, mas também com a mamãe. Afinal, é dela que vem a alimentação, a vacina natural do bebê e também o processo de todo cuidado. Vai pegando essas dicas, reduz o máximo que você puder o seu estresse e curta esse momento, que ele passa rápido e é um dos mais lindos. Beijo pra você, uma bela quinta-feira e não esquece que amanhã tem mais. Continua na nossa programação que o rádio foi feito pra te trazer boas notícias. Tchau, tchau.
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1: Olá, tudo bem? Uma excelente quinta. Hoje é dia 10 de setembro, dia da fundação do primeiro jornal do Brasil. E o nosso quadro Patrulha do Consumidor está no ar. O consumidor pode solicitar a suspensão temporária de serviços como TV a cabo, telefonia, água e luz uma vez por ano sem pagar multa. Para os serviços de telecomunicação, a pausa na cobrança e no fornecimento pode durar até 120 dias corridos. Já no caso de água e energia elétrica, não há um prazo limite estipulado, mas o cliente deve arcar com a taxa de religação ao reativar. Essa alternativa ajuda no orçamento durante viagens longas ou ausências planejadas. O Patrulha do Consumidor fica por aqui, mas até o próximo, hein?
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7: Às vezes um relacionamento não quer dizer que eu não falo te amo de cara, que eu não tô gostando, né? 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
1: Oi, oi, oi. Chegando por aqui com meu amigo Pet. Atenção. Evitar que os animais repitam o xixi no lugar errado exige o produto certo de limpeza na rotina do lar. Higienizadores que contêm amônia em sua fórmula jamais devem ser aplicados em pisos, tapetes ou estofados da casa. Como essa substância já está presente na urina do próprio pet, o cheiro acaba intensificando e atrai o animal de volta ao mesmo local. Prefira produtos neutralizadores específicos para evitar que o hábito se instale no ambiente.
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2: Oi, gente, tudo bem com vocês? Uma excelente quinta-feira. Hoje, dia 10 de setembro, comemora-se a fundação do primeiro jornal do Brasil. E a gente está chegando por aqui com mais uma dica do Sinal Verde. Obras no asfalto costumam deixar resquícios de piche grudados na lataria do veículo durante o trajeto. Como o material é derivado do petróleo, a remoção exige um pano umedecido com solventes leves, como querosene. Deixe o produto agir na mancha por alguns segundos para amolecer o piche antes de esfregar delicadamente. Após a remoção, lave a lataria com água e sabão neutro para proteger o verniz.
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5: Nós temos uma sequência de sexta-feira, ainda com uma boa presença das nuvens pelos lados aqui de Marau, pelo norte do estado, mas seguimos assim, pessoal, apenas com essa variação de nebulosidade. E entramos para um feriadão onde o destaque é o frio. Nós vamos ter a presença do sol ao longo do sábado, teremos a presença do sol ao longo do domingo e da segunda. Quanto mais domingo e segunda, mais ele predomina. Deixa eu te dizer o seguinte, temperaturas baixas. Relativamente vai aproximando uma massa de ar frio, então a cada amanhecer o frio ele vai aumentar de intensidade. Já começa por um sábado, né, onde as temperaturas ficam um pouco baixas, em torno aí de 10 graus, um pouco para cima, um pouco para baixo, dependendo do município, mas vem ali para uns 5, 7 graus no amanhecer de domingo e uns 3, 5 graus no amanhecer de segunda, 7 de setembro, inclusive com condições de geada, tá, no amanhecer desses dois dias. Sol presente, tempo seco, sábado, domingo e segunda. Mesmo assim, durante a tarde do domingo, só para vocês terem ideia, a temperatura não sobe muito não, 14, 15 graus e não passa disso. Abraço pra vocês, informações do tempo da MedSul, Leandro Puxal.
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3: Olá, meninas, tudo bem? Eu cheguei por aqui também. Eu sou a Kelly Gomes. Oi pra você. E olha, a amamentação é um processo natural, né? Mas traz desafios práticos que podem surpreender já nas primeiras semanas da maternidade. Buscar informação de qualidade com profissionais de saúde ajuda a enfrentar dores e até rachaduras nos mamilos sem pânico. Conhecer a anatomia da pega e os cuidados preventivos evita complicações e também reduz o estresse da mamãe. Esse primeiro momento tem que ter muito envolvimento e cuidado com o bebê, mas também com a mamãe. Afinal, é dela que vem a alimentação, a vacina natural do bebê e também o processo de todo cuidado. Vai pegando essas dicas, reduz o máximo que você puder o seu estresse e curta esse momento, que ele passa rápido e é um dos mais lindos. Beijo pra você, uma bela quinta-feira e não esquece que amanhã tem mais. Continua na nossa programação que o rádio foi feito pra te trazer boas notícias. Tchau, tchau.
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0: 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Bang. 2h30.
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4: 2h39.

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2: Oi, oi, oi. Chegando por aqui com meu amigo Pet. Atenção. Evitar que os animais repitam o xixi no lugar errado exige o produto certo de limpeza na rotina do lar. Higienizadores que contêm amônia em sua fórmula jamais devem ser aplicados em pisos, tapetes ou estofados da casa. Como essa substância já está presente na urina do próprio pet, o cheiro acaba intensificando e atrai o animal de volta ao mesmo local. Prefira produtos neutralizadores específicos para evitar que o hábito se instale no ambiente.
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1: Oi, gente, tudo bem com vocês? Uma excelente quinta-feira. Hoje, dia 10 de setembro, comemora-se a fundação do primeiro jornal do Brasil. E a gente está chegando por aqui com mais uma dica do Sinal Verde. Obras no asfalto costumam deixar resquícios de piche grudados na lataria do veículo durante o trajeto. Como o material é derivado do petróleo, a remoção exige um pano umedecido com solventes leves, como querosene. Deixe o produto agir na mancha por alguns segundos para amolecer o piche antes de esfregar delicadamente. Após a remoção, lave a lataria com água e sabão neutro para proteger o verniz.
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2: Olá, meninas, tudo bem? Eu cheguei por aqui também. Eu sou a Kelly Gomes. Oi pra você. E olha, a amamentação é um processo natural, né? Mas traz desafios práticos que podem surpreender já nas primeiras semanas da maternidade. Buscar informação de qualidade com profissionais de saúde ajuda a enfrentar dores e até rachaduras nos mamilos sem pânico. Conhecer a anatomia da pega e os cuidados preventivos evita complicações e também reduz o estresse da mamãe. Esse primeiro momento tem que ter muito envolvimento e cuidado com o bebê, mas também com a mamãe. Afinal, é dela que vem a alimentação, a vacina natural do bebê e também o processo de todo cuidado. Vai pegando essas dicas, reduz o máximo que você puder o seu estresse e curta esse momento, que ele passa rápido e é um dos mais lindos. Beijo pra você, uma bela quinta-feira e não esquece que amanhã tem mais. Continua na nossa programação que o rádio foi feito pra te trazer boas notícias. Tchau, tchau.
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8: Nós temos uma sequência de sexta-feira, ainda com uma boa presença das nuvens pelos lados aqui de Marau, pelo norte do estado, mas seguimos assim, pessoal, apenas com essa variação de nebulosidade. E entramos para um feriadão onde o destaque é o frio. Nós vamos ter a presença do sol ao longo do sábado, teremos a presença do sol ao longo do domingo e da segunda. Quanto mais domingo e segunda, mais ele predomina. Deixa eu te dizer o seguinte, temperaturas baixas, relativamente vai aproximando uma massa de ar frio, então a cada amanhecer o frio ele vai aumentar de intensidade. Já começa por um sábado, né, onde as temperaturas ficam um pouco baixas, em torno aí de 10 graus, um pouco para cima, um pouco para baixo, dependendo do município, mas vem ali para uns 5, 7 graus no amanhecer de domingo e uns 3, 5 graus no amanhecer de segunda, 7 de setembro, inclusive com condições de geada, tá? No amanhecer desses dois dias. Sol presente, tempo seco, sábado, domingo e segunda, mesmo assim, durante a tarde do domingo, só pra vocês terem ideia, a temperatura não sobe muito não, 14, 15 graus e não passa disso. Abraço pra vocês, informações do tempo da MedSul, Leandro Puxal.
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1: Olá, tudo bem? Uma excelente quinta. Hoje é dia 10 de setembro, dia da fundação do primeiro jornal do Brasil. E o nosso quadro Patrulha do Consumidor está no ar. O consumidor pode solicitar a suspensão temporária de serviços como TV a cabo, telefonia, água e luz uma vez por ano sem pagar multa. Para os serviços de telecomunicação, a pausa na cobrança e no fornecimento pode durar até 120 dias corridos. Já no caso de água e energia elétrica, não há um prazo limite estipulado, mas o cliente deve arcar com a taxa de religação ao reativar. Essa alternativa ajuda no orçamento durante viagens longas ou ausências planejadas. O Patrulha do Consumidor fica por aqui, mas até o próximo, hein?
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2: Oi, oi, oi, chegando por aqui com meu amigo Pet. Atenção, evitar que os animais repitam o xixi no lugar errado exige o produto certo de limpeza na rotina do lar. Higienizadores que contêm amônia em sua fórmula jamais devem ser aplicados em pisos, tapetes ou estofados da casa. Como essa substância já está presente na urina do próprio pet, o cheiro acaba intensificando e atrai o animal de volta ao mesmo local. Prefira produtos neutralizadores específicos para evitar que o hábito se instale no ambiente.
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7: Entramos para um feriadão onde o destaque é o frio. Nós vamos ter a presença do sol ao longo do sábado, teremos a presença do sol ao longo do domingo e da segunda. Quanto mais domingo e segunda, mais ele predomina. Deixa eu te dizer o seguinte, temperaturas baixas gradativamente vai aproximando uma massa de ar frio, então a cada amanhecer o frio ele vai aumentar de intensidade. Já começa por um sábado, né, onde as temperaturas ficam um pouco baixas, em torno aí de 10 graus, um pouco para cima, um pouco para baixo, dependendo do município. Mas vem ali para uns 5, 7 graus no amanhecer de domingo e uns 3, 5 graus no amanhecer de segunda, 7 de setembro, inclusive com condições de geada, tá? No amanhecer desses dois dias. Sol presente, tempo seco, sábado, domingo e segunda. Mesmo assim, durante a tarde do domingo, só para vocês terem ideia, a temperatura não sobe muito, não. 14, 15 graus e não passa disso. Abraço para vocês, informações do tempo da MedSul, Leandro Puchal.
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2: Oi, sou Luana de Oliveira, chegando com o nosso horóscopo Áries, Touro e Gêmeos.
0: Áries.
2: Ariano, ter de escolher entre múltiplas e boas oportunidades é tão difícil quanto não ter nada para escolher. É importante luzir o discernimento nessa parte do caminho, porque as escolhas que você fizer serão bastante duradouras. A cor para hoje é o vermelho.
0: Touro.
2: Olá, Touro. As emoções não devem ser reprimidas, nem tampouco expressas de um jeito que resulte no atropelamento das pessoas com que você se relaciona. A serenidade, afinal, também é uma emoção. Procure respirar com ritmo e profundidade. A cor para hoje é o rosa.
0: Gêmeos.
2: Olá, Gêmeos. A pessoa que saberia dizer as coisas certas para as pessoas se sentirem motivadas a se reunirem é você. Portanto, nessa parte do caminho, assuma o papel de alma congregadora, tendo em mente o objetivo mais nobre possível. A cor para hoje é o branco. Daqui a pouquinho, Câncer, Leão e Virgem.
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3: Olá, de volta na programação, você de Câncer, Leão e Virgem.
2: Câncer.
3: Oi, Câncer, a justiça não precisa ser severa nem repressora, porque o que é justo é o ideal da construção de todo e de qualquer relacionamento, seja na área de negócios, tanto quanto na pessoal também. Sem justiça, não há relacionamento. A cor pra hoje é o verde claro.
2: Leão.
3: Olá, Leão, a pressa não é apenas inimiga da perfeição, ela também pode estragar o que está em bom andamento. Portanto, resista à precipitação. As coisas estão num bom rumo e nesse momento você pode se movimentar com serenidade. A cor para hoje é o rosa.
2: Virgem.
3: Olá, Virgem. Aquilo que você decidir no seu interior, no silêncio de seu coração, é o que trará os frutos deliciosos que você pretende, sem, no entanto, haver certeza do tempo envolvido para conquistar os resultados. Em frente, a cor para hoje é o cinza. Já, Libra, Escorpião e Sagitário.
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3: Olá, de volta na programação, agora você de Libra, Escorpião e Sagitário.
2: Libra.
3: Oi, Libra, as pessoas certas estão por aí, ao alcance da mão e disponíveis. Só resta você saber selecionar as pessoas certas no meio desse mundaréu de gente de todo tipo. Parece difícil, mas não é, questão de foco. A cor para hoje é o amarelo.
2: Escorpião.
3: Oi, Escorpião, há uma certa facilidade para você nessa parte do caminho. Como se as coisas que dariam muito trabalho em qualquer outro momento recebessem o atento divino para fluírem sem obstruções. É coisa de se aproveitar. A cor para hoje é o azul.
2: Sagitário.
3: Oi, Sagitário, é importante aceitar a possibilidade de que você esteja vendo com clareza o que as outras pessoas nem imaginam e que por isso mesmo você tentando explicar direitinho seu conhecimento se faz um silêncio sepulcral. A cor para hoje é o lilás. Daqui a pouquinho, Capricórnio, Aquário e Peixes.
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7: Entramos para um feriadão onde o destaque é o frio. Nós vamos ter a presença do sol ao longo do sábado, teremos a presença do sol ao longo do domingo e da segunda. Quanto mais domingo e segunda, mais ele predomina. Deixa eu te dizer o seguinte, temperaturas baixas relativamente vai aproximando uma massa de ar frio, então a cada amanhecer o frio ele vai aumentar de intensidade. Já começa por um sábado, né, onde as temperaturas ficam um pouco baixas, em torno aí de 10 graus, um pouco para cima, um pouco para baixo, dependendo do município. Mas vem ali para uns 5, 7 graus no amanhecer de domingo e uns 3, 5 graus no amanhecer de segunda, 7 de setembro, inclusive com condições de geada, tá? No amanhecer desses dois dias. Sol presente, tempo seco, sábado, domingo e segunda. Mesmo assim, durante a tarde do domingo, só para vocês terem ideia, a temperatura não sobe muito, não. 14, 15 graus e não passa disso. Abraço para vocês, informações do tempo da MedSul, Leandro Puchaus.
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2: Agora 6:16. 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
1: Olá, de volta com as últimas dicas astrais, Capricórnio, Aquário e Peixes.
0: Capricórnio.
1: Oi, Capricórnio. Assumir riscos não é necessariamente uma obrigação de você ficar em perigo. Assumir riscos pode ser um exercício calculado, tanto que no fim nem pareça que sua alma está ficando de alguma maneira desprotegida. A cor para hoje é o preto.
0: Aquário.
1: Oi, Aquário. Você conhece todas as pessoas certas e sua alma vibra quando pensa como seria ótimo a se reunir para fazer algo todas juntas. Esse ideal há de ser realizado, porque é uma questão pertinente ao espírito da época. A cor para hoje é o verde.
0: Peixes.
1: Oi, peixes. Fazer tudo direitinho não precisa ser algo tedioso, porque também há excitação envolvida em consolidar seus interesses e preservar tudo funcionando da melhor maneira possível. Há excitações de todos os tipos, ou não. A cor para hoje é o branco. Galerinha, obrigada pela companhia e até a próxima. Tchau.
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22: Entramos para um feriadão onde o destaque é o frio. Nós vamos ter a presença do sol ao longo do sábado, teremos a presença do sol ao longo do domingo e da segunda. Quanto mais domingo e segunda, mais ele predomina. Deixa eu te dizer o seguinte, temperaturas baixas gradativamente vai aproximando uma massa de ar frio, então a cada amanhecer o frio ele vai aumentar de intensidade. Já começa por um sábado, né, onde as temperaturas ficam um pouco baixas, em torno aí de 10 graus, um pouco para cima, um pouco para baixo, dependendo do município. Mas vem ali para uns 5, 7 graus no amanhecer de domingo e uns 3, 5 graus no amanhecer de segunda, 7 de setembro, inclusive com condições de geada, tá? No amanhecer desses dois dias. Sol presente, tempo seco, sábado, domingo e segunda. Mesmo assim, durante a tarde do domingo, só para vocês terem ideia, a temperatura não sobe muito, não. 14, 15 graus e não passa disso. Abraço para vocês, informações do tempo da Medsul, Leandro Puchal.
1: Previsão do tempo.
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12: Sabe aquele papo de bar? Dois amigos falando sobre amores mal resolvidos. Aquela pessoa que tá sofrendo, deprimida. Vem cá, meu amigo. Meu caso é diferente. Eu até tô sofrendo, mas eu tô vivendo.

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9: Entramos para um feriadão onde o destaque é o frio. Nós vamos ter a presença do sol ao longo do sábado, teremos a presença do sol ao longo do domingo e da segunda. Quanto mais domingo e segunda, mais ele predomina. Deixa eu te dizer o seguinte, temperaturas baixas gradativamente vai aproximando uma massa de ar frio, então a cada amanhecer o frio ele vai aumentar de intensidade. Já começa por um sábado, né, onde as temperaturas ficam um pouco baixas, em torno aí de 10 graus, um pouco para cima, um pouco para baixo, dependendo do município. Mas vem ali para uns 5, 7 graus no amanhecer de domingo e uns 3, 5 graus no amanhecer de segunda, 7 de setembro, inclusive com condições de geada, tá? No amanhecer desses dois dias. Sol presente, tempo seco, sábado, domingo e segunda. Mesmo assim, durante a tarde do domingo, só para vocês terem ideia, a temperatura não sobe muito, não. 14, 15 graus e não passa disso. Abraço para vocês, informações do tempo da MedSul, Leandro Puchal.
8: Previsão do tempo.
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0: minutos, 9:04, está no ar, ponto e contraponto.
1: Brasil está vazio.
0: Vamos lá, em todas as nossas plataformas da manhã de hoje. Para você que tá ligado com a gente, estamos já ao vivo na rede social, abrindo imagens nesse exato momento e também ao vivo no YouTube para você nos acompanhar na sua Smart TV. Para você que nos acompanha também aí no Facebook, obrigado pela sua audiência. Você no rádio, nos 93.7, nos aplicativos. Vamos que vamos começar um sábado bonito de sol. Previsão é de queda de temperatura também, principalmente amanhã. E a gente começa a nossa resenha esportiva da semana, porque foi realmente uma semana muito movimentada. 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Vamos começar o nosso ponto e contraponto de hoje. Vamos lá, deixa eu ver com o Legaster, será? Legaster, bom dia.
2: Bom dia.
0: Bom dia, Legaster.
2: Bom dia, Odisse.
0: Bom dia. Rafael Pastre, bom dia.
3: Bom dia.
0: Como está?
3: Tá todo mundo esperando.
0: Calma, vamos lá, não pode, né? Eu sei dançar valsa, eu danço como pouco.
4: Foi parte debutante várias vezes.
2: Viu?
0: Vamos curtir o Danúbio, assim.
2: Pode, viu? Tem escola, né?
0: Clássico.
2: Tu tem escola, como é que não vai saber dançar? Eu, por exemplo, faz tempo que eu danço valsa.
0: Dança valsa?
2: Danço.
0: Final de semana dançou
2: valsa. Agora a escola de vocês é depois da nossa, como sempre, né?
0: Chora.
2: Olha o que que faz o Sasha. Olha o que o Sasha fez.
0: A piada é de vocês.
2: Mas
0: a piada é de vocês.
2: Mas é isso que eu tô falando. Olha o mal que fez o Sasha há 20 e poucos anos atrás.
0: Não, você imagina, o mundo ele não gira, ele capota.
2: Exatamente.
0: Capota.
2: Mas olha o mal que o Sasha fez há 20 anos atrás.
0: Luiz Castro, eu te amo, nunca te critiquei. Grande Luiz Castro. Pode fazer um contrato de 10 anos com o Portuga. Mas vamos lá, vai ter valsa em todas as aberturas de bloco. Vamos comemorar esses 15 anos sem nada. Bom dia, vamos lá. Rodmilson, vem aí. Tá te esperando o teu. Legaster, por favor, o diretor do programa agradeça aí, a direção do programa também. A direção de arte que deixou um mimo pra vocês na mesa. O que você tem aí? Mostra pra câmera, por favor.
2: Tô afim de você.
0: É um recadinho do bombom, né?
2: É o que tá escrito aqui no bombom. Dá pra tirar da frente do coisa ali? Chega atrasado e ainda coloca.
4: Por causa disso. Chega atrasado com a água quente.
2: O bombom tá escrito, tô afim de você.
0: No Domito. O Domito tá escrito aqui, hein?
2: Bom dia pra ti.
5: Muito bom dia.
0: Bom dia!
5: Em primeiro lugar, parabenizar, né?
0: Opa, colorar
5: os gremistas. E dizer que consegui perder com o time ruim daquele.
2: Consegui
5: ser mais ruim ainda.
2: Esse
5: é o problema.
2: Este é o grande
5: nós
2: problema.
5: Nós estamos aí, né? Tão feliz. Agora eles sabem até a entrevista. Tudo que aconteceu agora eles sabem.
2: Tudo. Não foram pra baixo da cama, nada, não se esconderam, não foram pro cinema.
5: Um merecimento, né? Tem que se dizer que a diferença nossa é essa.
2: Luiz, eu vou repetir a frase, tô afim de você.
0: A tua frase diz o quê no sonho de valsa aí?
2: No sonho de valsa, tá escrito isso, tô afim de você. Eu disse que mal que o Sasha deve ter feito.
0: Qual o teu recado aí?
2: Atrás, né?
0: Que tá escrito no teu?
2: Mas ele se lembra. Igual? Tudo igual?
3: Não, eu quero te dar um cheiro.
2: Meu pai do céu, outro aqui é. Você é sonho ou realidade? E tu, Vitor?
5: Você tá um trenzinho?
2: Não, tu deve tá escrito aqui. Você tá um vagão do trem.
5: É o motorista, né? O maquinista.
0: Tu tá louco, que semana.
5: Não, que legal, né? Que legal ver eles felizes, né? Assim, quando acontece coisas assim, eles chegam emburrados, ele nem fica ali na bancada.
2: Não, é certo, ele vai ficar nas redes sociais, lá o tempo inteiro.
5: Não, tá tranquilo. Eu sinceramente, eu falei quando ia começar o jogo.
0: Luiz Castro,
5: ele fez,
0: querido.
5: Não, agora Luiz é o melhor Castro, que tem, querido. Agora os laterais são bons.
2: Tudo bom.
5: Os volantes, aquele cara que jogou duas partidas, já é o Pelé. Mas tá bom. Não se iludam.
3: Sabe o nome daquele cara lá?
5: Sei.
3: Modric.
5: Não, esse aí tu falou do. Esse aí tu falou do. Do como é que ele chamava o nome do.
2: Já tem tantos.
5: Jogador lá.
2: Tem tantos que eles Modric. Batizaram.
5: É o Modric. Já nem tá mais no Grêmio, o Pelé desde que foi embora. Como é que tu chamava o cara lá?
2: Mas chamar o Dedé.
5: Chamar pelo nome.
3: Agora tem outro também, tem o Amozinho Gaúcho.
5: Já esse que tava sendo negociado.
0: Já renovado? Já renovado.
5: Quem é esse? O Amuso?
3: Amozinho Gaúcho. Amozinho Gaúcho. Toque sem olhar.
5: Beleza, bacana. Eu achei legal.
2: O Real Madrid voltou então.
0: Voltou.
2: Viva o Real.
0: É isso aí, voltou.
2: Voltou. Real Madrid voltou. Tu viu?
0: Não, e o bom é que perderam com o salário em dia também.
2: Tô afim de você, tá escrito
3: perderam,
2: aqui, ó.
3: Perderam motivado, diria
2: eu.
3: Perderam
2: viu? Motivado. Mas que mal. Eu quero só falar que mal que fez o Sasha 20 anos atrás.
0: É verdade.
2: Dançar a
0: é o mundo capote. Os caras criaram a piada e tomaram
5: o
0: revés.
5: Não, mas se eles vão pensar no Sasha, daí é muito pequena.
2: Era o Sasha. O Sasha foi o autor dessa proeza de deixar de estar alegre.
3: 2015, por aí.
2: 2015?
3: É, por aí, nem lembro.
0: Oh, 15 anos, mais, pô. Né? 15 anos, 11, né? 11,
2: não,
0: 2011. O último título de relevância foi 2011, a Recopa.
3: Tá, mas o Grêmio, na época, o último título de relevância era 2001. E nós acabamos ganhando
0: isso,
3: a Copa do Brasil de 16.
0: Então, isso aí, daí deu 15.
2: Não, mas daí é 11 anos só. Cadê a voz dos 15?
3: 1 até 16 menos 1 dá.
0: Não.
2: 16 menos 1 dá 15.
0: Tá certo.
2: Por que 16?
0: Porque o Grêmio foi campeão da Copa do Brasil em 16.
3: É, entre 2001 e 2016 é o nosso
2: gato do time. Sim, mas completaram os 15 então, creio nós.
0: Claro! Mas a piada é dos 15, meu amigo.
5: Nós é 15 anos, né? Mas eles também estão. Já vai pra 10, né? Também. É, então. Mas tudo bem, eu não tô preocupado com isso aí.
0: Nem eu.
5: Eu tô preocupado. É com amanhã.
0: Mas amanhã nós vamos ter bastante pra falar.
2: Viu? Eu fiquei um mês aqui falando sozinho.
5: Tá, mas nós queremos ouvir os que ganharam, os que deram, atropelaram.
2: Fale tudo que tem que falar.
5: Agora, esse aqui, tu viu
2: vamos respeitar? Falar,
5: né? Nas últimas duas, três?
2: Não,
5: tá então aqui. Agora tá aberto.
2: Falar, fale tá aberto, tudo que tem que falar. Depois nós vamos falar o quê?
5: Tá, ah, bom, nós vamos chorar. Agora eles querem que nós vamos chorar aqui, mas diferente é coisa, né?
6: Pela emoção de poder lhe falar. Você nasceu
5: 15 anos faz agora.
0: Esse programa.
2: Você não sabe falar, tem que pegar auxílio?
0: Esse programa vai ser de galhofa, sim, não, senhor. Beleza. Engole o choro
5: pode
0: e vem.
5: Fazer,
0: engole
5: pode,
0: o choro e vem.
5: Pode fazer, tranquilo, já ganharam, né? Estamos campeão já.
3: Campeão da taça.
0: O título do ano era esse.
3: Era esse.
0: Pra dos dois, vai ser assim por um tempo, a gente sabe, em que nós estamos vivendo.
2: Só pra ir lembrando, quando a gente vai conversando, vamos lembrando, né? Essa foi a quinta decisão de Copa.
0: Tá bom, tem problema.
2: Mas deixa eu falar, eu posso falar ou vou embora? Se eu não posso falar.
0: Fala. Então faz um beijinho assim.
2: Hã?
0: Faz um beijinho.
2: Ó pra ti, ó.
0: Sonho de valsa.
2: Não, estou a fim de você. Olha aqui, ó. Se eu não posso falar, então vou embora. Então deixa eu falar.
0: Fica à vontade. Pode ficar à vontade, fica à vontade.
2: Lá. Copa, dessa decisão, teve 4 ou 5. Vocês é a primeira que ganha um cabo, festejo.
0: 4 ou 5 do quê?
2: Decisões de Copa. Copa. E quem continua? Grêmio ou Inter? Sul-Americana?
0: Copa.
2: Copa.
0: Bom, tu só baixa a tua bola que tu tá falando com um copeiro. Essa Copa que vocês caíram ontem, nós temos 5.
2: Eu tô falando vocês em Grenal. Eu tô falando em Grenal, homem. Copa. Não muda.
0: Não, fala de Copa. Comigo, tu tá falando
5: mas
0: com
5: não,
0: copeiro.
5: Não, é que ele não entende. Ele
0: não,
5: tá com a
0: conversa
5: cabeça
0: conversa mole pro meu ladinho, não. Vamos analisar agora esse jogo de quinta-feira. Quem é que acertou, quem é que errou? Porque eu acho que, mais uma vez, o treinador... O treinador de vocês escalou quem nós queria que ele escalasse.
2: Nós estamos deixando vocês falar, vocês falam tudo o que vocês quiserem. Quando vocês terminarem de falar o que vocês querem, e nós vamos ouvir, vamos ficar só dizendo parabéns.
0: Isso, eu vou.
2: Ok, tá. Mas depois que começar o debate, nós vamos pro debate.
0: Tá,
2: eu... E não vamos querer ganhar o debate no grito.
0: Ninguém ganha no grito.
2: Tu tá querendo ganhar no grito.
0: Não,
2: eu tô demonstrando, não. Eu tava querendo te dizer, ok, tu vai dizer que vocês são campeão das Copas do Brasil.
0: Isso.
2: Certo, parabéns.
0: Isso é informação.
2: Deu.
0: Informação.
2: O que eu quero dizer é outra coisa. E o ouvinte tem direito de saber. Quem 4 ou 5 decisões de Grenal, que levava a Copa ou o segmento do Grêmio ou do Inter.
5: Não tá só a Copa do Brasil.
2: Sul-Americana, Copa do Brasil e outros bichos que eu não sei, mas Libertadores e outras coisas mais. O que eu tô dizendo ao ouvinte, o que eu tô dizendo ao ouvinte, é que é a primeira vez que vocês, de 4 ou 5, eliminam o Internacional e dão sequência. Parabéns.
0: Parabéns.
2: Parabéns. Parabéns. É só isso que eu quero dizer.
0: Parabéns, parabéns.
2: Mas deixa eu falar também, porque senão e vai outra, ficar...
0: E outra, debate não se ganha no grito, como tu falou, se ganha na bola. Quinta-feira na bola. Nós vamos debater na bola, meu reizinho. Vem na bolinha que eu quero saber o que aconteceu.
2: Parabéns.
0: Com o Papa Pezzolano, que é tão amado o Pezzolano, o melhor técnico da Série A do brasileiro.
2: Parabéns, parabéns.
0: Lá. Agora vamos debater.
2: Parabéns. Vamos lá, gente. Mas deixa eu te cumprimentar de novo. Falem, gritem tudo o que vocês não gritaram há 10 dias atrás, você principalmente. Luiz Castro, tem que mandar embora o Luiz Castro, tem que trazer o Renato.
0: Eu não queria o Renato, não quero que o Renato volte nunca mais. Eu
2: defendo essa. Então, que seja outro. Mas sai Luiz Castro, porque esse português, 2 anos, 42 milhões. Fala, você tem direito de falar.
0: Agora, Luiz Castro, fica paciente.
2: Esta é a nossa diferença.
0: Futebol é muito dinâmico, né, Rei? Muito dinâmico.
2: Não é dinâmico.
5: Deixa eles falar, eu quero.
2: Ah, eles não falam.
0: E só pra anunciar pra nossa audiência também, Pastre.
5: Eles querem que
0: porque
5: a gente
0: esse ano, chorar. Os únicos que comemoraram aqui fomos nós, porque fomos campeões em cima deles. Agora eliminamos eles. Então nós podemos. Não vai ter ordem esse programa no sentido de que agora vamos falar sobre esse assunto, depois outro assunto. E eu ajudei vocês hoje. Às 10 horas vem uma senhora aqui para falar do futebol do filho dela que tá indo, passou numa peneira do Chapecoense, ela vai contar a história dele. No último bloco nós vamos falar com o pessoal do Karatê para ajudar vocês. Então, não vai ter ordem esse programa. Nós vamos começar a falar de futebol, o debate vai voltar, a galhofa vai voltar, vai ser tudo fora de ordem.
5: Mas ajudar no quê?
2: Mas tem alguém que
5: ajudar no quê?
0: Não, vai ser fora de ordem.
2: Tem alguém que tá proibindo de falar? Não. Nós estamos eu prometo me calar e deixar vocês falar meia hora, eu direito.
0: Eu só vim pra te ouvir.
2: Ah, eu tô bom.
0: Então.
2: Tu e muita gente tá querendo me ouvir.
0: Então, eu não quero que tu se cale. Abra teu peito pra nós aqui e me conta.
2: Ó, pra ti, ó.
5: Leu do mito. Não, eu não quero nada, eu quero ouvir vocês. Nós somos perdedores.
7: O Grêmio deu uma roda.
5: Roda, baile, tudo, mas.
2: Vamos lá.
5: Explica por onde?
2: Vamos começar a discutir então.
0: Lateral esquerdo.
2: Vamos começar a discutir a roda.
7: Vamos começar a contrapor.
0: Outra coisa, por favor. Kahneman, renova pra sempre, Kahneman. O homem Grenal, o argentino que mais ganhou nesse estado do Rio Grande do Sul,
7: Deixa eu falar duas coisas.
2: Então. Pode falar, quantos votos que a gente. Só me deixa falar depois.
7: Primeiro, em tempo de internet, essas conversas tuas aí não
0: colam.
7: O Grêmio e o Inter já decidiram 6 vezes algum mata-mata de campeonato nacional, internacional. 3 vezes o Grêmio classificou e 3 vezes o Inter.
0: Então me mostre.
7: Campeonato Brasileiro de 88, internacional, semifinal da Copa.
5: Grenal do século.
7: Quem ganhou?
5: O Internacional. Internacional.
7: Copa do Brasil de 92, oitavas de final.
5: Internacional.
7: E Internacional. Seletiva para Libertadores 1999. Quem ganhou?
5: Internacional.
7: Grêmio.
5: Não, Grêmio seletiva. Tem que tá, quem avançava?
7: Grêmio avançou. Copa Sul-Americana 2004, quem avançou? Lembra da Sul-Americana?
0: Não, daí vocês querem me matar.
7: Inter. Sul-Americana 2008, quem avançou? Grêmio.
2: Não, eu quero saber se foi Grenal a decisão aí. Foi
5: que tá falando em.
2: Não, mas sempre Grenal. É avançar e um fica fora. Mas não decidir em Grenal. Tu tá colocando não. Coisa.
7: É 6 Grenal.
2: Eu vou te procurar.
0: Tá, passa isso aí, informação. Dá as datas aí do jogo. Pelo amor de Deus.
2: Eu vou procurar.
7: Procura tu também.
2: Vou procurar.
7: Põe na minha, põe na tua.
5: Se é Grenal da imprensa brasileira.
2: A imprensa brasileira tá errada então.
0: Ah, não. Aí não. Aí tu veio pra um debate sem munição?
2: Não. A minha munição tá, ó. Tô acompanhando a hora.
0: O que pode
2: ter dado ali que ele tá falando é o Inter cair fora e o Grêmio seguir na competição.
0: Eu quero saber. Esse é clássico.
7: Tudo Grenal.
0: Opa.
7: É 6 grenais.
2: Tá bom. Tá.
0: Opa.
7: É 6 grenais.
0: Informação, hein? Tá bom. Mas daí mais um discurso que você foi pelo ralo.
2: É. Mais um discurso. Tá bom?
7: É que daqui um pouco a imprensa pode não ter considerado o Campeonato Brasileiro de 88. Não muda nada porque esse foi o Inter que ganhou. Essa seletiva para Libertadores pode a imprensa não ter considerado.
5: falando de Copa, não do Campeonato Brasileiro.
7: Então, as Copas. Isso, então Copas do Brasil. Copa do Brasil 92. Não,
5: Libertadores, Copa do Brasil.
7: Tá, Copa do Brasil 92. Inter avançou. Copa Sul-Americana 2004. Fase nacional. Olha aqui, ó. Fase nacional. Botamos ou não botamos?
5: Não, é as Copas.
2: A minha, dá licença, a minha não é informação. A minha é. Eu tô inventando aqui. Quais os grenais que deram as vantagens de cada time nas Copas? Se você está falando, dá licença, se você está falando dos grenais em mata-mata de Copas, há um histórico bem interessante. E até 2026, o Inter tinha eliminado o Grêmio em todos os 5 confrontos eliminatórios anteriores. Grenais decisivos em Copa, 88 brasileiro, 92 Copa do Brasil, 99 seletiva da Libertadores, 2004 Copa Sul-Americana, 2008 Copa Sul-Americana, 2026 Grêmio Copa do Brasil. É, o IA tá errado aqui.
7: O teu deve estar.
2: É, não, o meu não, o IA, tá aqui, ó.
7: Pede pra ele então, como é que foi o jogo da Copa Sul-Americana 2008, então.
2: Tá aqui, ó. O que eu tô pa... Tá aqui, ó, Copa Sul-Americana.
7: Como é que foi?
5: Tá mata, aqui. Mata, não faz de grupo. Não,
7: pede pra ele como é que foi.
2: Inter, pelo critério de gols fora, classificou.
7: Oh, aqui me diz que o Grêmio avançou.
2: 1-1 o jogo.
7: 1-1
2: e 2-2.
7: O 2-2 foi no Olímpico.
5: Então o Inter ganhou.
2: Hã? Inter ganhou. Gols fora.
7: Pode ser, mas que a minha.
2: Mas pode ser, não. Tu tem que dar a informação certa. Mas
7: tá escrito aqui, mas eu inventei.
2: E aqui, será que eu inventei aqui?
7: Não, a minha IA pode ter se atrapalhado.
2: Ah, tá bom, tá bom. Vamos repetir então para deixar bem claro, porque acho que tem gente que não
7: tá assim,
2: que quer me desmentir mentindo, daí a informação.
7: Opa. Do 0800 da Google.
2: Se você está falando dos grenais e mata-matas de Copa, há um histórico bem interessante. Isso aqui eu vi na imprensa a semana inteira. E até 2026 o Inter tinha eliminado o Grêmio em todos os 5 confrontos eliminatórios. E quando tu vai querer dar a informação que ele tá passando, você não precisa gritar e impor como se fosse no grito. Tu!
0: Mas é que vocês não me ouvem por causa da porta fechada, eu tô no aquário aqui.
2: Hã?
0: E se eu gritei por causa do aquário, eu tô no outro lado.
7: Ó, aqui, ó, agora a minha, daí eu disse, ó, reveja as vitórias do Grêmio. Daí ela disse assim, esse é o problema da inteligência artificial, quero contar uma coisa pra vocês, não sei se vocês sabem disso, hein.
2: É mentira, não quero mais te ouvir, tu tá mentindo.
7: Isso, a inteligência artificial às vezes se atrapalha. Daí agora ele corrigiu, ó, mata-matas nacionais e internacionais vencidos pelo Grêmio. Copa do Brasil de 26. Demais confrontos eliminatórios vencidos pelo Inter. Aí ele botou agora todos pelo Inter.
0: Então, ok. Tá bom.
2: Então, trocamos de assunto.
0: Pra nós não mudar de assunto. Então, o Inter é mais copeiro. Que ele
2: ninguém falou isso. Ninguém falou isso. Eu vou te repetir. Copa, o Grêmio é muito. Só perde pro Cruzeiro, se tu não sabe.
0: Do Brasil. Porque de Libertadores tem mais
2: do Cruzeiro. Copa do Brasil, que é o referido, que nós estamos falando sobre isso, o Grêmio é copeiro. O Inter ganhou uma só.
0: Tá. O Juventude também.
2: Informação é que eu dei e que quiseram destoar ou modificar a informação? Não. Quiseram? Sim. Quando eu dei a informação, já procurou as redes dizendo que não era verdade.
0: Não, é verdade.
2: É verdade.
0: A tua informação é verdade.
2: É verdade. Agora ele tá confirmando que é verdade.
0: Ok,
2: pra mim tá encerrado.
0: Encerrado. Parabéns.
2: Encerrado. Não quero fazer uma coisa certa e mentir.
0: Ah, encerrado. Só isso. Parabéns, tá encerrado.
7: E o que isso muda pra
0: não,
7: nós?
0: Não, eu só quero saber quem é que passou.
2: Não muda nada?
0: Nada.
2: Mas quem que disse nada. Que muda? Mas muda quem pra nós, você ser 5 vezes campeão da Copa do Brasil?
0: Mas não vamos. Nada. Tá, não vamos desvirtuar. Eu quero saber quinta-feira como é que foi. Esse assunto tá encerrado, já tá ratificado.
2: Ok, mas então repete, por favor, que eu tinha razão na informação.
0: O senhor tem razão.
2: Repete.
0: O senhor tem razão. Tá.
2: Assunto
0: encerrado. Tá,
2: ok. Tá? Pra mim é assunto encerrado. Vamos pra outro.
0: Vamos pra quinta-feira.
2: Vamos pra outro.
8: Não, tu vai deixar a gente falar?
0: À vontade, Vitor, quero ouvir.
7: O segundo ponto que eu queria colocar pra você, já diria o mestre Renato.
0: Opa!
7: Que posse de bola e.
0: Ele já tá se vacinando.
2: Olha aqui, ó.
7: Chutaram 20 no gol, não fizeram
2: nada. Não, eu só quero dizer, não, eu só fui te contestar. Eu só fui te contestar.
0: Esse assunto tá encerrado.
2: Posso falar?
7: Uma roda.
2: Tá, ok, olha aqui, ó.
7: Uma roda.
0: Roda!
2: Eu já te derrubei numa, vou te derrubar na segunda.
7: Botamos vocês na roda.
2: Olha aqui, ó. Posso falar?
7: Pode, mas botamos vocês na roda.
2: Ok, eu vou te ajudar. Segundo o Rafael, botaram nós na roda.
0: Eu também. Luiz também fala isso.
2: Então vamos lá.
0: Põe aí que eu também.
2: Vamos lá. Posse de bola, Grêmio 40, Inter 60. Deixa eu falar, depois vocês fazem.
0: Deixa eu falar.
2: Total de chutes, Grêmio 9, Inter 23. Defesas do goleiro, de vocês 6. O nosso frangueiro, 2. Escanteio, vocês 4. Nós 13. Vocês 9 falta. Isso que eu não vou falar de posse de bola, essas coisas. Só para não mostrar que não foi rodeão. Foi uma vitória justa, merecida, para quem esteve em campo.
0: Deficiência.
2: Ninguém discute. Arbitragem nota 10, comportamento do jogador nota 10, mas não venham me falar que foi rodeão.
0: Não, mas
2: não venham me falar.
0: Opinião se respeita. Não, se contesta, se respeita.
2: Então, se respeita e se debate.
0: Isso,
2: se respeita e se debate.
0: Respeita,
2: okay. E eu quero acrescentar mais uma coisa que pouca gente acrescentou, até porque eu não gosto de falar de arbitragem. Arbitragem nota 10. Vou repetir de novo, nota 10.
0: Certo.
2: Mas eu não gosto de falar de arbitragem. Só que o grande centroavante de vocês, que não fazia, e é um baita jogador, queria no meu time.
0: E pouca gente falou isso que tu vai falar.
2: Queria no meu time. Pouca gente falou isso.
8: Vai chorar no jogo passado?
2: Não, pouca gente falou isso.
0: É verdade.
2: Pouca gente falou isso. Grande, a diferença do Grêmio Internacional, o goleiro, eu disse no meu comentário.
0: Foi o goleiro
2: e o centroavante. O goleiro de vocês é um baita goleiro, goleiro de seleção, que defendeu umas bolas maravilhosas. O nosso goleiro chutaram 4 bolas, tomou 3 gols. Segunda de coisa, o Carlos Vinícius, que é um baita centroavante, tomara que vocês não renovem com ele, não era para estar jogando o Grenal. Não era. Ele tinha que ser expulso na outra. Dito por ti, eu vi você falando. Dito por todo mundo, mas faz parte do futebol.
0: Isso aí.
2: Às vezes o Internacional tem vantagem, às vezes o Grêmio tem. O Grêmio teve, foi eficiente e ganhou o Grenal, e ninguém discute, só dizer parabéns.
0: Então,
2: sucesso.
0: Só pra eu não entender errado.
2: Vamos ver.
0: Pelos teus números, não foi o Grêmio que ganhou, o Inter que perdeu. É isso. Porque teve mais potes, teve mais escanteio, teve mais falta, teve mais.
2: Mas isso não ganha jogo.
8: Isso
2: não ganha jogo. Eu só quero dizer que não foi rodeão.
0: Não
2: foi
0: isso. A pergunta é outra. A pergunta é outra. Vamos desvirtuar. Foi o Inter que perdeu ou o Grêmio que ganhou a classificação?
2: Os dois.
0: Ah, o Inter perdeu a classificação.
2: Perdeu. Ó, tomou um gol de escanteio, primeiro.
0: Tá bom.
2: Tomou um gol de contra-ataque, o segundo.
0: Tá bom.
2: Quem que perdeu?
0: Tá bom. O Inter perdeu, então o Inter entregou.
2: Não entregou. O Inter queria ganhar. O Inter não teve competência para ganhar.
0: Agora eu vou dar uma informação que também pouca gente falou.
2: Vamos ver.
0: No grande propalado, não por vocês. Quando eu falo que falam, não é vocês que falam. Eu tô dizendo, às vezes a crônica fala, às vezes a torcida fala.
8: Você já sabe o que vai falar.
0: Não é de vocês. O Pezzolano conseguiu tomar 6 gols desse time do Grêmio em 2 clássicos grenais. Nesse ano de 2026.
2: 6 gols?
0: 6-1. No agregado, porque 2 deram empate 0-0.
8: Tá, mas isso aí é lá no Gauchão.
0: Eu tô falando do ano. Como lá no Gauchão era final, era título.
8: O grande Pezzolano.
0: Pezzolano.
8: Não, mas você é muito burro, Luigi.
0: E o Pezzolano, o Pezzolano, ele...
2: Não acredito.
0: Completamente, ele tá perdido. Mas não porque ele tá perdido, porque ele é mau técnico. Pelas peças que ele tem, ele não sabe mais o que ele faz.
8: Rapaz.
0: É uma loucura.
2: Tu me viu? Eu também acho.
0: É uma loucura.
2: Viu? Tu me viu alguma vez aqui elogiar o Pezzolano? De dizer que é um baita técnico ou não?
0: Não, mas eu acho. Se o Grêmio fosse, tivesse o Pezzolano, certa, com um time que tem que ter um pouco mais de qualidade que o Inter, de recurso, eu tenho certeza que o Grêmio estaria melhor no brasileiro.
2: Viu? Eu não sei se tem mais qualidade.
0: A qualidade que o Inter. Tem.
2: Não
0: eu
2: tem,
0: acho
2: eu não sei. Ele tem umas peças que nós. Porque vocês têm duas peças, principalmente, que nós. As nossas peças não são ruins. São horríveis. Nós fomos
0: abaixo.
2: Buscar um centroavante. E aí a gente entra no Inter. Nós fomos buscar um centroavante pra fazer gol. O cara fez um gol no ano.
0: Mas é aquela contratação por contratar, né?
2: Nós fomos buscar. Exatamente. Nós fomos buscar o goleiro que era terceiro reserva da onde ele tava. Terceiro reserva.
0: É o que dá.
2: Pronto, não precisa dizer mais nada.
0: Vamos lá, fazer intervalo comercial. Na sequência, nós voltamos. Tem mais choradeira no programa de hoje, 9h28. 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
3: Estamos de volta, ponto e contraponto da Vang, vamos que vamos aí até às 11 da manhã, levando pra você o nossa resenha esportiva da semana, numa semana que foi intensa aí com decisão na Copa do Brasil. Nós estamos de volta. Vamos falar muito ainda sobre a dupla Grenal. 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
4: Encontrei ele hoje de manhã na padaria Patini.
3: Final do jogo ele já mandou recado, eu te falei. Grande abraço, Prati, vamos estar junto em várias aí. 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
4: Já que nós falamos do almoço.
3: Como é bom ganhar Grenal, decisivo. Eu nunca tive esse gostinho de eliminar eles da Copa, que eles já tiveram. Então, como é bom, como é bom, como é bom.
4: Já que nós falamos do almoço de sábado, vamos mandar um grande abraço aí pra turma.
3: Que espetáculo, hein?
5: Santo Agostinho.
4: Bah. O Joel um abraço, e sua equipe lá.
6: É, um abraço pro Joel ali, gente, ó, atendimento VIP. Alô, você que é presidente da comunidade, alô, pessoas de fora aí.
3: Isso.
6: Querem levar o ponto e contraponto pra sua localidade, é só conversar no 3342-1522 aí,
3: Mito, e agora,
6: que a gente vai com muito prazer.
3: Muito, e agora tem, e uma coisa que nos possibilita, isso é muito importante a gente frisar,
4: é verdade.
3: Internet no interior, é impressionante a qualidade da internet, transmitimos em vídeo um programa sem um retoque, espetacular, então agora nos proporciona aí a qualquer lugar, então você que tá afim de levar o ponto e contraponto pro seu
6: será
3: evento,
6: será que nós merecia todo aquele atendimento VIP lá?
3: E escuta, e a cervejinha com canela de pedreiro, aquela.
4: Com a Brena.
3: Que isso?
4: É um abraço, vamos também mandar um abraço pro padre, né? O padre de Vila Maria.
3: Padre Edi?
4: Edi. Um grande abraço, padre Edi. Todo mundo. E assim, e o carinho de todos que estavam por lá, né, Gog?
5: Todo Mito, mundo.
4: Todo mundo. Vocês mais.
3: É, Mito, meio exagerado, né? Porque eu esqueci porque que eu deixei de ir com o Lancaster nos almoços do interior.
4: Por quê?
3: Porque toda vez que eu sento do lado dele, eu gasto R$200 em rifa. Ele é compulsivo por rifa. E aí, se eu não compro junto, fica ruim, né?
4: Fica chato. Então, né?
6: Eu já avisei para as comunidades, não me ofereço rifa, me ofereço cerveja.
5: Viu, deixa só fazer uma referência aqui pro Gabriel Bertosso, um gremistão aqui, que mandou um meme.
3: Feito no IA,
5: eu vou ler o que está escrito aqui. Debutante, 15 anos, sem títulos, mas com um sonho. Sonho de valsa. O Internacional é debutante, mas a festa é de gala. E tá tão bonito isso aqui. Tão bonito. E aparece...
3: Ele usou uma foto tua?
5: É, uma foto minha com o boné do Inter, com a camisa do Inter.
4: Não, a IA mexeu na foto.
5: Mexeu, né? Em tudo, né? Mas tá tão bem feito. O bolo atrás do bolo dos 15 anos. O distintivo do Internacional e aparece quadro, aí o Mito. Né? Eu vou te dizer que. Mas não, eu tô é tão Mito, bonito nessa é foto. Eu tu vi, também, Mito?
3: Eu não vi que era o Mito.
4: Sim.
5: Viu? Nós estamos tão bonito nessa foto aqui.
3: Mito, tu tá.
5: Que eu acho que eu vou botar nas minhas redes sociais, viu? Já estão me matando lá na empresa, a Ana e a sua turma do marketing, que uma mais e uma menos. E ele tem a preocupação. E eu quero...
4: É isso, tu não pode ficar bravo que ele tava no primeiro bloco.
5: Não, tava bravo.
4: Tava sim.
5: Eu tava bravo com a desinformação. Só isso. É. Olha o que ele escreveu aqui.
4: Mudou
5: ó.
4: O quê? Vocês têm ganho as outras.
3: Tá, vai. Mudou que... Você segue.
5: Mudou que nós demos a informação correta. Olha aqui, e ele coloca, olha a preocupação que ele tem. Isso é bacana, eu quero dizer mais. Uma brincadeira, e ele manda esse meme aqui. Eu e o Mito com a camisa do Inter, eu de boné, tu sem Mito.
6: Nunca usei.
5: E eu tô sempre de boné. Diz assim, ó, uma brincadeira com os amigos colorados engole o choro. KKKKK. Forte abraço aos amigos, apenas uma brincadeira, não levem para o coração. É o tipo da brincadeira sadia, é o tipo da brincadeira bacana, não está ofendendo ninguém, isso faz parte de quem gosta de futebol, de quem...
6: fazer um
5: a gente discute aqui, eu, Rafael e o Luigi, porque faz parte do programa.
3: Claro.
5: Ou já se chama ponto e contraponto. Você dá um ponto, você dá o contraponto. Isto aqui é brincadeira sadia, Gabriel. Parabéns. Achei muito legal e pode mandar, não tem problema nenhum.
3: Eu tinha que ter botado eles num vestido de...
4: hoje é legal isso, tá. O cara que manja um
6: Eu só quero dar o contraponto do Luigi, se ele me deixar falar.
3: Vai lá, vontade.
4: Vai.
6: Tá.
3: Vamos que hoje
6: ele chama o nosso treinador do grande Pezzolano, já que ele não gostava do dele e agora é o melhor treinador do brasileiro,
4: é porque,
6: né?
4: Porque ele é festejado, né? Por não. Toda a imprensa.
3: Ah, eu falei que eu queria ele no meu time, hein? Eu falei que eu queria.
6: Ele, sabe o que a imprensa falou do Pezzolano? Que ele estava tirando leite de pedra e assim mesmo, tirando leite de pedra da onde? Tirando leite, 10 jogos, o 11 que não ganha, tá? Ou ganhou um do Corinthians, tá? Tá na zona de rebaixamento e é o grande Pezzolano. E se ele fosse ruim, então, como é que tá? Nós estaria? Viu? E daí o cara chega no primeiro clássico, tira os dois, melhor não, os dois que estavam se sobressaindo, inventa e troca no segundo tempo, a gente melhora 1000%. Nesse clássico ele fez, repetiu o erro, então é burrice. Repetiu, botou mais dois jogadores, deixou dois titulares que no segundo tempo foram os melhores, os que estavam saindo do banco, repetiu, e daí ele é o grande Pezzolano. Eu sempre diz assim, morre de amor pro treinador. Não, enquanto tá lá, tem que apoiar. Eu sou contra ele sair. Vai piorar.
5: Mas essa tua frase, eu não vou brigar contigo, porque já tem bastante gente pra brigar. Brigo com eles. Mas enquanto tá lá, tem que apoiar, não, né, Mito? Não,
6: mas,
5: né?
6: Mas Gog, nessa situação, tu não tem.
5: Eu também não quero.
6: Quer sair?
5: Se ele perder pro Santos, ele tem que sair. Mas,
3: é que animicamente
5: ele tem que sair.
6: Tô falando em Dunga.
5: Então. Mas foram buscar o Abel.
6: Fica doido.
5: Deixa
3: o Abel então.
5: Não, o Abel não, né? O Abel já deu.
3: Estão falando. Não. Aventaram uma brincadeira do Dunga. O Dunga já não é mais nem treinador de futebol. Dunga não pegaria.
6: Mas nós estamos.
5: Não interessa, Luiz, isso. O Abel também não era mais treinador.
3: Estão aventando um nome.
5: É.
3: E ontem. Não.
5: Quem?
3: Que saiu ontem no debate raiz. E depois eu fui ver, a Bandeirantes também já especula. Tchatcho Cudê.
5: Que
3: é? O Baldasso quase infartou. Ele achou que estavam provocando ele. E ele disse, porque o querendo ou não, como ele chegou e saiu, ele é amigo do Barcelos. E pela amizade ele poderia vir para segurar o Rojão 10 jogos.
5: Então o Barcelos hoje tem um amigo, deve ser o Cudê, porque não tem mais amigo.
3: Poxa, pode ser. Já o Vorcaro.
6: Não.
3: Já o Vorcaro.
4: Na Gaúcha,
3: amigo do Vorcaro.
4: Na Gaúcha, o que estão falando é isso, que deu certo ano passado, né? Tiraram o técnico e o Abel entrou. E a possibilidade seria essa.
6: Mas agora, não, né? Pelas nossas forças, né? Que foi os resultados paralelos.
5: Ah, deu um milagre, estou esperando o segundo milagre.
6: E depois eu sou o Alessandro Barcelos, que já fez, eu tenho que enumerar as coisas que ele fez de bom, porque de ruim eu não tenho um programa para isso, né? Não temos tempo no programa para dizer as coisas ruins.
3: De bom,
6: dele.
3: Que? Hã? De bom?
6: É, não, ganhou o Campeonato Gaúcho só no passado.
3: 6 anos.
5: Olha aqui, sei que tu vai chamar depois o pessoal que tá ali, olha aqui, ó. Eu fiz essa análise, acho que foi sexta-feira, depois do Grenal. Que a preocupação que eu tinha de cair fora, e tentei explicar por quê. O Internacional, 25 jogos no Campeonato Brasileiro, ganhou 5.
3: É uma loucura.
5: 25 jogos, ganhou 5.
6: E o mais 7 jogador que foi 2 fora.
5: E agora de 13, tem que ganhar 7. 6 ou 7. 25. Sabe quantos ele ganhou de 6 jogos no retorno? Nenhum.
6: Depois da
5: Copa
6: não ganhou nenhum.
3: Então, 27 pontos fez 4.
5: A quando? Nos últimos?
3: Nos últimos.
5: Pois é, mas então veja. Deve ter sido. Sim, deve ter uma vitória e um empate aí. Mas no retorno foram 6 jogos no retorno. Nenhum. Nenhum ponto. E essa preocupação que tem. Ah, mas tem. Dá para recuperar. Ah, o ano passado nós recuperamos. Não recuperamos no passado. 25. Sabe quantos ele ganhou de 6 jogos no retorno? Nenhum.
6: Depois da
5: nenhum.
6: Copa não ganhou nenhum.
3: Então, 27 pontos fez 4.
5: A quando? Nos últimos?
3: Nos últimos.
5: Pois é, mas então veja. Deve ter sido. Sim, deve ter uma vitória e um empate aí. Mas no retorno foram 6 jogos no retorno. Nenhum. Nenhum ponto.

0: jogar a semifinal contra o Atlético no meio da semana. Vamos poupar no meio da semana. Sim,
1: mas tem um detalhe no meio desse processo que eu não sabia e fiquei sabendo no decorrer do segundo tempo.
0: Vamos ver.
2: É em novembro?
1: É em novembro.
0: Mas eu tô.
2: Malaya no finalmente.
1: Só um pouquinho. No final. Sim, mas tô dizendo. Agora o Grêmio tem que construir a campanha no brasileiro.
0: Isso.
1: É novembro. Tem e aí eu vou. Vou aventar uma outra possibilidade. Se o Grêmio dá uma carga agora, venderam o guri, né? O Gabriel Meck. Pouco, mas venderam. Só que tá. Se o Grêmio consegue contratar, vamos lá que o Grêmio consegue.
0: Não, mas contratar já não terminou?
2: Não tem mais janela.
1: Tem. Para o que eu vou falar, tem.
0: Vamos ver então.
1: Tem janela ainda até 11 de setembro. Se o Grêmio der a carga e consegue contratar, por exemplo, o Cebolinha, então, o Grêmio briga.
0: Não, Luigi.
1: Dois jogos com o Atlético, o Grêmio tem condições de brigar.
0: Luigi, tu tá que nem nós com o sonho de valsa aqui.
1: Não, senhor. Eu sei, Gog, eu
0: sei. Como é que vai contratar o Cebolinha se os caras estão mandando embora os que ganham uma fortuna?
1: Tá bom, tá bom.
0: Você não consegue renovar tá, com o...
1: Eu
0: com
1: também,
0: o...
1: também acho, Gog. Mas é em novembro. Se o Grêmio botar...
0: Ok.
1: Essa e aqui é o Grêmio não tem chance com nenhum dos quatro que tem ali. O Grêmio não tem. Tanto é que a gente falou, quem passasse por esse clássico já cairia, não tem chance alguma nesses três jogos. Os dois jogos e possível final.
0: Não, contra o Vasco seria dá pra ir, né?
1: Contra o Atlético.
0: Não, se passar do Atlético,
1: o Grêmio que... é o pior dos quatro. Tu viu o Vasco jogar, Gog? Os jogos da Copa do Brasil eu vi.
0: Sim, ele melhorou porque contratou dois, três, né?
1: Muito melhor que o Grêmio.
0: Luigi, mas deixa eu dizer o seguinte: deixa eu dizer, tá é em novembro.
1: Novembro, e a final é dezembro.
0: Tá, é ok. Mas nós temos que levar tanto parte do Grêmio como a parte do Inter. Nós não podemos achar que de agora em diante vai melhorar.
1: Não.
0: Nós temos que levar. Eu tô preocupado em levar um pouquinho acima do que nós estamos levando, senão nós caímos. E o Grêmio também tem que levar nessa. Ah, mas começa a ganhar. Ok. Você tem ponto sobrando, vai preservar. É o que eu quero dizer nessa condição que está hoje. Sim. Hoje.
1: É que o que eu...
0: Tanto o Grêmio como o Inter, tu acha que vai jogar uma semifinal com o Atlético? Não vai poupar?
1: Sim, Gog, mas é no final de novembro. É isso que
0: mas
1: eu quero.
0: Tudo bem.
1: Eu quero derrubar a tua tese nesse sentido. Que agora o Grêmio não tem que se preocupar com Copa do Brasil brasileiro. O Grêmio tem exclusivo brasileiro para se preocupar. Um é mês e meio.
3: Início de novembro.
1: Então é um mês e meio o Grêmio tem para se preocupar.
0: Claro, Luiz, mas se continuar nesse andar como está.
1: Tá bom?
0: Mas daí, vai chegar com o Atlético e vai dizer: não, eu vou preservar? Ou eu tenho que ganhar essa partida com sei lá com quem, porque senão eu vou me lascar na. Esse é o problema.
3: O Inter nos últimos 9 jogos, última vitória foi com o Vasco. Nos últimos 9, depois tem 9 jogos, tem 4 empates e 5 derrotas, então. É isso.
4: Isso. E o agravante do Internacional, falando do Grêmio agora, né? Ganhou de um time ruim, né? Não pense que o Grêmio no segundo tempo, o Grêmio não jogou lá atrás, fechadinho, tá certo com o regulamento. Mas assim, o Grêmio tem Palmeiras, Flamengo, Atlético Paranaense, Cruzeiro. O Grêmio tem, o Internacional tem 3 desses aí que já jogou.
3: Aqui, ó.
4: O Inter não ganha, o problema é esse.
3: O povo tem aqui, ó.
1: Eu não sei se o Inter ganha da Chapecoense e do São Paulo, Mito, que é em casa.
4: Não, São Paulo
3: é
4: fora.
3: O Correio do Povo tem, ó. Jogos do Inter em casa: Santos, Corinthians, Botafogo, Curitiba, Vitória e Bragantino.
4: Isso.
3: Jogos do Inter fora: Chapecoense, São Paulo, Grêmio, Mirassol, Fluminense, Vasco e Cruzeiro. E o Grêmio em casa tem Vasco, Palmeiras, Inter, Cruzeiro, Atlético, Bahia e Mirassol. E fora tem Vitória, Botafogo, Remo, Curitiba, Flamengo, Santos e Corinthians. O Grêmio tem hoje 18% de chance de rebaixamento e o Inter tem 60%.
4: É isso aí.
3: É a terceira maior chance de rebaixamento, só perde para o Remo, que tem 70%, e para a Chapecoense, que está com 99% de chance.
1: Quem? O Inter?
3: É isso aí.
1: É, não, uma coisa complicada.
4: O chave do Internacional é amanhã.
1: E tiveram sorte. O Neymar não joga.
0: Ah, sim.
4: Ah, mas acho que é melhor, porque tu entra um que corre.
0: Não me vem com essa tese, Rodimilson. Não me vem com essa tese.
3: O Neymar tá jogando bem.
1: Por favor. O Arthur estreia?
0: É, o Santos com o Neymar.
1: O Arthur estreia ou não?
4: Acho que
0: provavelmente sim.
4: E tem o Rodinei também.
0: Mas o Rodinei
1: não tem condições. Não, o Rodinei não dá tempo.
0: Mas o Arthur acho que estreia. Mas não vem dizer que é com o Santos com o Neymar.
4: Claro que é melhor sem ele, né?
1: Vamos fazer intervalo.
4: Dizendo que ele tava troteando, mas ele sabe jogar.
1: Vamos fazer intervalo comercial, na sequência nós vamos conversar.

0: conversar com um menino maranhense aí que passou numa peneira, e nós vamos falar sobre a possibilidade dele estar se deslocando nos próximos dias, vai se deslocar e vai contar um pouco dessa experiência, tá bom? 9:55, eu vou fazer uma pausa, intervalo comercial, nós voltamos já, esse é o Ponto e Contraponto ao vivo, Corimetal, Centro Esportivo Perimetral, Loja Andrioli, Restaurante Churrascaria Marodim, Prate Contabilidade, FGR Investimentos Imobiliários, Alecrim, Gastronomia Caseira, vamos e voltamos.
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0: Estamos de volta, Ponto e Contraponto ao vivo em todas as nossas plataformas da manhã desse sábado. Hoje, 9 de setembro, Dia Nacional do Oficial de Farmácia. Parabéns a todos os profissionais. E nós teremos um feriadão prolongado aí, né? Um feriadão, um final de semana prolongado com um feriado. Bom, vamos começar mais uma hora. É nosso Ponto e Contraponto, abrindo a segunda hora de hoje. E estamos recebendo aqui, já estou com o microfone aberto de todos. A gente está recebendo aqui a Fernanda, que é a mãe do Gabriel. O Gabriel que vai contar pra gente, Lencaster, que ele passou numa peneira, isso? Bom dia, Gabriel, bem-vindo.
8: Bom dia a todos.
0: Tudo certo?
8: Tudo certo.
0: Nos conta essa história. Você passou numa peneira na Chapecoense, é isso? O pessoal teve lá, tiveram aqui. Como é que funcionou esse processo?
8: Bem, na verdade, eu jogo no polo da Chapecoense, aqui em Marau. E a minha professora me disse que tem uma peneira lá, que tinha uma peneira. E pediu se eu não queria ir, porque eu tinha capacidade de passar. E eu falei que eu iria, né? Porque não ia me custar nada. Eu fui mais pra brincadeira, porque eu tava meio com medo, um pouco pressionado. Achei que não ia dar certo no começo. Daí ela me disse que não era tão difícil, que era só eu fazer o que eu sabia, que ia dar tudo certo. Daí eu fui. Eu achei fácil, até, porque é mais ou menos o mesmo treino daqui do Marau, que é mais condução de bola, passe, finalização, um contra um. Tipo, eu achei fácil.
0: Que posição tu joga?
8: Eu sou zagueiro.
9: Olha, tu me roubou a pergunta. Eu ia dizer pra ele, tu tem jeito de
10: tem
9: zagueiro?
10: Cara de zagueiro.
9: Cara de zagueiro, porque tem altura, né? Que altura tu tem, Gabriel?
8: 178.
9: 178, olha, 80 quase, né? Que idade? 13, 14?
8: 14 anos.
9: 14 anos.
3: Vai dar mais uma espichada, né?
9: É. Deu pra ver pela altura, tu, por exemplo, se fosse jogar, Luiz, tu nem zagueiro ia ser. Tu ia ser gandula, porque tu nunca jogou
3: não
9: bola.
3: Não, é pra ver marrecão na nossa
9: época. É, pá. Mas é interessante a envergadura dele. Tu joga pro lado direito, mais pro lado esquerdo?
8: Pro lado direito.
9: Lado direito. Legal.
8: É, bacana. É.
3: Bom, agora vamos fazer uma pergunta pra mãe,
0: lá,
3: né?
0: Vamos lá, isso que eu quero ouvir a mãe
3: fazer
0: também.
3: Uma pergunta pra mãe da Fernanda, como é que tá o coração da mãe e o que você tá achando do sonho dele estar se realizando?
10: Bom dia a todos. Ah, o coração de mãe fica apertado, né? Um menino novo, uma experiência nova, longe de casa, né? Mas a gente sonha junto, né? O sonho deles é o nosso sonho, a gente corre atrás.
0: E a Fernanda tá aqui, né, Fernanda? Também porque ela me chamou essa semana. E a gente também tem que pensar para oportunizar o Gabriel poder ter essa oportunidade, né? É, tem algumas dificuldades, né, Fernanda? Que é manter ele lá, até porque a partir do ano que vem que ele completa a idade que o clube banca, isso? O alojamento, por exemplo. Conta pra gente, Fernanda.
10: Isso, para ele poder fazer parte do alojamento da Chapecoense, ele precisa estar no time de rendimento na sub-15. E ele ainda está na sub-14. Então, até alguns meses, enfim, os primeiros meses do ano que vem, enquanto ele não troca categoria, a gente tem que bancar tudo: moradia, alimentação, uniformes.
3: Passagens,
10: isso tudo, os campeonatos, até porque a gente foi lá na segunda passada levar a documentação e o pessoal já disse, ele inicia dia 14, mas na última semana ele já vai pro campeonato, ele já vai jogar, ele já vai participar. Então todos os campeonatos a gente paga transporte, alimentação, hospedagem, onde eles ficam, as cidades que eles vão, e lá é intenso, né? Lá é bastante jogo, é bastante campeonato. O treino deles também é muito intenso, é de segunda a sexta, são todos os dias na parte da tarde. E enfim, é um gasto que infelizmente a gente não tem hoje. E a gente pede ajuda, enfim, de patrocinadores. A gente lançou uma rifa também para ajudar nessas despesas, para tentar tornar o sonho dele possível, né? Porque ele é esforçado, ele é um menino que ele não falta treino. Inclusive, nesse dia a gente chegou em Marau 8 da noite, ele foi reto para a quadra, ele não quis ir para casa. Então ele gosta muito do futebol, ele ama o futebol.
9: Vamos saber, Gabriel, como é que começou? Nós vamos voltar daqui a pouco de novo essa questão da...
0: É até para passar contatos, né? Para a gente poder ajudar.
9: Do patrocínio. Tu começou, me explica direito essa questão da aqui em Marau, da Chapecoense.
3: As meninas lá, né?
8: Isso. A Natália e a Júlia.
3: Isso, as duas as meninas.
9: E tem bastante meninos lá que.
8: Tem bastante.
9: Tu vai sozinho ou tem mais alguém daqui?
8: Daqui vai eu e mais um PA da Chape.
9: É. Vocês fazem treino onde?
8: A gente faz treino aqui no Jardim do Sol e lá no Parque de Rodeio.
3: É, no Jardim do Sol, inclusive a quadra sintética, isso, né? E ela é menor que o campo.
8: É menor.
3: Né? Não, mas é bacana, e a Chapecoense é um time que, apesar de na Série A não tá indo bem das pernas, mas a categoria de base é muito forte. Eu me lembro quando eles vieram aqui nos campeonatos, aqui eles têm o sub-15 deles é forte, o sub-18, 17, né? Então tu tá indo para um lugar bem, a cidade bacana lá. E qual é que é o teu sonho, assim, de claro, vou dizer, eu quero chegar na seleção. Mas agora, em pouco tempo, tu acha que tu já tem condição de chegar lá fisicamente? Enquanto tu tá bem, como é que é?
8: Ah, fisicamente, eu acho que eu tô bem. Tô conseguindo me correr bastante, não canso muito rápido. Não sou muito de ficar fazendo loucura, assim, dentro de campo e coisa nada. Eu acho que eu tenho um potencial bom pra... Daqui a alguns anos.
3: Teu forte cabeceio, chegada, o que
9: é teu ídolo? Quem é teu ídolo?
8: Jeromel.
9: Ah, Jeromel. Então você vê que vai ser um zagueiro técnico. Eu tava em dúvida se ele ia dizer Jeromel ou Kahneman.
3: Índio.
9: Né? Não ia ser. Não ia ser. Eu tava ouvindo a resposta de Jeromel ou Kahneman pra ver que tipo de jogo ele faz. Ele é um jogador. Deve ser, né? técnico que sai jogando com a bola, bem tranquilo. Se fosse o ídolo fosse o Kahneman, era de chegar junto, de dar porrada.
0: Tu pretende botar a camisa por dentro ou deixar por fora? Porque o Wallace tá jogando de terno. Ele tá jogando de terno.
8: Eu costumo jogar a camisa por fora.
11: E o que tu achou do Wallace?
8: Eu achei que ele jogou bem.
11: Joga bem, né?
0: Quando tu assiste futebol, tu fica prestando atenção, logicamente, nos jogadores da tua posição, né? Pra saber como é que se movimenta, pra se espelhar, enfim, também tem isso.
9: Fora do Grêmio quem? Aproveitando o gancho do Luiz, fora do Grêmio quem?
8: Ah, tem o Léo Pereira.
9: Flamengo.
8: Gosto bastante, o Léo Ortiz, Gabriel Magalhães, gosto desses.
3: Não, ele tá bem informado.
11: Tu acha assim, teu calção tem bolso?
8: Não.
11: Que o do Kahneman tem bolso, né? É. O último que morou nesse bolso aí foi um tal de Tony Sanabria.
3: Tony Sanabria. Mas quem que é esse cara?
11: Não,
0: Tony Sanabria.
3: Quem que é?
0: É nome de craque.
3: Tem mais não, nome de circo.
9: Não ficaram receosos com a atuação do Kahneman? Tava tudo tranquilo.
11: Firme.
9: Tudo bem.
0: Muito bem.
3: Não, só tem um.
9: Pelo amor de Deus, Luiz.
0: Fez uma partida.
9: Pelo amor de Deus. Tem nota 4 e pouco.
0: Senhor Grenal.
9: Nota ali. Os caras dão 7, 8.
0: Nada, tá louco.
9: Jogou demais. Bom, vamos voltar aqui pro Gabriel. Voltar pro Gabriel.
3: Só tem um.
9: Deixa só dizer que o Pizeta chegou ali. O Pizeta com o cabelo do Grêmio, dançando Vaza. Bom, aproveitando.
11: Soares, ó, porque zagueiro tem que ter nome e sobrenome. Gabriel Soares, aí, ó.
9: Isso aí.
0: Bom, Fernanda, vamos lá. Até para nossa audiência se contextualizar, de que forma as pessoas podem ajudar? Vocês estão pensando de que forma também patrocínios? Vocês estão precisando angariar fundos também, como você falou, para poder manter esses meses aqui até o ano que vem, né?
10: Pois é, eu até conversei com alguns empresários, enfim, com as poucas pessoas que eu conheço, enfim, tenho relação. Na verdade, cada um ajuda como pode, né? Se tiver algum empresário que gostaria de ajudar com um valor, só que eu precisaria que esse valor fosse fixo, no máximo até fevereiro ou março, até ele trocar a base e ir para outra categoria. E a gente, a princípio, a gente tem uma rifa que está correndo aí pela cidade, algumas pessoas já têm, que é no valor de R$10. E a gente está tentando, enfim, de todas as formas, toda ajuda é bem-vinda. A gente está pensando também em lançar uma vaquinha, alguma coisa, porque os gastos lá são, eu acredito que eu vou gastar uns 3.000 por mês com ele lá, mais ou menos. Então, enfim, cada um ajuda como pode, né?
0: Fernanda, dá um número de Pix também, porque eu vou fazer o seguinte, depois, no final do programa, desse bloco, a gente faz uma foto do Gabriel, vamos fazer uma matéria também, para ficar nas redes sociais da Vang durante a semana e no site, para o pessoal ter acesso aí a número de WhatsApp, acesso também à chave Pix e também algum contato para patrocínio. Se puder já adiantar um telefone, uma chave Pix, por favor, fica à vontade.
10: Sim, até porque isso tudo é novo para nós também, né? A gente não... Enfim, é novo para nós. 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
3: Não, eu ia dizer isso, vamos tirar uma foto que daqui lá na frente, ó, tava aqueles velhos lá, ó, o jogador tá lá, ó.
0: Tá jogando.
3: O clube grande. Nós vamos torcer por isso. Só que tem que dar um conselho, né? Tu não tá deixando os estudos de lado, né?
10: Não, a gente lá dia 14. A primeira coisa vai ser, a gente já tem uma escola lá em vista que fica em frente à Arena Condá, que vai ser onde ele vai estudar, provavelmente, né? E o dia que a gente for, a gente já vai levar toda a papelada, tudo, só vou voltar com ele matriculado e instalado lá.
0: Fernanda,
3: legal.
0: Só pra gente frisar, tem 15 anos, é isso?
10: O Gabriel tem 14 anos.
0: 14.
9: Até porque se sabe que é um caminho não, mas, muito difícil.
10: Mas
9: né?
10: Lá no, na Chapecoense, ele já é prioridade, eu estudo, né?
9: Sim.
10: E não, Deus o livre. Não,
9: eu quero dizer, Fernando, o caminho de jogador, né, é muito difícil.
10: É intenso, né?
9: Intenso, porque pode dar certo como pode não dar certo. Aliás, os estudos é uma coisa que dá certo.
0: Tá muito mais errado do que certo.
9: Com certeza absoluta.
10: Né? É, a gente conversa muito com ele sobre isso. Enfim, sobretudo, né? A gente conversa bastante.
9: Tem alguma ajuda do município também?
10: Infelizmente não. A gente até conversei um pouquinho com o Isaías, mas infelizmente o município...
9: Não tem como?
10: Não tem como. Segundo o Isaías, o município ele consegue ajudar um conjunto, mas o individual, o município não ajuda.
0: Bom, vamos lá então, só para frisar, a gente vai estar com a matéria do Gabriel também a partir de segunda-feira nas redes sociais da Vang, para o pessoal entrar em contato com a família e poder viabilizar esse período dele lá, né? Angariar aí, quem puder ajudar, ajuda de qualquer forma. Fernanda, muito obrigado por ter vindo aqui, se disponibilizou vir aqui. Gabriel, sucesso para ti, conta conosco aí, o programa vai te ajudar, nós vamos colocar também no próximo programa, a gente divulga novamente aqui o Pix, se tiver a rifa também, eu vou falando com a Fernanda aí no WhatsApp, ela nos passa onde tem ponto de venda de rifa, alguém que esteja interessado, pra gente poder dar uma força. Sucesso e vai firme, cara, eu acho que o princípio de tudo é o sonho, né? E depois a gente vê como é que faz.
9: Exatamente.
10: Nós que agradecemos, Luíde, a oportunidade. Você abriu as portas para nós, né? Um cara bacana. E a gente fica muito grato por isso. Só temos até agradecer.
0: Imagina, a gente tá junto aí, junto.
9: Nós vamos bater uma foto e vai botar nas redes sociais da Bang.
0: No intervalo, né? Agora a gente faz a foto e a gente vai fazer a matéria completa também. Gabriel, sucesso, cara. Bom te ver assim e bom ver o teu discurso. Tu tá bem pé no chão. Um cara muito esclarecido, um menino de ouro aí que certamente, dando certo ou não dando certo, já deu certo, porque tu vai pelo menos sair da tua zona de conforto aqui, vai viver um sonho de perto e saber como é que funciona, mas tem tudo pra dar certo. Sucesso, cara.
8: Muito obrigado.
0: Tá bom? Vamos lá, eu vou fazer intervalo comercial e antes disso a gente vai falar um pouco mais de promoções, é isso? 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
27: Entramos para um feriadão onde o destaque é o frio. Nós vamos ter a presença do sol ao longo do sábado, teremos a presença do sol ao longo do domingo e da segunda. Quanto mais domingo e segunda, mais ele predomina. Deixa eu te dizer o seguinte, temperaturas baixas, gradativamente vai aproximando uma massa de ar frio, então a cada amanhecer o frio ele vai aumentar de intensidade. Já começa por um sábado, né, onde as temperaturas ficam um pouco baixas, em torno aí de 10 graus, um pouco para cima, um pouco para baixo, dependendo do município. Mas vem ali para uns 5, 7 graus no amanhecer de domingo e uns 3, 5 graus no amanhecer de segunda, 7 de setembro, inclusive com condições de geada, tá? No amanhecer desses dois dias. Sol presente, tempo seco, sábado, domingo e segunda. Mesmo assim, durante a tarde do domingo, só para vocês terem ideia, a temperatura não sobe muito, não. 14, 15 graus e não passa disso. Abraço para vocês, informações do tempo da MedSul, Leandro Puchal.
26: Previsão do tempo.
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0: É, vamos que vamos, abrindo a imagem, estamos de volta, esse é o nosso Ponto e Contraponto ao vivo, FGR Investimentos Imobiliários, Alecrim Gastronomia Caseira, tem evento chegando, conte com Alecrim, festas, confraternizações e eventos em geral, chame já, 999-825-393. 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
9: Deixa só dizer
0: que quem... trabalhar nos patrocinadores.
9: Não, cara. Deixa só dizer que quem não comeu o rim do Lúcio, come o rim do Lúcio.
0: Tá bom.
9: Que é maravilhoso. Porra, só isso é dizer.
0: Tu tá contribuindo com o comercial.
9: Claro.
0: Legal. 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Deixa eu colocar na roda aqui, professor Juarez, depois a gente tem um gás final para falar do Grenal, porque deu bom dia dele. Primeiramente, o bom dia dele, do nosso sócio Alberto Luiz Pinzeta, por favor, nosso sócio, bom dia. Tá com uma cara de cansado, essa semana foi intensa.
32: Ah, bom dia, Luiz, tô de ressaca.
9: Tu tá rouco por quê?
1: Por causa daquela porra, quinta-feira de noite, sozinho em casa.
9: Tu dançou a valsa, que nem tu dançou.
1: Eu comecei, eu falo a verdade, eu de manhã, isso que eu estou em fase de desintoxicação de Grêmio, né? Mas eu fui pro consultório de manhã trabalhar, já com tremedeira, diarreia e branco. Aí todo mundo dizia, mas o que tu tem? Eu digo, não sei, acho que o sistema nervoso, né, Minto?
9: Claro.
1: E aí, durante o jogo, cada bola que o Inter pegava, eu digo, vamos furar. E a gente sabe as fragilidades. Eu digo, vão furar, pô, quando deu o primeiro, fiquei quieto. No segundo gol, meu, bah, que se foda o prédio todo. Mas eu queria aqui fazer algumas ressalvas.
0: Vamos lá.
1: Algumas colocações que o meu mestre aí, o Gog, fez.
9: Foi uma
1: em relação... Não, acho que foi um rodeão. Não acho que foi um rodeão, não. Muito pelo contrário. Mas eu fiz uns comentários aqui fora do ar, dizendo sempre que é uma satisfação retornar ao programa, né? Mas quando eu vi o terceiro gol do Grêmio, eu vi mais escancarado uma certa fragilidade do Internacional, que Grenal é Grenal, né? Então não sei se foi a parte tática, alguma coisa que falhou no esquema do Inter, porque não é normal num Grenal, como foi o outro pegado, no outro Grenal chegar um score de 3-0, né? Mas foi 10, Gog, foi 10 a arbitragem, foi 10 a torcida, foi 10 tudo, o comportamento dos jogadores, a festa do Grêmio foi 10 também, e você sabe que tudo tem volta. Então isso é reflexo de algo que aconteceu, e certamente no futuro haverá reflexo do que aconteceu na quinta-feira. Então o bom é isso aqui, é cornetear, brincar e saber
0: que
1: o esporte, exatamente, o esporte é isso. Então, eu vi um comentarista do centro do país elogiando muito demais até a situação toda pós-Grenal, porque trouxe a eles alguma memória, alguma coisa do que era o esporte, mas antigamente, mas alguns anos atrás era bastante mais de brincadeira, né? Eu não sei se depois da Covid também todo mundo ficou mais nervoso e coisa e tal, mas é sadio, e sabendo, se preparando, que tudo que vai volta, efeito bumerangue.
0: Agora o mito,
9: tanto é que essa é a volta, né?
0: Essa é a volta. O mito, perfeito. Não querer vir de debutante hoje, ele podia vir, né, Pizeta?
1: Hein?
0: O mito podia vir de debutante hoje.
9: Nós alugamos o vestido e tudo, falando nisso, o CCD entrou no programa lá que eles têm, chegou a ver ou não?
0: Vestido de cima, não dava pra saber o que era. Era maestro.
9: Não, lá no programa
1: bonito foi o da Renata Fã, né? Na Bandeirantes.
9: Isso eu não vi.
0: De peruca.
1: Foi espetáculo.
9: Mas... caracterizado com a...
0: De peruca.
9: Isso.
0: Sim, mas ele tava tentando mostrar que era um maestro pra falar do...
9: Parecia o He-Man.
3: Não, eu já conversei antes, mas assim, ó.
9: Olha o que nós recebemos aqui.
3: Agora, o Luiz Castro, viu? O Luiz Castro é o melhor treinador. Agora,
1: olha, eu queria fazer essa colocação até.
3: Pois é.
1: Foi bom tu ter falado
3: isso. Foi bem,
1: não.
3: Foi bem.
1: Você viu a entrevista do Felipão? Dizendo não. Que ele nunca tinha visto.
3: Vocês um agora escutaram até a entrevista do Felipão.
1: Não, eu sou um dos últimos a tirar a tampa para afundar o barco, né? Mas o que me estranhou, que todo mundo fala que as coisas do Luiz Castro, eu digo, puta, eu não estou entendendo mais nada. Porque o Felipão falou em entrevista, eu ouvi ele dizendo que ele raramente viu um treinador treinar tanto. Eu digo, mas porra, será que ele treina tanto e os caras não aprendem? Porque o comprometimento dele com os jogadores e outra... Pode falar o que quiser, mas o grupo é fã dele. Eu só não sei porque não estão encaixando. Talvez seja deficiência técnica, Pastre.
9: Com todo o respeito que tu me merece, né? Com todo o respeito que tu me merece e merece muito.
0: Não, né?
9: Onde é que estava o Filipão até esses dias?
0: É isso aí.
1: Ah, isso é verdade.
9: Onde é que estava o Filipão? Agora ganhar um Grenal e eliminar o Inter. É fácil aparecer aí pro microfone. Mas estava onde, né? Estava onde?
1: Eu vi disso dele antes do Grenal.
0: Eu também. Foi antes uma entrevista pra Gaúcha, eu vi também.
3: E outra situação.
0: Mito, segura, sabe por quê, Mito? Eu vou querer colocar no final do programa um trecho de uma entrevista do Carlos Vinícius, que eu comentei com o Gog, falando sobre a cultura do futebol brasileiro. Daí a gente volta com o futebol. Senão não vai dar tempo.
3: Deixa,
0: a gente tem que
3: deixa só terminar, é bem rapidinho. Além do acréscimo do goleiro do Grêmio, que é um top 3 aí no Brasil. O centroavante acordou e fez os gols. A diferença nossa é essa aí, mas tem outras diferenças. O Grêmio vai me buscar um que não é um craque, mas ajeitou a lateral direita, o Piá lá, porque estavam inventando o Pavão, o outro estava gordo, o outro não sei o quê.
9: Que
3: pelo
9: demorar.
3: Menos ele é da posição. O zagueiro que joga a camisa para dentro jogou um partidaço. Então foram buscar no CRB, os dois da Série B. Pela... E aí o croata entrou, ele é do métier.
9: Modric o nome dele.
3: Ele é do métier. Então ele...
9: Tudo craque agora. Não, não tem, não, quem não, que tem de ruim lá?
3: Não tinha.
9: Não tem nenhum ruim.
3: Não tinha, eu quero dizer, não, o tem, não tinha.
9: Eu estou te dizendo que agora, hoje não tem nenhum ruim, é tudo bom.
3: Não.
9: Tudo presta.
3: Então acresceu.
9: O ruim só tem do lado colorado.
3: Acrescentou.
9: E pelo amor de Deus, você colorado fazer uma análise dessa
3: em não, cima... Não, queria chegar do nosso agora.
9: Não, mas tu não dá nós tempo mesmo, te pediu lá a palavra de volta.
3: Encerrou.
4: Pode pegar.
3: Tá tudo para, nem o meu parceiro não me deixa falar.
9: Me diga, nessa tua análise, me diga um ruim do Grêmio, que todos tu elogiou.
3: Eu disse, eu disse.
9: Elogiou. Porque buscaram o lateral direito que ajeitou, porque antes improvisava.
3: Eu não tinha.
9: Porque o zagueiro agora, porque joga, não sei quem agora joga. Não, tu não chegou em nenhum ruim. O Magrinho lá, diga de novo. O Modric, o novo Modric lá, joga.
3: Não
9: é. Pelo amor de Deus.
3: É isso. Tu tá nervoso. Te arranca daí, mesmo. Vamos lá, professor Juarez está aqui com a gente. Professor Juarez está aqui com a gente. Bom dia, bem-vindo. Vamos dar um recado do Karatê, porque o Karatê tem mais notícia boa. E nos próximos programas nós vamos trazer marauenses aqui que vão estar no Mundial. Bom dia, bem-vindo, professor.
5: Bom dia, Luigi. Bom dia, ouvintes da Vang, Pinzeto, doutor Rafael, Gog e o Mito. O doutor Rafael tem o prazer de ter a filha dele lá no Karatê, a Rafa, muito dedicada. E...
9: Tu tá falando outra pessoa, né? Querida, em casa ela põe o terror, e quando o negócio é aberto lá em casa, eu digo, ó, que eu vou ligar pro professor Juarez, hein? E ela daí fica quieta. Eu acho que quando aperta lá, ele chama a Rafa pra defender ela, é claro, tá certo. Ó, que eu vou, alô, professor Juarez?
5: Isso é um bom sinal de que o Karatê transmite disciplina, isso que o Pinzeta falou, o esporte é perdeu alguns valores, né? Se inverteu, colocou preço na frente do valor, né? Por isso que hoje em dia o atleta ele precisa mostrar o talento que ele tem e não se preocupar muito com o preço, né? E a gente vem aqui, Luigi, para divulgar esses importantes resultados que a Chubucan junto com a Seleção Gaúcha estiveram participando do 37º Campeonato Brasileiro, que aconteceu na PUC, em Curitiba, no Paraná. E a gente começou um trabalho há 11 anos, né, junto com a Seleção Gaúcha, e é muito, muito interessante, não é nem uma questão de ficar chateado, é interessante. Nesses 11 anos que eu estou à frente da Seleção Gaúcha, a gente sofreu algum julgamento, dedos apontados, né, do tipo que não entendia do que estava sendo feito, né, e passou o tempo... E no resultado final e do Campeonato Brasileiro, a gente coloca o Rio Grande do Sul na terceira força do Karatê do país. E a nossa grata surpresa, a Chubucan, né? Vice-campeã na classificação geral por clubes, né? A gente, a nível do Campeonato Brasileiro, vinha sempre quinto, sexto, sétimo, né? E nesse campeonato a gente deu um salto muito alto aí, né? E é muito bacana a gente ouvir no cenário nacional a Chubucan se tornar a segunda força do Karatê do tradicional brasileiro, né? E isso, né? Coloca o nome de Marau, né? O nome de Marau aí na vitrine do cenário nacional. A gente já tinha, hoje somos a primeira força do Karatê a nível do Rio Grande do Sul e agora se tornar essa segunda força aí. E se vocês verem a pontuação aqui, ficamos 66 pontos na frente de um clube da Associação Desportiva da Bahia, né? Então estamos beliscando o calcanhar deles lá. E olha que interessante, né? Participamos com 31 atletas de Marau, né? 14 de Camargo, 3 de Vila Maria e 1 de Nova Alvorada, onde a Chubucan está inserida também no município de Gentil e de Casca, né? E a gente chegar com esse resultado aí no cenário nacional. E também a gente tinha 3 atletas, né, que eram o Frank, a Samantha e a Tawane, convocados para a seleção brasileira pro Mundial do Cairo no Egito. E com esses resultados, classificamos mais 3, carimbamos o passaporte para mais 3, né? A gente já estava com dificuldade de recurso para mandar 3 atletas, imagina 6, né? A gente tem as ajudas por parte da federação, da Confederação Brasileira, da prefeitura, né? Mas eu gostaria de saber por que é tão caro ir pro Egito, né? Acho que é por causa dos camelos lá, né? Mas enfim, você vê, né, Luigi, do Rio Grande do Sul, são 7 atletas que foram convocados, né? 1 de Erechim e 6 de Marau, só do estado. Então, Isso me faz uma retrospectiva de todo esse trabalho de 38 anos que comecei aqui em Marau, e a gente entender que o Karatê de Marau, a comunidade marauense adotou o Karatê, né? A gente recebe muita ajuda, muito feedback, tem gente saindo pelas janelas lá da nossa sede, né? Muita procura pelo Karatê, e Pinzeta e o Karatê vai muito ao encontro dessa disciplina, né? Porque não adianta, a gente só vai ter o resultado se tiver disciplina. Muitas vezes a pessoa diz, ah, mas professor, o atleta, ele até conseguiu um resultado se ele não tem disciplina, mas ele consegue um resultado uma vez só. E se ele não manter esse foco, essa disciplina, essa educação, que o esporte tem a capacidade de transformar, que é uma socialização, né? A gente não vai ter um resultado positivo. E a gente também, Luiz, através desse renomado meio de comunicação que é a Vang FM, se tiver alguma empresa de Marau a nível de região que queira patrocinar os nossos atletas, que a gente queira levar a nossa marca, a marca da sua empresa lá para Cairo, no Egito, a gente está à disposição. Aí a Chubucan, todo mundo conhece as redes sociais, e agora a gente se tornando essa vitrine nacional e projetando 6 atletas de Marau aí no cenário mundial.
0: Bom, só chamar na rede social, tem os contatos ali, né?
5: Tudo tem os contatos se da quiser, Chubucan na
0: até
5: rede
0: se
5: social.
0: Quiser dar o telefone de alguém, fica à vontade, professor. Estamos
5: bom,
0: aí pra
5: o
0: ajudar.
5: Telefone da Chubucan ela é 54-3342-3723 e o meu telefone, né? 991-47-3122, né? Pode chamar aí através da rede social que é fácil de identificar.
3: O Juarez é assim, ó, eu sou sempre, quando ele vem aqui, eu sou repetitivo e eu não canso de elogiar ele, ele sabe disso. E eu vi ele com sede entrando água, eu vi ele indo para lá e para cá e coisas.
5: Cobrindo a sede com lona.
3: Isso. Então, o Juarez é, como fala assim, no karatê da cidade, e você diz assim, ó, quando se fala em quem que é o melhor jogador, tu tem que deixar o Pelé fora, né? Tu fala aqui em karatê, em Chubucan, deixa o Juarez fora, porque ele tá tão disciplinado, tão focado, que ele já não começou a não ter mais adversário na região, ele já tomou conta. Então isso é bacana nas coisas. E as pessoas dizem, bah, o Rafael falou uma coisa importante agora. Olha que eu vou chamar o Juarez. Não é que ele seja bravo, ele dá disciplina. E isso é o mais importante na pessoa, é ter uma disciplina.
2: Eu quero dar o testemunho do meu genro, porque meus dois netos, inclusive uma vez a troca de faixas foi aqui, e o meu genro falou, disse, olha Beto, a melhor coisa que eu arrumei para os guri foi o karatê, porque é disciplina, comprometimento. Ele só teve elogios e eu estou repassando a opinião de um avô que acompanhava os, né, acompanha os netos nessa empreitada. Então, parabéns ao trabalho de vocês. Olha as medalhas olímpicas que o karatê já deu para o Brasil também, né? E uma pergunta, vocês têm algum programa para pessoas com menos... menos favorecido, né?
5: Nós temos o projeto social, né? O nosso projeto social de Marau é um modelo aí para o Brasil todo, né? O nosso projeto social foi premiado aí pela Federação Mundial de Karatê e a gente recebeu esse selo e essa certificação. Muitas pessoas, né, Mito, e muitas pessoas do Rio Grande do Sul e do Brasil vêm copiar o nosso modelo de projeto.
2: Parabéns, por isso que a comunidade tem que abraçar cada vez mais o karatê. E as empresas também, esporadicamente, né? O problema das empresas é que todo mundo procura para qualquer. A igreja vai fazer uma festa, procura os empresários, alguma coisa, mas tendo consciência e sabendo da finalidade que é e o bem que traz isso.
0: É que isso devolve, né? O pessoal ajuda, devolve, né, para a sociedade isso que é importante.
5: Todo esse projeto, seu Pinzeta, que a gente tem aqui, é o município de Marau, né? O karatê está inserido, o karatê de Marau é um patrimônio público imaterial, né? Um projeto de lei. E nós somos capital estadual do karatê, sancionado pelo governo
0: estado.
5: Do governo do estado, não estou lembrado qual o governo, que através do deputado Zanquinho e o deputado Turra, a gente conseguiu essa lei que torna Amaral capital estadual gaúcha, né? Então, o projeto aqui é mantido pelo governo municipal, pela prefeitura, né? E foi o que tornou o Karatê do Amaral essa vitrine, né?
9: Quantos anos faz que tem, que você, tu começou?
5: 38 anos atrás.
9: 38 anos.
6: É, eu acho que essa é uma vida, né? Essa que é a grande pinzeta, porque assim, eu lembro dos anos 80 aí, né, Juarez, várias escolas de artes marciais passaram por aqui. E daí chegou o Juarez e conseguiu se manter por todo esse tempo, né, com um trabalho reconhecido não só por Amaral, mas no país e no mundo, né, pela qualidade do trabalho dele. E então, para nós, assim, um orgulho muito grande. E quando nós, terça-feira, nós temos lá, fui buscar a minha menina no karatê, ele contou aí a novidade, que tinha um ganho, que tinha mais três atletas, né? Daí ele fez a mesma brincadeira, ele disse, nossa, já tava difícil levar três, imagina levar seis. Eu me arrepiei, né? Porque veja o desafio, né? A oportunidade que é participar do Mundial, mas o desafio também, né? Desafio financeiro de conseguir botar esse, né? Então, quanta coisa passa pela cabeça do professor Juarez, né? De ter essa felicidade de levar seis atletas, mas também esse compromisso agora, né? De como fazer para levar essa turma para lá. E quanto Amaral, né? Às vezes é a mesma coisa que eu falei na Bocha lá em Santo Agostinho semana passada. Às vezes a gente não percebe, como está muito próximo, a gente não percebe. Eu falei da Bocha lá, os meninos foram campeões nacionais, 2, 3 anos, verdade, né? E agora, pô, nós temos um campeão aqui brasileiro, sul-americano, né? Seleção gaúcha, seleção brasileira, e às vezes a gente não valoriza porque está muito perto.
3: O Juarez, eu sei que ele quer falar sobre isso aí, mas eu quero. Que ano foi, Juarez, que tu foi pro Japão aquela vez?
5: 2004.
3: 22 anos, ficou terceiro, né?
5: Terceiro colocado
3: lá no Japão. Então, tu imagine se hoje está difícil com todas as ajudas, as redes sociais e coisas. Imagine em 2004 o que ele tem que fazer para não ir pro Japão.
5: Aquela vez eu recebi uma ajuda muito boa, né, da comunidade de Amaral, da prefeitura, mas fiz uma certidão de casamento com o Banrisul, fiquei 4 anos pagando lá. Para mim conseguir ir para lá, né? E eu sou um cara que talvez poucas pessoas sabem, né? Eu tinha um Fusca, eu vendi esse Fusca para mim conseguir ir pro Japão, né? Se tem alguém dos bombeiros que tá me escutando, eles lembram dessa história. Então, para você ver aonde que a gente chega para conseguir projetar o trabalho. Isso que o doutor Rafael falou, a gente também incrementou muito lá, né, doutor Rafael, sobre a importância de a gente desfilar, de manter esse importante ato cívico, né? Quando as pessoas deixam de participar disso, a gente perde identidade, né? Eu sou de uma época, e vocês também, que a gente ficava um mês marchando na escola, né? E hoje, quando a gente deixa de participar de um importante ato de democracia, né? E quando até falei sobre patriotismo, que as pessoas muitas vezes ligam isso com viés político, e situando o doutor Google no dicionário, as pessoas vão ver, né? Então, é você dar valor para tua pátria, para tua cidade, para tua família, da onde você vem, o que você tem, né? De a gente não deixar isso morrer, né? Então, eu sou um professor um pouco chato e insistente nessas coisas, porque daqui a pouco a gente perde algumas coisas, que a gente perde identidade como cidadão também, né?
0: Juarez, vamos atar aqui o seguinte, nós vamos fazer um próximo programa aí em breve, a participação do Juarez com alguns dos convocados, né? E você traz aí,
5: com
0: você
5: certeza.
0: Já tem o aval aí para trazer, fica bem à vontade, só me dá um ok.
5: Tá bom, muito obrigado.
0: Professor, Luiz, obrigado pela vinda, sempre agradeço. Um prazer, fazia tempo que não vinha, pô, saiu que tá em casa.
5: Mas seria interessante a gente continuar a conversa do karatê para não
0: cair tem gente
5: numa
0: gostando mais
5: conversa
0: do que o normal.
9: Ó, eu chamei o tiroteio. Você sabe o que é o tiroteio, né? Vamos rolar um pouquinho de bocha daqui a pouco. Tiroteio, um abraço para ti.
5: É o tiroteio. Eu queria dizer também assim, gente, ó. Todos aí, eu me considero um líder comunitário, que fui. E a gente, eu especificamente passei por várias coisas, principalmente ligadas a futebol, mas era o clube, um monte de coisas. E eu tenho que te dar os parabéns, porque não é qualquer um que aguenta 38 anos, sabe? Eu não tive, eu acho que aqui também ninguém teve tanto tempo dedicado a uma causa. E parabéns por também inserir o karatê e aqui na comunidade de Amaral, que eu acho extremamente importante qualquer atividade sempre estar inserida no seio da sociedade.
7: Seu presidente, esse dia o Luizinho Rissotto, né? Ele me disse, professor, eu estava te escutando falar no rádio e fiquei pensando, tá, mas e o dia que tu não puder mais, quem que vai tá no teu lugar? Digo, estamos preparando o legado, né? E isso que o senhor fala, seu Pinzeta, é bem importante, né? De a gente manter esse trabalho é um desafio muito grande, com certeza. Muito obrigado pela referência.
6: Parabéns. É, não pode deixar, né? Eu tenho que, né, também registrar, né, Joias? Os meninos que estão contigo aí, principalmente os que são hoje, que estão na seleção brasileira,
7: estão dando aula,
6: tem formação, né? Todos formados, é educação física, é pedagogia. O Joaquim também é formado, tem pedagogia, tem educação física. Então, quer dizer, né, esse legado também, né? Eu especialmente com a Rafinha, a Pro Samantha, né? Mas todos os outros, agora o Douglas foi campeão brasileiro
7: absoluto.
6: Do absoluto, né? E foi campeão com 17 anos do karatê brasileiro
7: em Fortaleza.
6: E agora, 17 anos depois, foi então bicampeão, né? Então, com 17 e com 34 campeão. Então, e outros tantos, o Frank, né? Agora os caras, eu lembrei de sobrenome, esqueci.
9: Eles vieram aqui, né?
6: É, vieram aqui. Tem a Cal também, né? É. Quem tá mais na seleção aí?
7: Nós temos hoje 6: o Douglas, o Frank, a Samantha, a Tawane, o Vitor e a Catherine, né? Olha que interessante, né? Olha que interessante o que a gente vai falar. Esses 6 atletas, seu Pinzeta, são atletas do projeto social. Da prefeitura. É essas coisas que a gente muitas vezes começa a parar para pensar. Isso não é um gasto, é um investimento, né? Sim. Os 6 atletas são atletas do projeto social. Você imagina o Frank, quando estava no projeto social, tinha 32 oficinas, ele passou por 62, né?
6: Que loucura.
7: O Frank vem de todo um histórico de vulnerabilidade social, problemas psicossocial. E hoje fazendo um baita de um trabalho no município de Camargo, né? Um município de Camargo, a prefeita Gianice aí projetando os atletas assim, saindo bons frutos de lá, né?
0: Bom, vamos firme, professor, grande abraço.
7: Muito obrigado.
0: Enquanto a gente se organiza aqui, Pinzeta, essa tu dançou muito.
9: Bah, voltamos à realidade agora, mas.
3: Não, eu só queria terminar o assunto, foi inconveniente comigo, apesar de ser mais velho. Mas por que não se arrancou, gente?
0: Ó, peraí, eu quero reproduzir uma entrevista aí. Na sequência, eu quero reproduzir essa entrevista. Porque fala muito da nossa realidade da dupla Grenal. E da realidade do futebol brasileiro. Que é uma entrevista que eu não tinha visto ainda. E acabei pegando no conteúdo do Careca de Saber, Pinzeta. Aumenta o volume do estúdio de vocês, que eu vou reproduzir agora, só pra gente entender um pouquinho. Vamos lá.
8: Forte entrevista do Carlos Vinícius. Escute.
10: Eu sei que a gente vive nessa cultura aqui do Brasil. Os resultados correm mal. Matamos o treinador e metemos o treinador na cruz. Mas não é bem por aí. Não é bem por aí porque ano passado andamos nessa conversa. Quando as coisas não teve correndo bem ali, era o Mano que era o culpado.
8: Tem razão. Tem razão.
10: Eu, Luiz Castro, as coisas não têm corrido bem. É o Luiz Castro que é o culpado. Não, temos que apontar para nós mesmos próprios. Fazer uma análise daquilo que somos.
8: Os jogadores têm que olhar para eles.
10: Digo isso partindo de mim e de todos. É muito fácil eu vir aqui apontar o trabalho do Luiz Castro e dizer que ele é o culpado de tudo. Não é por aí, porque já vamos, desde quando eu cheguei, já vamos em 2 treinadores. E é sempre esse discurso.
8: Teve coragem.
10: Porque vemos
8: é isso aí.
10: Uma cultura no Brasil que é isso. E andamos assim, matamos ali, matamos aqui. Eu vou além. Se a gente ganha o jogo, o discurso era pro lado de lá, que o treinador do lado de lá tinha que sair. Não é bem por aí, eu não vou abraçar essa cultura. E não aceito, temos que olhar para si próprio, temos que trabalhar como grupo, obviamente, ouvindo a nossa liderança, partindo da nossa liderança, e dentro do nosso plantel temos que dar muito mais.
8: Tá certo?
0: Olha só, isso aqui, Legaster, isso sim, nós temos que, pode baixar o volume de vocês, isso sim, nós temos que saudar, porque ele fala, isso aqui não foi nesse jogo agora, é um recorte de um outro dia, e ele fala, se nós ganhamos o jogo hoje, a bola se inverte, é pro time de lá. O treinador do time de lá não presta. Não, nós temos que fechar o plantel. O plantel tem que saber que é insuficiente às vezes. Cara, a cultura do futebol brasileiro, a gente sabe que o treinador é o primeiro, né?
3: É que em cima...
9: Posso te fazer uma pergunta incômoda?
0: Pode.
9: Te serviu o chapéu ou não?
0: Do meu técnico?
9: Sim.
0: Óbvio.
9: Ah, então tá, óbvio. Só pra saber.
0: Óbvio.
9: Porque nós estamos... Se nós vamos tirar o Grenal, que aconteceu...
0: Não, o trabalho é horroroso. É horroroso.
9: Foram 20, eu falei do Internacional, horroroso. 25 jogos, ganhou 5.
0: O trabalho
9: Grêmio jogou 24, ganhou 7. Meu Deus!
3: É horroroso.
9: Mas será que, apagou tudo?
3: Não, para todos os lados.
6: Eu acho que a reflexão que é importante que vem dessa entrevista do Carlos Vinícius e o próprio plantel do Grêmio já tinha feito já tinha falado sobre isso outras vezes, que muitas vezes a conta não é do técnico, a conta é do time,
3: isso,
6: dos jogadores.
3: Isso, exatamente.
6: Os jogadores
3: isso.
6: Já falaram duas, três vezes naquela zona mista, dizendo: ah, nós não conseguimos desenvolver aquilo que o técnico pediu, aquilo que o técnico treinou. Entendeu? Tem essa questão, né? Às vezes nós acabamos super valorizando o trabalho do técnico e passa às vezes pelo plantel curto, que é a coisa do Inter, passa
3: isso aí,
6: pela
3: isso
6: orientação
3: aí.
6: Técnica do Grêmio, é tudo isso aí.
3: Também é. Pessoal, só pra gente fechar aqui o nosso programa, na sequência a gente volta pro fecho final,
9: debocha.
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2: Grande abraço, Alacir, grande abraço, Wilson, obrigado pela audiência, quero mandar um abraço pro amigo Uros Mendes, tomei café da manhã com ele lá no Posto Sol hoje. O cara entende tudo de aviação, me deu uma aula de
3: prognóstico.
4: Uros Bende é maravilhoso.
2: E tá com a gente todo sábado aí, curtindo a nossa programação.
3: E não sabe fazer uma coberta?
2: Bom, tá. Falta 5 para as 11.
3: Tá, prognósticos. Não, parabenizar mais uma vez.
2: Amanhã, um empate heróico em casa, o Inter pontua contra o Santos. O Inter volta a pontuar amanhã.
3: Amanhã o Inter vai ganhar no soco, no empurrão. Se não ganhar amanhã, o Inter tá rebaixado.
4: Já tô,
3: rebaixado.
2: Eu tô te adiantando.
3: E não se iludam.
2: Já está.

0: rebaixado.
1: Então, ah, e não se iludam de ganhar de um time medíocre que nós, e vocês têm Palmeiras, Flamengo, Cruzeiro e Atlético Paranaense para jogar.
2: Puta,
1: então não é assim. E amanhã, se tomar essa patada do Vitória, cai por terra os argumentos.
0: É isso aí. Mas enfim, classificou na Copa do Brasil com o rival.
1: Não, isso é importantíssimo. Para nós, o mais importante era os 9 milhões, não era ganhar. Mas,
0: 9 milhões porque vocês devem e não vale nada.
1: É bala. E vocês estão nadando.
0: É bala. Vamos lá, eu acho que o Inter pontua amanhã contra o Santos. Um ponto.
3: Em casa, né? Isso.
1: O Grêmio
0: em casa, na
3: segunda?
0: 4 da tarde.
1: O Grêmio do segunda toma 2-0 do Vitória.
0: Domingo, 4 da tarde, véspera de feriado, é pra lotar o gigante amanhã.
1: Não vai dar 20 mil pessoas.
0: Ah, não. Aí abandonaram, aí não dá.
1: Não, vamos fazer o quê?
0: Agora é hora de.
1: Se o time é medíocre,
0: agora é hora de do pega, não tem essa.
2: O que me preocupou foi ontem uma pessoa me disse, uma pessoa bastante conhecida do esporte. Me disse assim, Pinzeta, espero que a vitória do Grenal não seja tapar o sol com a peneira.
3: Não, claro que dá. Claro que dá um ânimo maior para a torcida, para os próprios jogadores, para quem está lá, mas enfim, a situação continua feia. Nós estamos 3 pontos na frente deles e bem isso, com um pouco a tabela pesada para frente. Nós temos que garantir. Eu lembro do ano passado, e fiquei pensando nisso, Pinzeta. No ano passado, quando nós chegamos perto dos 30 pontos, foi dado uma engrenada meio escapou.
1: Quanto vai ser o jogo? Tá terminando?
3: Então a minha esperança é essa, tem ganhado vitória, não tem outra esperança, tem ganhado vitória.
4: Eu acho que é o Grêmio.
1: Mas tem que ganhar, nós também temos que ganhar.
3: Não sei, o cara se agarra em qualquer coisa, né, Pinzeta?
4: O Vitória caiu fora, né, agora.
0: Vamos ganhar do Vitória lá. Vamos ganhar do Vitória.
2: Eu fico contente com o empate lá.
4: Eu acho que o empate é um bom resultado, porque o Internacional não pode sequer pensar em empatar.
2: O Vasco no sábado, né?
0: Olha, foi um baita programa hoje, foi um baita programa. Parabéns a todos vocês.
1: Ele escutou até entrevista de não sei quem hoje na madrugada.
0: Hoje vocês entregaram um programa legal pra audiência. Então, parabéns, a direção do programa tá mandando
1: aqui. Ele nem fica ali quando o Grêmio perde, ele nem fica ali.
0: Meu sonho de valsa pros vovôs levar pras crianças, levem os bombonzinhos. O que tá escrito no teu negócio?
1: Ó, eu tenho bem ligeirinho, tá faltando um minuto.
3: Quem tá escrito no teu bombom?
1: Tu teve aniversário da tua excelentíssima e eu tenho 3 aniversários e mais um. O teu daqueles dias. Meus dois netos e a minha nora estão ouvindo, estão lá indo para Gramado.
0: Parabéns. Um
1: beijo, pai. Lá pro Francisco, pra Sueli e pro Joaquim.
0: Eu dia 2, Lancaster. Dia 2, Lancaster. Agora que passou. Dia 2 agora que passou.
4: Sim.
0: Eu tive aniversário do grande amor da minha vida, minha mulher.
4: Ok.
0: E de outros dois grandes amores meus.
4: Eu não tava.
0: Não, tu é um outro grande amor. Que é o meu querido Lucas Morandi.
4: Lucas, tchá, parabéns, tchá.
0: E o meu outro compadre, o Beto, o Leandro Beto também, junto, mesmo
4: dia. Também não sabia. Então, me encontrei com o Leandro essa semana.
0: Certamente grandes amores na minha vida fazem aniversário junto.
4: Eu, pra tua excelentíssima, tive o prazer de cumprimentá-la.
0: Então tá bom. Gente, foi um prazer ter estado com vocês. Pastre, parabéns. Pinzeta, parabéns. Quem não sabe, procure dançar valsa, porque começamos a contar mais 15.
4: Bota de novo a valsa pra encerrar aí.
0: Chega de valsa. Tchau, voltamos no próximo tchau. Sábado.
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12: Oi, gente, tudo bem com vocês? Uma excelente quinta-feira. Hoje, dia 10 de setembro, comemora-se a fundação do primeiro jornal do Brasil. 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
1: Sabe aquele papo de bar? Dois amigos falando sobre amores mal resolvidos. Aquela pessoa que tá sofrendo, deprimida. Vem cá, meu amigo. Meu caso é diferente. Eu até tô sofrendo, mas eu tô vivendo.

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10: Simão! 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

Muito buenas tardes, prendas e peões de Marau e região. Estamos chegando na Vanger neste sabadaço. É, com mais um Poesia, Prosa e Canto. Agora meio-dia e 27. Após o horário eleitoral, estamos chegando com o melhor da música do Rio Grande e os melhores patrocinadores. 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Hoje à noite estaremos animando o jantar de abertura da Semana Farroupilha do Grupo Nativo Tropeiro Velho em Passo da Laje e Ibirapuitã. Você é nosso convidado a participar. E estivemos ontem animando um aniversário, né? Para amanhã, domingo, então, temos folga na agenda. E nos próximos finais de semana, aí sim, né? É, sábado que vem tem o Surungo de Candeeiro do Grupo Última Tropiada, né? Lá na entidade, né? No Grupo Última Tropiada, sábado que vem. E dia 13 de setembro, a festa em Gramadinho Marau, né? Com as bebidas aí do nosso amigo Valdo, da Dibifosa, este é o nome. Alô, Valdo, chame o Valdo, né? As melhores festas e eventos é com o Valdo da Dibifosa. 18 de setembro, costelão do restaurante Cita. 19 de setembro, festa da padroeira Nossa Senhora das Graças com noite dançante do bairro Portal do Sol. Acontece no ginásio aí, portanto, aqui no Salão Frei Gentil de Marau. 20 de setembro, costelão em Desvio Bonito Camargo. Alô, meu amigo Caio Pires, um abraço aí, né? Tá sintonizado no rádio, um abraço aí. Parece que tá trabalhando, né? Deixa até ficar a par aqui, pegando o caminhão de volta para casa, né? E na escuta do programa. Grande abraço aí, tio Caio Pires. Também a grande parceria aí dos amigos de São Miguel, dia 27 de setembro, festa em São Miguel Marau, né? São alguns dos eventos de Matheus Taborda e Dirley para setembro. Daqui um pouquinho a agenda completa para você. Dibifosa, distribuidor de bebidas, daqui a pouquinho a agenda completa, né? Estará atendendo neste final de semana. A Dibifosa, então, estará atendendo, portanto, 5 de setembro, portanto, hoje, tradicional costelão no Sentinelas do Pago e após grande baile. Amanhã, domingo, 6 de setembro, grande festa da padroeira na comunidade do bairro Rigo, a partir das 14 horas, tarde dançante com Fábio Martelo e banda. Portanto, hoje e amanhã, os dois eventos aí da Dibifosa. Daqui a pouquinho, a agenda completa, né, Valdo? Um abraço aí, 99621-2954. 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
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Alô, nosso amigo. É, nosso amigo aí, portanto, Geraldino Zotes, um grande abraço, né? Convidando então a todos para, portanto, 5 de setembro, para, deixa eu ver aqui, né? A festa, né? 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Grande abraço, deixa eu mandar um abraço aqui a Clarita de Bastiani, boa tarde, amigo Matheus, tudo bem? Deus abençoe, um abraço. Tudo na Santa Paz, né, Clarite? Lá em Montauria, Clarite. Alô, Diego Chaves, lá em Passo Fundo. Grande abraço, pai do nosso amigo Yuri Chaves, grande gaiteiro do nosso Rio Grande. Um abraço, né? Alô, família Chaves, lá em Passo Fundo. É, falando em família Chaves, hoje à noite, então, o jantar de abertura da Semana Farroupilha do Grupo Nativo Tropeiro Velho em Passo da Laje, Birapuitã, com animação de Matheus Taborda e Dirley, né? Alô, Diego, vai estar presente por lá ou não? Alô, minha amiga Erli Leitardi, em Vila Maria. Um abraço. Abraço, alô Dilamar Fontana, Roca Salles, abraço, manda uma com os mateadores, um abraço Dilamar, alô Lourdes Detone, Vanete Colete, também Marilene Matiasso Rossato, João Luiz Lago de Oliveira, estamos na escuta em São João do Lamaizão, Maritânia Tomasi, lá em São José dos Rice, Nelly Malman, ainda Moacir de Marco, Moacir lá na Santa Lúcia, um abraço aí também, alô Marcelo e Sofia, Neuri Conte, na escuta do programa, Luiz Arlindo de Grandes, vamos em frente, né, meu amigo Arlindo de Grandes, pessoal de Nossa Senhora do Carmo, um abraço. Alô, Flávio Braz, hoje estaremos se encontrando aí na querência do Passo da Laje, Ibirapuitã, um abraço. Alô, Robledo de Oliveira, é meu colega de curso de rádio lá em Passo Fundo, Robledo de Oliveira, ligadaço no nosso programa. Alô, parceria, um abraço. Laude Tedesco, um abraço também a dona Ivani, né? E também o seu Fidelis Tedesco, papai e a mamãe do grande Laude Tedesco, também o Laírton, a família lá em Vila Maria. Alô, Derli Leitardi, também lá em Vila Maria, ainda aqui em Marau, Nilceia de Borba. E você vai mandando até o recado, Gildinho canta uma vaneira pros bigode, iniciando o nosso setembro gaúcho deste jeito assim.

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3: Agora 12:49, meio-dia 49. Um abraço, meu amigo Passarinho. Alô, Itamar da Silveira. Buenas, meu amigo. Daqui a pouco estaremos largando pro Passo da Laje Ibirapuitã. Manda uma música e um abraço aí. Muito bem. Hoje, jantar da abertura da Semana Farroupilha do Grupo Nativo Tropeiro Velho de Passo da Laje Ibirapuitã, né? É, uma boia campeira. E também o fandangaço aí com o Matheus Taborda e Dirley na guitarrinha, nosso amigo Jair Fonseca, todo mundo convidado, hein? Vamos lá pra agenda da Dibifosa, depois mais abraços chegando. Alô, meu amigo Hildo Secanho lá em Paraí, ligadaço na nossa programação também. Vamos lá com a agenda da Dibifosa, vamos lá com a agenda da Dibifosa. 5 de setembro, portanto, hoje. É tradicional costelão no Sentinelas do Pago e após grande fandango aí, grande baile, né? 6 de setembro, amanhã domingo, festa da padroeira na comunidade do bairro Rigo, a partir das 14 horas, tarde, dançante com o Fábio Martelo. 12 de setembro, jantar dançante servido nas mesas na comunidade de São Paulo da Cruz e baile com os Dalmagos. 12 de setembro, jantar da creche Pequeno Aprendiz no CTG Felipe Portinho. 12 e 13 de setembro, grandiosa festa da padroeira na comunidade do Gramadinho, almoço no sábado servido nas mesas e domingo festa com tarde dançante com animação de Matheus Taborda e Dirley com entrada franca. 18 de setembro, mais um tradicional costelão no restaurante Cita e após a música ao vivo com Matheus Taborda e Dirley. 18 de setembro, jantar dançante do debut do projeto AABB Social no CTG Felipe Portinho. 19 de setembro, primeiro jantar dançante da família AMDV, né? Às 20 horas, após baile com apresentação, após baile, né? E apresentação da aí de Alberi Ferro. 20 de setembro, tradicional costelão na comunidade de Desvio Bonito Camargo. Haverá tarde dançante com Matheus Taborda e Dirley. Alô, Desvio Bonito Camargo. Todos convidados aí, hein? 20 de setembro, almoço do desfile Farroupilha no CTG Felipe Portinho de Marau. 26 de setembro, grande jantar dançante com venda de churrasco padrão na comunidade São Pelegrino Marau. Também, 27 de setembro, grande festa do padroeiro na comunidade do bairro Conforto. Falando em conforto, aí nosso amigo Márcio tá ligado no rádio aí, né? Um abraço, Márcio, também a Mari, né? E dia 3 de outubro, almoço festivo servido nas mesas na comunidade de São José dos Reis, haverá música ao vivo. 3 de outubro. Dias 10, 11 e 12 de outubro, grande festa de Nossa Senhora Aparecida em Marau. Dia 11, almoço servido nas mesas. Dia 12, grande. Também, 27 de setembro, grande festa do padroeiro na comunidade do bairro Conforto. Falando em conforto, aí nosso amigo Márcio tá ligado no rádio aí, né? Um abraço, Márcio, também a Mari, né? E dia 3 de outubro, almoço festivo servido nas mesas na comunidade de São José dos Reis, haverá música ao vivo. 3 de outubro.

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Alô, Valdo, um abraço aí. 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Alô, meu amigo Beto. Alô, meu amigo Moacir Pila, né? Gurizada 100% aí aguardando o teu contato. 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Quero mandar um abraço aqui aos demais amigos acompanhando o programa. Alô, o Roberto Renosto, hoje estou em Cascavel, no Paraná. Um abraço, Roberto. Aproveita aí, tchê. Alô, Décio França, boa tarde. Alô, Maria Kwakoski. Alô, Valdeni Portela, ligado no programa também. Neca Tomasi Moreski, boa tarde. Terezinha Vivian Estefenon. Alô, também Kiko Fonseca. Alicianes Weber Matos, lá em Novo Hamburgo. Um abraço aos amigos de Novo Hamburgo. Alô, Paraí. Alô, minha amiga Ana Alves, boa tarde. Alô, Terezinha de Oliveira, aqui em Marau. Um abraço. Sônia Gasparim, Juscelda Giacomini, Janete Durante, bom final de semana. Enfim, tá ligado? Manda o teu recado. Alô, Érica Fortunati Aguirre, Olirto Dalpias. Boa tarde, estamos na escuta e vamos pro baile em Passo da Laje, Ibirapuitã. Hoje à noite, então, o jantar de abertura dos festejos Farroupilha do Passo da Laje, Ibirapuitã. Todo mundo convidado. Vai, saudoso Gildinho. A gente dançadeira. Jogador.

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2: Uma hora, 7 minutos, 1:07, esta é a Vang FM, hoje dia nacional do oficial de farmácia, São Bertino, o santo do dia, o signo é virgem, estação é inverno, passaram-se 248 dias, restam 117 dias para encerrarmos o 2026, né? E a fase da lua minguante, hoje 5 de setembro. Um abraço aí aos demais amigos ligados do programa, Adenor Casagrande lá em Porto Alegre, Elisiane Stumpf, boa tarde, tudo certo, é isso aí. Alô também, Neide Luza Paludo, oi, tudo bem, Matheus, sempre ouvindo teu programa, adoro te ouvir. Alô Neide, um abraço. Alô também Silvana Basso Ebert, alô Marivana Colete, alô também, deixa eu ver aqui, a Salete Olivo Matiello lá, portanto, né? Em Paraí, é isso aí, hoje é dia da graspa, diz a minha amiga Salete, né? Estou te assistindo aí, diz a Lourdes Rodrigues, né? Muito bem, pedindo a próxima música para os amigos aí da empresa ZM Maravalhas que estão aqui em casa. Alô Lourdes, um abraço. Marli Ávila Teles, Aribidim, alô meu amigo Aribidim, também a dona Lourdes, pessoal que esteve conosco aí lá em Morangueira, Nova Alvorada, no grande jantar dançante servido nas mesas no sábado passado, né? O nosso grande abraço. Também esteve a minha amiga Lídia, né? Alô Lídia Casagrande, um abração para você também, né? Alô, Marinês Antunes, estamos se organizando hoje, baile, jantar, baile no Passo da Laje, Passo da Laje, portanto, Ibirapuitã, né? Jantar de abertura da Semana Farroupilha em Passo da Laje, Ibirapuitã, estaremos juntos lá, minha amiga Marinês. Alô, Ed Carlos Iscariote, lá em Vila Maria, um abraço. Alô, família Antunes, família Antunes lá em Viado Pardo, né? E um abraço à família Tedesco lá em Vila Maria. Alô, meu amigo Laírton Tedesco. 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Um abraço aí à dupla de Laírton, né? 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Alô, Salete Marcon, boa tarde, Osvaldo Taborda, alô, parente velho, na audiência em Contenda, no Paraná, um abraço. Lázaro Leão, boa tarde, Matheus, Cecília Conte, Iolete Tedesco, Iolete Maria Tedesco, Jairo Xavier, também Solange Magri, alô, Fábio Vieira, Ângela Pompermayer, Gilberto Ferreira Soares, Volmir Stum e você que está ligado, manda o teu recado. Alô, meu amigo Dirceu Pietroski, ótimo final de semana aí, vivente velho.

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2: Bueno, moçada, agora 1:20, 1:20, essa é a Vang FM, hoje é 5 de setembro, dia de jantar, baile de abertura dos festejos Farroupilha, lá do Grupo Nativo Tropeiro Velho, de Passo da Laje, Ibirapuitã. Será casa cheia, né? Conforme as informações do meu amigo Gilmar Chaves. 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Matheus Taborda e Dirley para animação do teu evento. Estaremos animando então hoje à noite o jantar de abertura da Semana Farroupilha do Grupo Nativo Tropeiro Velho de Passo da Laje, Ibirapuitã. 12 de setembro, baile de candeeiro do Grupo Última Tropeada, é sábado que vem. Alô, tio Nelson Lorenzato, né? Ingressos disponíveis. 13 de setembro, festa em Gramadinho Marau. 18 de setembro, costelão no restaurante Cita. 19 de setembro, festa da padroeira Nossa Senhora das Graças com noite dançante no bairro Portal do Sol. E esta festa com venda de churrasco acontece, portanto, no sábado à noite, dia 19 de setembro, aí no Salão Frei Gentil de Marau. 20 de setembro, costelão em Desvio Bonito Camargo. 27 de setembro, festa em São Miguel Marau. Daqui um pouquinho a agenda completa aí, né? E você fica ligado aqui na nossa agenda então. 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Um abraço, meu amigo Rudy Longo, lá em Santo Antônio da Lisboa Camargo, que tá grudadito no rádio aí também. Um abraço a Sueli Piccolo em Marau, a Milton Tedesco, alô família Tedesco, baita programação, toca uma do Porca Véia, alô meu amigo Hamilton Tedesco, família Tedesco aí. Alô Valcir da Rosa, boa tarde, toca uma do Chicão, é isso aí, veterano, feliz, ou aprendiz deve ser, né? Meu amigo Valcir da Rosa. Alô, Anitta Teriquez, Rosane Soares Silva, César Panho Sati, Neuza Siqueira, Neuza Abreu, Dilvana Ângela Nardino, boa tarde. Roda uma valsa, aquela dos 15 anos, um abraço, alô, Casca. Dilvana Ângela Nardino, alô Salete Marcon, enfim, tá ligado? Manda o teu recado. Chegou mensagem aqui também da nossa amiga Fátima Guimarães. Vamos atender o pessoal que pediu aí um Porca Véia. Sempre é muito bem-vindo, Porca Véia. Agora, 1:27. Muito boa tarde. Esta é a Vanguite.
3: E aí o Bugio, velho, não podia faltar o Bugio, meu companheiro.

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1: 1:37, 1:37, esta é a Vang. Hoje é 5 de setembro de 2026. Vamos lá para a agenda de Matheus Taborda e Dirley aí para os próximos dias e também para o ano que vem, né? Muito bem, hoje à noite estaremos animando o jantar de abertura da Semana Farroupilha do Grupo Nativo Tropeiro Velho em Pasto da Laje, Ibirapuitã. Para dia 12 de setembro, próximo sábado, acontece o Surungo de Candeeiro do Grupo Última Tropiada aí em sua sede. Alô, tio Nelson Lorenzato, alô, amigos, alô, patronagem. 13 de setembro, festa em Gramadinho, Marau. 18 de setembro, costelão no restaurante Cita, em Marau. 19 de setembro, festa da padroeira Nossa Senhora das Graças, com noite dançante do bairro Portal do Sol, né? Acontece no Salão Frei Gentil de Marau, com a animação de Matheus Taborda e Dirley. Haverá venda de churrasco aí, né? Festa com noite dançante, 19 de setembro. 20 de setembro, costelão em Desvio Bonito Camargo. 27 de setembro, festa em São Miguel Marau. 10 de outubro, baile do Chopp na linha Nona Itapuca, com Portal da Serra e Matheus Taborda e Dirley. 12 de outubro, festa na comunidade Nossa Senhora Aparecida em Casca. 17 de outubro, casamento. 23 de outubro, café colonial no restaurante Cita. 24 de outubro, baile do Chopp no Clube Sec Bem Nova Bassano. 30 de outubro, aniversário. 31 de outubro, jantar baile dos associados do CTG Felipe Portinho de Marau. 7 de novembro, jantar dançante na Capela Escalabrini Serafina Correia. 8 de novembro, festa comunidade Santa Catarina, bairro Fuga em Marau. 14 de novembro, jantar dançante lá no bairro Planalto, aqui em Marau. 15 de novembro, festa comunidade Ponta Grossa, Vila Maria. 22 de novembro, festa de Cristo Rei Marau. 27 de novembro, mais um evento no restaurante Cita para encerrar o ano. 29 de novembro, festa comunidade Cachoeirão Marau. 5 de dezembro, festa com noite dançante em Santa Bárbara Marau. 6 de dezembro, festa da padroeira Santa Bárbara, comunidade Bairro Borges. Também esta do 5 de dezembro, festa com noite dançante, comunidade Santa Bárbara, interior de Marau, né? E no dia 6, então, a festa da padroeira Santa Bárbara, comunidade Borges, aqui na cidade de Marau. 12 de dezembro, jantar dançante, comunidade Raio da Pedra Soledade. 18 de dezembro, evento da Coasa em Água Santa. 20 de dezembro, festa da padroeira no bairro Santa Lúcia em Marau. Para ano que vem, 17 de janeiro, festa Capela São Paulo, linha 20 Paris e Casca. 24 de janeiro, festa comunidade São Sebastião da Vista Alegre Marau. 13 de fevereiro, formatura de agronomia. 21 de fevereiro, festa na Gruta de São Pedro do Gramado Camargo. 27 de fevereiro, festa com noite dançante em Viado Pardo. E 10 de abril, jantar dançante em São Vitor Camargo. São alguns eventos de Matheus Taborda e Dirley, né? E que estão sujeitos a alterações aí, né? Então, você fica ligado na nossa agenda e obrigado aos contratantes aí pela confiança em nosso trabalho, que isso é muito importante, né? Alô, meu amigo Coelho, tá ligado no programa, mandando um abraço aí para o Rudi e a Gabi, família Tedesco lá em Vila Maria, né? Alô, meu amigo Coelho, um grande abraço, guri. 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Alô, Evandro, Evaldo Vanzela, boa tarde, tudo bem com você? Bota uma pra nós na escuta do programa. Alô, meu amigo Rudi Longo, lá em Camargo, estão plantando e acompanhando o nosso programa, estão na lavoura e agorizada, né? Um abraço, comunidade Santo Antônio da Lisboa, Camargo. Alô, Laude Tedesco, boa tarde. Toca uma pro Tonhão Antunes, que também tá na escuta do programa. É daqueles taura, né? Que nem o pai dorme de espora e não rasga as cobertas. Isso aí, manda uma música pra este amigo. Muito bem, alô, Laude Tedesco. Alô também, Maria Laedes Filine dos Santos. Ainda a família Pastre ligados no programa. Alô, Arsênio Pastre, um abraço. Uma dos monarcas, um abraço aí também. Alô, Isabel Zanella Guerini. Também Fátima Guimarães pedindo uma música aí também, né? Alô, lá em Arvorezinha, deixa eu ver, a Isabel Zanella Guerini, boa tarde, manda uma música para o pessoal aqui no Forqueta, família Guerini. Alô, Forqueta, Arvorezinha, um abraço para vocês e obrigado pela audiência, né? Alô, Marlene Soranço, é, este é o Poesia, Prosa e Canto. Vamos trazendo mais uma marca velha gaúcha aqui no nosso programa, né? E vamos trazer desta feita o Gildinho e também o Chiquito, né? E a marca Sentido Contrário, tchê.

0: João Campeiro. Esta acordeona que tu estás ouvindo é aquela velha acordeona que me mandaste lá para a fronteira. Graças, meu companheiro. Obrigado também ao amigo Oli e ao amigo Paulo. Sem eles eu seria um gaiteiro sem acordeona.
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2: Agora 1:53, 1:53, alô, Nofre Gazola, alô, Vila Maria, boa tarde, bom sábado a todos, obrigado meu amigo Nofre Gazola. Alô, Adelino Pissin, nosso amigo, sempre na audiência aí, né? Está compartilhando a live aqui da nossa programação também. É, Pissin Divulgações, grande abraço aí, né? Meu amigo Adelino Pissin, dona Antônia. Alô, Edmar de Lima Antunes, boa tarde, tia, tudo certo? Estou aqui em São João, no Paraná, e ouvindo e assistindo o teu programa. Um abraço, Edmar Antunes. Alô também, Eliana de Saibro, ouvindo você lá de Porto Alegre, é capital dos gaúchos. É, ouvindo o programa de Porto Alegre, muito bem, um grande abraço, né? Alô também, Gilmar Tobias, boa tarde, tudo bem, tudo certo? Estamos na escuta, toca uma aí com o Walter Moraes, vamos achar o Walter Moraes também, né? Deixa eu ver se deixei alguém para trás aí nos outros blocos, enfim, se deixei alguém, pessoal, pode mandar novamente aí a mensagem, né? Que a gente reforça o abraço. 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

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Vamos saudando Nossa Senhora. Alô, os amigos ligados no programa, Elizabeth Quimento, Polaquinho, Antônio José Panisson, também Onofre Gazola, meu amigo Adelino Pissin e demais amigos. Canta baitaca, tchê.

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1: Bueno, moçada, agora 2:07, 2:07, nós vamos até 2:30 aí, né? Com a música e eu vou pedir aí uma folguinha aos ouvintes, né? Vou me despedir antes do horário, né? Devido então aos compromissos, né? Logo mais o jantar de abertura da semana Farroupilha do Grupo Nativa Tropeiro Velho de Passo da Laje e Ibirapuitã. Mandar um abraço aí a Elizabeth Quimento, também o Polaquinho pedindo devolva minha gaita, vamos procurar aí, alô também José Antônio, Antônio José Panisson, né? Ligadito no programa, ainda também alô Cleci de Santa Rosa, pedindo uma música aí com os Monarcas, né? Não, acho que não vou achar aqui, mas enfim, para o Alberi e o Reginaldo, pela passagem do seu aniversário, muito bem, pro Alberi e o Reginaldo, um abraço a Cleci, né? Alô, minha amiga Carmen, lá na querência de Arvorezinha, alô, Carmen, um abraço para você, né? Também um abraço meu amigo Belmor, que passou aí o link, né? Para ela acessar a nossa live aí. Alô, minha amiga Carmen, lá em Arvorezinho, um abração, ela que é nossa fanzaça aí dos eventos aí de Matheus Taborda e Dirley, né? Muito obrigado pelo carinho, né? E um abraço, estamos juntos sempre aí, né? Deixa eu ver agora, 2:09, muito bem, nosso programa vai ao ar todos os sábados, do meio-dia às 14 e agora esporadicamente, né? Então, do meio-dia e 25 até às 14, né? E 30. 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Alô, Nice Líria, alô também meu amigo Roberto Francisqueto, boa tarde na escuta aqui em Rio Bonito do Iguaçu, no Paraná. Muito bem, um abraço para vocês aí no Paraná, né? Alô, Zemira Santos, boa tarde, ótima tarde para você também. Agradecendo a parceria, a companhia, né? O nosso programa volta sábado que vem. Vou deixar mais músicas aí no horário. Depois tem o Bailão da Vangue com a Maura Monteiro. Fiquem com Deus, até sábado que vem. E eu me vou pro baile, né? Grande fandango lá. No Grupo Nativo Tropeiro Velho, em Passo da Laje, Ibirapuitã. Alô, Márcio de Oliveira, boa tarde, Márcio de Oliveira, do bairro Planalto Marau, né? Já rodei essa aí, meu amigo Márcio, vou trazer outra para você. Um abraço a Elaine Silva também, boa tarde, aqui em Bom Recreio, Passo Fundo. Alô, amigos de Passo Fundo, um forte abraço. Para encerrar a parte musical do programa, Gaúcho da Fronteira, Paixão Ingrata, Gildo de Freitas, Pedido de um Gaúcho, também Pedro Hortaço, Galo Missioneiro e Devolva Minha Gaita, Matheus Taborda e Edirley. Nosso programa volta sábado que vem. Alô, Albino Bertucci, boa tarde. Todo mundo ligado no melhor programa, o Poesia, Prosa e Canto, tchê.
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0: Vamos a encerrar por ser domingo.
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0: nosso Bailão da Vang, muito boa tarde pra você, muito obrigada pela tua sintonia, tua audiência. Que alegria ter você aqui com a gente, ligado, curtindo, Bailão da Vang na 93.7, nesse sabadão, 5 de setembro. Alegria, bom demais estar dividindo essa tarde maravilhosa com você. A gente tá chegando pro nosso Bailão da Vang, vai até às 18 horas, na melhor companhia, tua sintonia, e você participa mandando teu WhatsApp pra cá. 3342-1522, tá bom? Bora participar, mandar teu recado, teu buenas tardes. E onde é que você tá, meu parceiro? Alô, minha amiga! Com alegria aqui, né? Fazendo parte do teu sábado à tarde. E bem animado, tem que ser. Tem que ser bem animado, bem alegre, bem alto astral, bem pra cima. Por causa do horário eleitoral, a gente acaba chegando um pouquinho mais tarde agora, né? Durante esse período aí do horário eleitoral, o Bailão da Vang começa um pouquinho depois. Mas você fica me esperando aí, tá bom? Você fica me esperando, que você sabe que tem. Todo sábado à tarde tem a alegria do nosso povo, da nossa galera. Essa energia que contagia aqui o nosso Bailão da Vang na 93.7. 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Maravilha, passei há pouco aí pelo Taquari, né? Um abraço a esses amigos queridos aí, obrigada pela parceria aqui com a gente na divulgação de mais esse grandiosíssimo evento que vem aí. E olha só, vem aí, já chegou, esse aqui já chegou, meu amigo, meus amigos, né? Tem que mandar abraço pra eles. 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Sejam bem-vindos aqui no nosso bailão. E vai pra vocês, pro meu amigo Alberi também, que sei que já tá ligado com a gente aqui na nossa programação a partir das 4h30, fazendo aquela música gostosa, selecionada pra gente ao vivo, porque hoje tem Alberi Ferro e Banda no Rei do Bailão, você não vai perder. Daqui a pouquinho vou falar mais aí dessa super festa no Rei do Bailão. É hoje, o grande dia chegou! Que maravilha! Dia de encontrar os amigos, dia de fazer a festa, dia de alegria. Falando em amigos, tá aqui, ó, Alberi Ferro e Banda, pra abrir o nosso bailão, agora sim, abrindo aqui a nossa programação. Canta, meu amigo Alberi! A todos vocês, meus amigos de coração, obrigado pela sintonia, parceria, aqui no nosso bailão, simbora!
1: Amigo, que bom que eu te encontrei.
0: Maravilha! Dia de encontrar os amigos, dia de fazer a festa, dia de alegria. Falando em amigos, tá aqui, ó, Alberi Ferro e Banda, pra abrir o nosso bailão, agora sim, abrindo aqui a nossa programação. Canta, meu amigo Alberi! A todos vocês, meus amigos de coração, obrigado pela sintonia.

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família Risso, grande abraço pra vocês. Alôzão pro Leandro, a Margarete, Amanda, o Diego. Estão na sintonia do bailão, como sempre, né? Que bom, que bom, bom demais. Hoje vamos com os atuais. Já fomos. Fomos e a galera mandou aqui áudio também, né? Mostrando aí que estão ligados com a gente. Oferecendo pra todos que estão na escuta do bailão, em especial pra essa família querida que adora uma boa música e o nosso bailão da Vang, né? Ê, maravilha, maravilha, bailão da Vang com você, é pra você, até às 18 horas, abrindo agora a nossa segunda hora, 3:05, 15 horas mais 5 minutinhos, 3:05, vamos lá com a segunda hora do bailão que segue até às 6 com você, e o oferecimento aqui na segunda hora segue com Mercado ME, Mercado ME fica na rua Antônio Santim, 802, no bairro Guadalupe, esperando por você hoje sabadão aí, já atendimento 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Um abraço aí pras amigas, obrigado pela sintonia. 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Eu não toquei na semana passada para vocês, fiquei devendo, né, Eli? Fiquei devendo, hoje sai o vento com os monarcas. Daqui a pouquinho chegando pra vocês, tá bom? Combinadinho? Obrigado pela parceria e sintonia aqui com a gente, tá bom? 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
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Olha que coisa linda! Um abraço para essa família aí. Um abraço, Ale. Obrigado que convenceu aí, né? O Alex a vir aqui pro Bailão da Vang aí. Você vai ver. Você vai ver o que o povo vai falar para vocês que escutou aqui falar da Alex Prime Motors. É a sensação aqui do nosso bailão, né? E não é à toa. Esse programa que é feito com muito carinho, com muita dedicação, né? Muito amor aqui pelo que a gente faz, né? Deixa eu contar uma historinha pra você. Eu tava lá num casamento agora pela parte da manhã, foi lá em Passo Fundo. Começou às 10h30 da manhã, uma belíssima missa lá na catedral, né? Na igreja catedral de Passo Fundo, belíssima celebração. Os amigos que eu tenho aqui, ó, guardados bem no fundo do meu coração. Meus amigos Adriano Prece e a Laura Dias, um casal incrível, casal de amigos da gente, clientes também, né? Mas que acima de tudo são amigos. E aí, como é que é? Quando bate a hora de vir pro Bailão da Vang, a gente não importa se tá na companhia dos amigos, tá na companhia da família, se tá num momento de festa, de alegria, né? E como estávamos lá numa bonita celebração. Porque o nosso compromisso é aqui, aos sábados à tarde, no nosso Bailão da Vang. É, a gente deixa tudo de lado para poder estar aqui assumindo esse compromisso que eu lá atrás, há mais de 7 anos atrás, né? Assumi aqui com a diretoria da Rádio Vang o compromisso de estar aqui todos os sábados. E olha, dá para contar nos dedos, em 7 anos, as vezes que eu não estive aqui com vocês. Então, quero dizer que o Bailão é um programa diferenciado, sim, porque você ouve aí na mensagem que chega para você. É um programa feito com muito amor, muito carinho, toda a nossa dedicação e o empenho para fazer esse bailão do começo ao fim, das 2 às 6 horas da tarde, naquele nível de alegria, aquela energia boa para você que sente aí do outro lado do rádio, tá bom? Deixa eu trazer aqui a música que eu prometi lá para minha amiga Eli, minha amiga Isa, né? E todas as meninas aí que estão nos quatro cantos da cidade ouvindo o nosso Bailão da Vang, é? Em uma das lojas Moda Alternativa, e com certeza o som tá ligado, curtindo aqui a nossa programação, né? Bora trazer aqui então Os Monarcas, belíssima composição, hein, minha amiga? Ele tem bom gosto, né? Os Monarcas que vem cantar pra gente O vento aqui no nosso Bailão da Vang. Em seguidinha tem mais música chegando. Deixa eu mandar um abraço aqui pro seu Trajano Chaves, obrigada pela audiência. Hoje sentiu falta da Maia, minha filha Maia, que volta e meia tá aqui também comunicando com a gente aqui no Bailão da Vang. Na próxima, hein, seu Trajano, mas obrigada pela lembrança aqui, né? Minha filha querida. Beijo, minha filha Maia.
pessoal tá pedindo por você aqui no bailão. Seu Trajano pediu, tá chegando banda Passarela pra cantar o quarto 12 em seguidinha, logo depois dessa aqui assim, ó. Olha que música linda.

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Mozzarella com quarto 12 aqui no nosso bailão 3:23. Obrigado pela tua sintonia aqui na nossa programação. Segue participando, manda teu alô, teu boa tarde, né? Pedindo teu som aí na nossa programação, tá bom? Nosso zap 3:42, 15:22. Maravilha, show de bola. 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Maravilha? Atenção, atenção, vem aí. Vem aí dia 10 de outubro, jantar baile na comunidade Sede Independência Taquari. No cardápio, churrasco com carne de gado, linguiça, frango, arroz, maionese e saladas. Após o jantar, tem baile com Alberi Ferro e Banda. Alberi logo mais vai estar aqui com a gente. E com venda de ingressos somente pro baile também, se você assim desejar. Você vai falar aí para reservar ingressos, reservar mesas. Fala com o Rossandro no 999672588. Com o Cláudio no 999209673. Ou com o Diego no 999281813. Ou ainda com o meu amigo Tiago, né, Tiago? Grande abraço, 999301402. Essa galera é forte, hein? Abraço, Tiago, e toda a turma. Dia 10 do 10, jantar baile na comunidade Sede Independência Taquari. Abraço aí pra... Vamos ver quem tá com a gente. A Cidre. Alô, Cidre querida. A Cidre, o Claudir e o Mano Cauê estão homenageando a filhota, maninha Ana Clara Cagliari, que hoje tá completando 8 aninhos de vida. Parabéns, Ana Clara. Um beijo pra você. Aproveita aí junto com a família, tá bom? Abraço pra vocês. Trai a véia equivocada. Trazer aqui pra família poder ouvir e curtir junto com a gente. E pra Ivanete, dona Ivanete Nerves, obrigada pela audiência. Em seguidinha, tá chegando a Lajota com Clayton Borges. Tá bom? Maravilha?
Já já o bailão tá de volta. E você? Você, meu amigo, minha amiga? Participa. Manda teu zap pra gente. 3342-1522.

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tocou a carta aqui no nosso bailão. Ô, música linda demais. Dói, dói, dói coração. Até que não tá sofrendo por amor nessas horas, uma choradeira, uma sofreção, pelo amor de Deus, que é isso? O milionário José Rico, né? Um deles eu acho que até já morreu. Meu pai do céu. Mas o que vocês fazem com a gente aqui? Dói o coração da gente. Um abraço pra moçada lá no Mercado Romani, gurizada por lá, o Wagner, o Flávio, o Rafael. Obrigado pela sintonia aí de vocês, tá bom? 14 minutinhos, agora faltando pras 4. Bora fechar nossa segunda hora. Agradecendo você que segue com a gente. Chegando aí a metade do bailão, né? Já a segunda metade da nossa programação. Vai ter prêmios, vai ter sorteio. Fica ligado aqui, tá bom? Na nossa programação, nosso bailão da Van. 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Valeu, um abraço aí pra turma. 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
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E hoje, dando as boas-vindas aqui na nossa programação, nosso time tá ficando cada vez melhor aqui dos nossos parceiros, do nosso bailão. 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Sejam bem-vindos aqui na nossa programação, tá bom? E olha só, convite para você, vem aí dia 10 do 10. Jantar baile na comunidade de Sede Independência, Taquari. No cardápio, churrasco com carne de gado, linguiça, frango, arroz, maionese e saladas. Após o jantar, aí sim, baile com Alberi, Ferro e Banda. Todo mundo vai se divertir, vai dançar pra caramba. Venda de ingressos também somente pro baile, se você desejar. Chama lá, fala com o Diego no 999-28-1813. Com o Thiago no 99930-1402, com o Cláudio no 99920-9673 ou com o Rossandro no 99967-2588. Jantar baile na comunidade de Sede Independência, Taquari, dia 10 de outubro, todo mundo convidado. Maravilha, meu amigo baixinho, alô Nelsinho, aquele abraço. Obrigado pela tua audiência, companhia aqui no nosso bailão, tá bom? Ele que hoje não tá mais vendendo rapadura, pé de moleque, mandulato, disse que acabou o estoque. O pessoal comprou tudo na sexta-feira mesmo, né, baixinho? Obrigado pela sintonia, seu Nelson Antônio Leite. Obrigado aí pela audiência. Expressão Sul, seus olhos aqui na nossa programação. Tendência Taquari, dia 10 de outubro, todo mundo convidado. Maravilha, meu amigo baixinho, alô Nelsinho, aquele abraço. Obrigado pela tua audiência, companhia aqui no nosso bailão, tá bom? Ele que hoje não tá mais vendendo rapadura, pé de moleque, mandulato, disse que acabou o estoque. O pessoal comprou tudo na sexta-feira mesmo, né, baixinho?

estão trabalhando, escutando o Bailão da Vang. Tá, vamos lá, olha só. E pedir uma música, Presente de Deus, do grupo Manotaço, pois dia 13 de setembro estarão em Veado Pardo. Olha só, é no próximo domingo, não é? 13 de setembro, próximo domingo, é verdade. Tem Manotaço em Veado Pardo, trazendo Presente de Deus. Sem contar que os irmãos são, né? Presente de Deus na vida da gente. Tá bom, Jaque? Obrigado pela sintonia sempre, família. Família sempre ligada aí, né? Na nossa programação aqui no nosso bailão. Obrigada pela audiência, tá bom? Começando com a Expressão Sul, em seguidinha Grupo Manotaço e já já a gente volta. Aí sim, com o melhor da nossa quarta hora aqui do nosso Bailão da Vang. Simbora!

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serão 6 horas de baile. Mulheres não pagam ingresso até as 23h30. Cerveja a somente R$10. Haverá sorteio de brindes

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presente de Deus, abrindo aqui a nossa terceira hora agora, 4:09. Obrigado pela sintonia, audiência, aqui na nossa programação, nosso bailão da Vang. Você que tá aí com a gente desde a primeira hora, que chegou lá às 2 da tarde, né? Segue e seguirá até às 6 com a gente aí, tá bom? Logo mais a partir das 4:30 da tarde, vou estar recebendo ao Beni Ferro aqui na nossa programação pra fazer uma música ao vivo, fazer o convite pra você, que logo mais, lá no Rei do Bailão, hoje, Alberi Ferri Banda. E não vai estar sozinho, não, vai estar muito bem acompanhado pela banda Explosão do Sul. Galera que já tá por lá, já tá montando equipamento, aparelhagem, né? Tudo mais aí pra turma, tá bom? E mandar um abraço, então, pro meu amigo Raimundo, meu amigo Pete, também o Juarez, a turma que tá lá no Rei do Bailão. Já tá esperando por vocês, né, meu amigo Raimundo? Grande abraço aí pra toda a turma, tá bom? Logo mais vamos bater um papo aqui com o Alberi e vou deixar pra liberar sorteio depois, mais tarde, com ele, tá bom? Ele quem vai liberar aqui, ó. Eu acho que tem sorteio de ingresso, estou quase certa que tem, fica ligado, então, se você quiser participar. E acho que o Alberi vai trazer outros presentes mais aqui pra nossa audiência, tá bom? Logo mais a partir das 4:30 da tarde. Deixa eu falar dos nossos parceiros aqui, então. Estão com a gente, Ah, tem sorteio rolando já. Tem sorteio rolando, vou falar agora aqui, ó. 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

Vamos lá, seguindo aqui o nosso Bailão da Vang. Ah, lembrando que tem mais prêmios aqui também, né? 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A luta da moçada aí. Tá valendo X Costela, então, da Manos Lanches. 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E olha aí, rei do bailão. Daqui a pouquinho vou estar recebendo o Alberi Ferro aqui. Vamos falar dessa super festa que vai rolar hoje, estreia desse novo projeto do Alberi. E Banda Explosão do Sul também já tá por lá, galera, né? Alberi logo mais aqui, a gente vai estar sorteando ingressos, vai estar sorteando presentes aí pra você, com certeza, tá bom? Mas já vai participando aqui do nosso bailão, nosso WhatsApp 3342-1522. Maravilha? Tá valendo 2x Costela da Manos Lanches e também tá valendo chope da Comércio de Bebidas Mangoni. Gostei dessa combinação, hein? Gostei demais. 4h17, tem bailão pra você que tá participando com a gente. Grande abraço aí pra turma. Um abraço, Claudinha, Cláudia Marcon, Gilmar Casanova. Estamos no plantio das mandiocas, curtindo a nossa programação. Abração para dona Vilma também, dona Vilma Guion Marcon, tá escutando aqui o Bailão da Vang. Obrigada pela audiência, tá bom? Participando aqui do nosso sorteio, com certeza.
Para Olga Quadros, alô Olga, obrigada pela sintonia. Pediu Alana Tavares, Coração Vagabundo, bora trazer. Um abraço aqui, ó, pra Juliane Risson, lá em Vila Maria, curtindo o nosso bailão, sofrendo e vivendo. É assim que a gente segue, né, Ju? Abração pra você, ela que pediu aí a música da banda Passarela. E logo vem ela, logo vem essa aí também, pra gente curtir aqui no nosso bailão da Vang, que já já tá de volta. Simbora com Alana Tavares, Coração Vagabundo.

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9: Entramos para um feriadão onde o destaque é o frio. Nós vamos ter a presença do sol ao longo do sábado, teremos a presença do sol ao longo do domingo e da segunda. Quanto mais domingo e segunda, mais ele predomina. Deixa eu te dizer o seguinte, temperaturas baixas, relativamente vai aproximando uma massa de ar frio, então a cada amanhecer o frio ele vai aumentar de intensidade. Já começa por um sábado, né, onde as temperaturas ficam um pouco baixas, em torno aí de 10 graus, um pouco para cima, um pouco para baixo, dependendo do município. Mas vem ali para uns 5, 7 graus no amanhecer de domingo e uns 3, 5 graus no amanhecer de segunda, 7 de setembro, inclusive com condições de geada, tá? No amanhecer desses dois dias. Sol presente, tempo seco, sábado, domingo e segunda. Mesmo assim, durante a tarde do domingo, só para vocês terem ideia, a temperatura não sobe muito, não. 14, 15 graus e não passa disso. Abraço para vocês, informações do tempo da MedSul, Leandro Puxal.
1: Previsão do tempo.
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17: Sabe aquele papo de bar? Dois amigos falando sobre amores mal resolvidos. Aquela pessoa que tá sofrendo, deprimida. Vem cá, meu amigo, meu caso é diferente. Eu até tô sofrendo, mas eu tô vivendo.

0: mas a gente vai sofrendo e vivendo. 4h31 é o nosso Bailão da Vang, nossa terceira hora. Vamos juntos até às 6 aí com você. Obrigado pela sintonia. Obrigado pela audiência. E olha aí, o nosso bailão tá sorteando prêmios. Vai participando, mandando teu WhatsApp pra cá. Nomezinho completinho aí no 3342-1522, nosso zap, né? Você vai concorrendo aí a 2X Costela da Manos Lanches e tem mais chopp da Comércio de Bebidas Mangoni pra você que vai estar participando. E já já, meu amigo Alberi Ferro, já chegando aqui nos nossos estúdios, vai estar trazendo mais prêmios aí pra gente incrementar, fazer esse sorteio ainda mais bonito. Deixa eu rapidamente aqui valorizar os nossos parceiros, né? Empresas que estão com a gente, porque logo mais a gente vai ouvir aqui o Alberi e vai especialmente aí pra moçada que tá lá no Rei do Bailão. Um abraço Raimundo, um abraço Pete, um abraço pro Juarez e toda a turma aí da banda Explosão do Sul, que já tá por lá. Hoje à noite tem Alberi, Ferro e Banda e Explosão do Sul lá no Rei do Bailão, né? A melhor casa de festas e bailes aí da nossa região. 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Abraço pra Cris, o Nego e toda a equipe. 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Bebidas quentes também e aquele chopezinho maravilhoso no Capricho, que inclusive tá valendo um aqui pra você que vai participar junto com a gente pelo nosso WhatsApp 3342-1522. Como as coisas estão diferentes, né, meu amigo Alberi? Uma vez vinha pra rádio, aí sim, né? Uma vez vinha pra rádio, o cara só precisava se preocupar o quê? Sim. Em tocar e cantar. Verdade. Agora o cara tem que vir bonito, ajeitado. Você gostou da minha produção aqui hoje pra você?
1: Tá lindo.
0: Hoje tem que vir bonito, arrumado, porque também...
1: Porque temos...
0: Daqui a pouquinho nas redes sociais, é isso?
1: Tá bom. É isso aí.
0: Boa
1: é
0: tarde, aí. Alberi. Olha, tarde. Você tá em casa aqui na Vang, tá? Então já foi
1: Obrigado.
0: Chegando aqui no nosso bailão, também se sinta em casa no bailão da Vang.
1: Ótimo.
0: Pra gente falar um pouquinho desse teu novo projeto aí.
1: Sim.
0: E eu nem vou tocar música nesse bloco, porque música quem vai nos brindar é você. Daqui a pouquinho a gente vai poder ouvir o amigo e muito mais, né, meu amigo Alberi. Boa tarde, então. Seja bem-vindo aqui à Vang.
1: Obrigado, Maura. Obrigado, ouvintes da Vang. Prazer muito grande estar aqui com vocês. Mandar um grande abraço à galera do Rei do Bailão que
0: tão
1: tá ouvindo nós lá.
0: Tão lá já.
1: Né? E eu tô feliz de estar aqui. Hoje é o meu primeiro dia com um novo projeto. A gente tá preparado, a gente se preparou muito. Então a gente tá feliz com uma nova turma, digamos assim, né?
0: Nova turma, equipe. Nova equipe, nova estrutura, mas
1: isso.
0: Alguns colegas são os mesmos.
1: Não.
0: Toda a turma é nova.
1: Sim, turma nova. Somos em quatro. Uma banda mais reduzida, que era a intenção mesmo, fazer assim, para ficar mais regional. Não vamos muito longe, tipo Santa Catarina, muito longe, Porto Alegre, essa questão. Que eu sempre viajei muito na minha vida toda.
0: Tá na hora de ficar em casa um pouco, né, o bebê?
1: Então
0: mais perto de casa.
1: É isso. Eu quero continuar, porque eu gosto muito do que eu faço.
0: Uhum.
1: Mas assim, tocar, tipo, numa faixa ali de 150 quilômetros no máximo.
0: Certo, né? essa é a nova ideia, então, desse
1: Sim.
0: projeto novo. Alberi Ferro e Banda.
1: Uhum.
0: Na verdade, Alberi, claro, levar alegria, poder divertir as pessoas, as famílias, né?
1: Exatamente.
0: O que te faz hoje, além disso, já disseste aí que gosta muito da música, o que faz hoje o Alberi ainda subir no palco e cantar para os amigos?
1: É como se fosse uma cachaça. Eu não sou viciado em cachaça, né? Mas aquele vício, que tá na veia, né, da gente, né? Que a gente não consegue largar, digamos assim.
0: Eu te entendo.
1: E principalmente os amigos. Já diz a música.
0: Essa música que você...
1: Isso.
0: É composição do Valtoir Silva, né?
1: Isso.
0: Vocês já me contaram, eles estavam juntos
1: Exatamente.
0: Há 15 dias atrás.
1: Né?
0: E que você interpretou aí com...
1: Né?
0: Muito profissionalismo, competência e a música ficou muito bonita. Depois a gente vai poder ouvir ela
1: claro,
0: ao vivo.
1: Ao vivo.
0: Foi uma homenagem, na verdade, então, para as pessoas que te acompanham, a tua carreira, a tua jornada
1: mesmo.
0: No trabalho.
1: E um começo de uma nova fase, assim, essa música tem tudo a ver, né?
0: Abençoada por Deus, inclusive a frase.
1: Abençoada por
0: Você
1: Deus.
0: Você se sente assim hoje, Alberi?
1: Sim, sim, com toda certeza.
0: Quantos anos de estrada, trajetória?
1: 45.
0: De vida ou
1: de trajetória?
0: De trajetória na música.
1: Aham.
0: Começou bem cedo, Alberi.
1: Bem cedo, com 16 anos.
0: Tua primeira banda foi o Grupo Carisma ou teve algo antes?
1: Eu comecei, na verdade, com o Reni. Lá com o Dimensão.
0: Em Vila Maria.
1: Isso.
0: Em Vila Maria.
1: Depois eu fui pro Balada.
0: Banda Balada.
1: Nós gravamos...
0: Família Durante, na época.
1: Durante, isso mesmo.
0: Juarez, saudoso Geraldino.
1: Isso, exatamente. Então, eu sou muito grato a essas pessoas, tanto lá o Reni, toda a família deles e aos Durante também, que assim, eu aprendi muito com eles. Eu toquei também com o Bordoneio. Toquei uns...
0: Na época do Walter Bido.
1: Do Walter Bido, aqui de Marau.
0: Nossa, tem história essa nossa... A música em Marau
1: Isso.
0: tem muita história. Na nossa região também, em Vila Maria,
1: Sim,
0: né?
1: Tem muitos músicos bons. Foi aqui em Marau, tem grandes
0: Lançou
1: histórias.
0: Lançou muita
1: sobre...
0: gente aí pro
1: Isso.
0: sucesso também, né, Alberi?
1: Né?
0: 16 anos você começou, passou por algumas bandas, conjunto,
1: Sim.
0: o Grupo Bordoneio aí com o Walter Bido. E aí teve o teu momento...
1: Só para completar, depois do Bordoneio, daí formamos o Grupo Carisma.
0: Certo, você foi Clair, fundador junto com o Clair.
1: Isso, que também aprendi muito junto com a turma lá.
0: E nessa e janela de Grupo Carisma foram muitos anos, a maior parte da tua história, da tua trajetória.
1: 32 anos ali, né? Então, assim, são tempos, assim, que deixam muito saudade, assim, coisas boas que aconteceram.
0: Maravilha. Porque... Dá pra gente ouvir a tua música,
1: claro,
0: aí?
1: Claro!
0: Porque aí também é um jeito de a gente contextualizar tudo isso que tu tá contando, teus 45 anos aí de trajetória.
1: Aham.
0: Com esse momento da música nova aí, que pra nós, Alberi, hoje, um prazer receber você aqui. Sei que é... Podemos dizer o lançamento desse projeto hoje no Rei do Bailão.
1: Aham, exatamente.
0: Mas antes aqui no Bailão da Vang. Então.
1: Exatamente, e a primeira vez ao vivo aqui na Vang.
0: Maravilha. Composição aí de Valtoir Silva pra gente ouvir.
1: Abraço.
0: Na voz e violão.
1: Né?
0: Vai contigo, Alberi.

0: eu.
1: Poxa, Alberi, que momento, viu? Eu fiquei arrepiada aqui ouvindo você cantar. Quem te encontrar na rua hoje vai poder dizer que tem te visto contente?
0: Sim.
1: Eu ouvi da boca de amigos aí, inclusive, dizendo que essa música tá representando muito bem teu momento também.
0: Sim, até tô emocionado.
1: Te digo que a gente tá compartilhando aí essa emoção, viu, Alberi? Porque dá pra sentir que tu canta, não é só o violão, não é só a tua voz, mas é também a tua voz, mas vem do coração aí.
0: Sim, a gente tem que transmitir, né? Eu aprendi desde pequeno que pra cantar, a gente tem que transmitir aquilo que você está falando, cantando.
1: Não tem como não estar feliz e querer levar felicidade.
0: Exatamente. Uhum. Então é isso aí que a gente está transmitindo, passando para as pessoas. E eu estou conseguindo hoje, graças a Deus.
1: Que bom. O primeiro momento, nosso primeiro bloco era isso, viu? Era para te fazer te emocionar mesmo. Os amigos lá do Rei do Bailão, inclusive, falaram da importância desse evento. Sim. Hoje, de ser um lançamento, de você poder receber teus amigos lá também e se divertir, fazer a festa, celebrar esses mais de 4 décadas de história também. Mas daqui a pouquinho, Alberi, eu quero que você possa cantar outras músicas também.
0: As que a gente gravou ao longo da história.
1: Com certeza. Pra gente convidar o povo todo para hoje, né?
0: Hoje à noite, no Rei do Bailão, Alberi Ferro e Banda e também Explosão do Sul. Isso é isso aí, né?
1: Esperando todos os amigos, né, Alberi?
0: Claro, todos os amigos lá.
1: A turma já vai se preparando e a gente vai estar sorteando ingressos também. Você já pode ir participando aqui com a gente no nosso WhatsApp 3342-1522. Depois desse momento de emoção para ambos aqui, a gente vai fazer um bloquinho bem rapidinho e já volta.
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4: Oi, gente, tudo bem com vocês? Uma excelente quinta-feira. Hoje, dia 10 de setembro, comemora-se a fundação do primeiro jornal do Brasil. E a gente está chegando por aqui com mais uma dica do Sinal Verde. Obras no asfalto costumam deixar resquícios de piche grudados na lataria do veículo durante o trajeto. Como o material é derivado do petróleo, a remoção exige um pano umedecido com solventes leves, como querosene. Deixe o produto agir na mancha por alguns segundos para amolecer o piche antes de esfregar delicadamente. Após a remoção, lave a lataria com água e sabão neutro para proteger o verniz.
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11: Bang, 9 minutinhos faltando para 5. A gente vai emendar aqui a terceira e quarta hora. Daqui a pouquinho bater mais um papo com o Alberi Ferro, que nos brinda, nos honra com a sua visita aqui pra gente falar. Porque hoje tem lá no Rei do Bailão lançamento desse projeto, estreia do Alberi Ferro e Banda, subindo ao palco do Rei do Bailão, a melhor casa de festas e bailes de Marau e região. Aproveitar que eu tô falando em Rei do Bailão. Na próxima sexta-feira, atenção, hein, dia 11 de setembro, aniversário de um ano do Rei do Bailão. Inclusive, os aniversariantes do mês de setembro não pagarão ingresso, porque vai estar subindo ao palco Musical Calmon, fazendo a festa aí com a galera. É, esse aqui vai bombar, vai lotar também. Excelente aí a banda Musical Calmon, né? Vai estar fazendo a festa no próximo 11 de setembro, na próxima sexta-feira, aniversário de um ano, Rei do Bailão. Dia 25 de setembro, banda Millennium Companhia Show também tocando seus sucessos lá no Rei do Bailão. E hoje, Alberi Ferro e Banda. Já vamos bater mais um papo aqui. Deixa eu só falar dos nossos parceiros. Galera que tá abrindo também a quarta hora aqui junto com a gente. Lembrando que Manos Lanches está sortindo para você hoje aqui, vai estar participando do nosso bailão. Vai estar concorrendo 2x Costela lá do Manos Lanches. Um abraço pro Nego, um abraço pra Cris, a turma toda lá da Manos Lanches, tá bom? Obrigado pela parceria aí de vocês. Também Supermercado Passa Lá, Lojas Triunfante, Maralcar Mecânica e Autoelétrica, Concretos Alvorada também tá aqui com a gente, Amaral Luz e Água e a Comércio de Bebidas Mangoni, sorteando também para você um chopp geladinho no mais aí da Comércio de Bebidas Mangoni. E aqui, ó, para incrementar, falei que quando o Alberi chegasse a gente ia anunciar aqui, ó, mas tem que ser rápido, tem que ser ligeiro para você participar também, tá? A gente vai estar sorteando aqui, ó, 10 ingressos, Alberi.
12: Deixa eu... maravilha.
11: Só manda um alô aí?
12: Sim. Mandar um abraço pra galera que tá participando.
11: Isso, porque agora a gente tá liberando aqui também, ó. Quem participar pelo 3342-1522 vai estar concorrendo aí.
12: Sim.
11: A 10 ingressos pra assistir você aí. Então... Mais expressão, Explosão do Sul, hoje à noite, lá no Rei do Bailão, tá bom? E o Alberi também trouxe presente pra gente.
12: Claro, tá aqui uma camiseta, né?
11: Camiseta do Alberi.
12: Alberi Ferro e Banda.
11: Maravilha, maravilha.
12: Bem bonitinha.
11: Essa aqui você tá vestindo. Quem tá te assistindo aí pela live também?
13: Aqui, ó. Aí, ó.
11: Tá aí, tá bonita. Show de bola. A live tá rolando aonde, Alberi? Quem quiser assistir?
12: No Face.
11: Facebook da banda.
12: É, Alberi Ferro.
11: Alberi Ferro. Então, quem quiser, chegar lá no Facebook, tá bom? Só lembrar pra você, a participação é pelo WhatsApp, 3342-1522. Tá valendo, então, 10 ingressos pra hoje à noite, Alberi. Tá valendo a camiseta que você trouxe, pessoal. Vai retirar contigo lá no Rei do Bailão.
12: Ah, então tá bom.
11: Legal, né?
12: Tá,
11: e tá valendo aqui, ó, mais 2 copos Stanley lá do Rei do Bailão. A moçada é fera, a moçada se preparou aí.
12: Vai ter prêmio.
11: Se organizou. O que que a moçada que for hoje pro Rei do Bailão vai ouvir lá? Quando vocês sobem ao palco, mais ou menos, qual é o gênero musical que rola?
12: Aqui, ó, essa não pode faltar. Bela senhorita, deixe eu ser seu amor, ser seu namorado. Bela.
11: Lá no Rei do Bailão.
12: Ah, então tá bom.
11: Legal, né?
12: Tá
11: valendo aqui, ó, mais 2 copos Stanley lá do Rei do Bailão. A moçada é fera, a moçada se preparou aí.
12: Vai ter prêmio.
11: Se organizou. O que que a moçada que for hoje pro Rei do Bailão vai ouvir lá? Quando vocês sobem ao palco, mais ou menos, qual é o gênero musical que rola?
12: Aqui, ó, essa não pode faltar. Bela.

0: Bela Senhorita tocou por todo o Brasil, né?
1: Tocou muito, principalmente nos três estados do sul. Tocou muito Santa Catarina.
0: Quem gosta de bailão conhece e canta junto.
1: Sim.
0: Tu sabe, Alberi, uma curiosidade minha, o pessoal já sabe também, eu não posso nem fazer, dá vontade de fazer um vocal pra você, assim, quando você começa a cantar, mas eu sou desafinada pra caramba.
1: Não, mas não
0: sabe?
1: Pode.
0: Não pode, né? Não deveria. Minhas irmãs que não gostam tanto de cantar e se comunicar
1: e
0: como eu.
1: São afinadíssimas.
0: São afinadas, já gravaram músicas. Eu sou um terror da desafinação, viu?
1: Mas você tem o outro dom, que é do rádio. Aí.
0: A gente tenta, como é que a gente faz o que a gente consegue, né?
1: Sabe
0: que lá em casa, quando eu começo a cantar, que eu me animo, né? Daqui a pouco tomo um vinho, alguma coisa assim, o pai costuma largar a gaita. Então, eu nem tentei fazer o vocal pra você, tá bom? Mas dá vontade de cantar junto aí, a Bela Senhorita, com certeza.
1: Sim, ela é muito conhecida, né? Assim, brindou muito o Grupo Carisma com essa música.
0: E na tua voz, né, Alberi, foi a primeira gravação.
1: A primeira gravação foi do Valtuir.
0: Do Valtuir?
1: A primeira gravação foi do Valtuir.
0: Teu parceiro também, aí, teu amigo.
1: Aham, e que também rodou muito, muito. E depois...
0: Eu achei que tinha sido o contrário aí.
1: Daí depois eu gravei ela no CD ao vivo, que também foi, nossa, bastante também.
0: Maravilha. Começa o show aí do Alberi Ferro, começa com uma das primeiras músicas do Alberi aí, a Bela Senhorita.
1: Vai ser uma outra.
0: Outra? Dá pra revelar ou vai fazer surpresa pro pessoal?
1: Claro, essa deu disco de ouro.
0: Vamos ouvir então, Alberi, vamos ouvir.

0: Lágrimas Sobre a Mesa?
1: Essa mesma.
0: Tocou muito nas rádios. Sabe que eu tô há 25 anos no rádio, eu me recordo aí de tocar muito essa música e a gente anunciar na época que era do disco de ouro aí do Grupo
1: Isso,
0: Carisma.
1: Isso, do disco de ouro do Grupo Carisma.
0: Maravilha.
1: Lágrimas Sobre a Mesa.
0: É, o pessoal vai começar a dançar o baile aí com esse repertório. Muita gente manifestando aqui, Alberi, tá curtindo aqui a programação.
1: Que bom.
0: O pessoal tá querendo concorrer aqui aos prêmios, né? E vai retirar lá com vocês lá no Rei do Bailão hoje à noite e logo mais.
1: Que maravilha.
0: Maravilha, né?
1: Muito bom, obrigado a galera que tá curtindo, participando.
0: Aqui a tua live também.
1: É.
0: Tava olhando aqui a live também, tá?
1: Sim.
0: O pessoal assistindo, né? Curtindo. E podendo reviver também essa história aí junto com você,
1: junto,
0: né?
1: Com a gente logo mais à noite no Rei do Bailão.
0: No Rei do Bailão. Eu vou antecipar aqui esse bloquinho agora de comercial, que a gente tem que fazer mais um intervalinho.
1: Vai lá.
0: Vou trazer uma água para você também.

0: Vocês estavam... como é que tá a agenda aí? Estavam tocando esse final de semana que passou?
1: E daí eu ainda estava, porque esse fim de semana é minha estreia, né?
0: Ah,
1: eu estava com a antiga
0: então,
1: banda.
0: Então, o último evento foi aquele que você fez em Nicolau Vergueiro, que a gente estava conversando, não?
1: Não, daí nós tocamos domingo passado, foi meu último.
0: Ah,
1: com,
0: tá certo.
1: Com a turma lá.
0: Ah, que era para você vir para a rádio antes
1: isso,
0: e tal.
1: É,
0: mas
1: exatamente.
0: Que bom que deu certo hoje.
1: Foi em Machadinho.
0: Em Machadinho, no último domingo.
1: Uh-huh.
0: E aí, hoje, fazendo a estreia, então, desse projeto.
1: E próximo aqui foi no Frei Adelar, no outro antes, no penúltimo fim de semana daí.
0: Perfeito. É. Então agora é essa agora, virada de chave aí.
1: Isso
0: maravilha.
1: Aí.
0: Vamos atualizar o nosso bloco então, enquanto o Alberi vai tomar uma aguinha aqui também, o Bailão já volta.
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0: nosso Bailão da Vang hoje aqui, especial com Alberi Ferro. Ele, Alberi Ferro e banda, com seu novo projeto hoje, lá no Rei do Bailão. A gente tá sorteando aqui prêmios, deixa eu só lembrar o pessoal, tá valendo 10 ingressos pra você na faixa, curtiu Alberi por lá. Tá valendo também 2 copos Stanley aí da casa, né, do Rei do Bailão. E o Alberi trouxe um super presente aqui também, né, Alberi?
1: Uma camiseta.
0: Camiseta aí, personalizada, e vai poder até ser autografada, inclusive,
1: claro,
0: né?
1: Claro, claro.
0: O pessoal vai poder retirar lá com você. E eu quero, inclusive, falar da manifestação do pessoal aqui no WhatsApp, que além de concorrer, também estão brincando com a gente, brincando comigo. Opa. Falei que eu não posso cantar, então a turma tá cantando muito em casa com você, viu, Alberi? Mandar um abraço pra Andriele, que tá curtindo aí, né? Diz que lá ela pode cantar que ninguém ouve. Aí ficou fácil, né, Andriele? Espero que você também seja mais afinada que eu, tá bom? E a turma toda aí, quero mandar um abraço pra Lia também. A Lia me mandou mensagem aqui no meu WhatsApp, tá na sintonia junto com a gente. É, Alberi, então é isso, assim, a expectativa das pessoas pra te assistirem nessa nova fase, essa carreira aí, como tu disseste, tem um propósito, né?
1: Sim,
0: naquilo que tu está construindo hoje.
1: Exatamente.
0: Quer poder estar mais perto dos amigos aqui da região, tocar mais pertinho de casa também?
1: Com certeza, ficar mais próximo dos amigos, de casa, da família, e mas não parar de cantar, né?
0: Certo. A gente tava falando no, quando a gente finalizou o bloco anterior, sobre a tua agenda. Então, tu finalizou o antigo projeto.
1: Pois é.
0: E aí vai começar agora essa nova fase.
1: Isso.
0: Eu sei que dia 10 de outubro tu estará também lá na sede Independência Taquari, aos meus amigos, na turma lá. A gente tá divulgando aqui esse evento também.
1: Agora, no mês de setembro, vamos ver se eu lembro, 19 eu vou estar no Frei Adelar.
0: Dia 19, animando jantar dançante?
1: Uhum.
0: Frei Adelar.
1: Frei Adelar. O jantar dos. Ah, agora esqueci o
0: não
1: nome.
0: Não trouxe
1: da
0: agenda,
1: entidade,
0: né?
1: Da, não. Eu só esqueci o nome da entidade que está promovendo.
0: Daqui 15 dias, então, isso, lá no dia 19.
1: E no dia 20 estaremos em Sananduva.
0: Sananduva.
1: É uma festa.
0: Perfeito.
1: E no dia 27 estaremos em Coxilha, no Rincão da Esquina. Se chama A Comunidade, e à noite em Passo Fundo, 27. Então, setembro tá.
0: Tá essa, já com a agenda.
1: Essa
0: só
1: é a
0: não
1: agenda.
0: Toca semana que vem.
1: Só a semana que vem que não.
0: Que aí também é um respiro aí pra começar com tudo esse novo
1: isso,
0: projeto.
1: Exatamente.
0: Mas assim, ó, tem a oportunidade de assistir você, Alberi, mas eu, se fosse a turma que tá em casa, gosta de dançar no bailão, se divertir, e num ambiente agradável, acolhedor, familiar, que tem sempre uma cervejinha gelada.
1: Né?
0: O ambiente lá é climatizado, é show de bola, o Rei
1: com
0: do Bailão.
1: Com certeza.
0: Então que venha assistir você hoje,
1: venha,
0: né?
1: Venha, porque hoje é uma oportunidade aqui na nossa cidade, em casa, a galera que está nos ouvindo, venha nos prestigiar, vai ser um prazer muito grande. A galera do Rei do Bailão tá preparando tudo, né? Duas bandas para hoje, então você não tem desculpa, lá tem estacionamento, tem cerveja gelada, ingresso até às 11h30, a mulherada não paga nada.
0: Verdade.
1: Tem um convite aí que também
0: circulou na cidade aí, né?
1: Isso, exatamente, que paga só meio ingresso com aquele.
0: Quem levar convite. Aí o convite vai pagar só metade da entrada.
1: Então não tem desculpa, né?
0: É para lotar a casa hoje, é pra fazer uma festa muito bonita, e o dia tá bonito também, né?
1: Sim, a noite vai estar especial.
0: A noite vai estar muito especial, e o ambiente lá é muito acolhedor. Então, mais uma vez, convidar, venha prestigiar Alberi Ferro e banda, inclusive mandar um abraço para os meninos. Eu sei que o Aderlan tá contigo nessa nova jornada, né?
1: Aderlan, o Ademir de Casca, né? Que é o baixista, e o gaiteiro e tecladista é o Rafael de Passo Fundo.
0: Maravilha.
1: Nossa turma aí.
0: Tem 3 com a letra A aí, o Aderlan, Alberi e Ademir.
1: Isso.
0: E mais o Rafael. Então tá show de bola fazer mais uma vez esse convite, mas antes de encerrar, Alberi, queria ouvir mais uma música
1: mais
0: aí.
1: Mais uma.
0: Pra quem tá ouvindo a Vang e cantando contigo lá em casa também.
1: Então tá bom, vamos cantar uma que rodou muito também, o Ponto G.
0: Ponto G, vamos lá. E hoje toca ao vivo no palco também?
1: Claro, com certeza, essas todas e muito mais.
0: Muito mais.

0: braços. Pra encerrar, então, vamos fazer um pedacinho do amigo?
1: Vamos lá, contigo, Alberi. Pro nosso amigo Gilmar Balbinotti, aí que tá na sintonia com a gente.
0: Meu grande, meu querido, meu grande amigo.

0: bonito demais. Alberi.
1: Obrigado.
0: Sucesso pra ti nesse novo capítulo da tua história. Tua estrada já é repleta de amigos, mas que você possa conquistar ainda mais sorrisos, simpatizantes aí com o teu projeto.
1: Com certeza.
0: E que você, enquanto tiver saúde, que vai ser por muitos e muitos anos ainda, amém, possa estar levando alegria aí para quem te acompanha na tua história, tá
1: é
0: bom?
1: É o que eu pretendo. Obrigado, Maura, pelo espaço, Vang, a todos que estão seguindo a gente também pelas redes sociais. Grande abraço e espero a galera à noite lá no Rei do Bailão. Muito obrigado.
0: Hoje, então, hoje lá no Rei do Bailão, Alberi Ferri Banda estreando seu novo projeto, também vai ter Explosão do Sul e a festa aí, a partir das 23 horas, né? Até as 23h30, mulheres não pagam.
1: Olha aí, ó.
0: E tem ainda a cortesia para os amigos do Alberi, só meia entrada. Tem que levar o cartãozinho, aí, tá bom?
1: Aquele convite.
0: Isso aí. A turma que está participando com a gente aqui vai estar concorrendo a prêmios. Uma linda camiseta que o Alberi trouxe para nós. Tem mais 2 copos Stanley aí do Rei do Bailão. E 10 ingressos para você ir para fazer essa festa aí na faixa, na cortesia. Mandar um abraço, Alberi, pro Pete. O aí, Juarez,
1: aí, ó.
0: O Raimundo e o Alex. Valeu? Grandes amigos nossos
1: com
0: aí
1: certeza.
0: Também, né?
1: Grande
0: e vamos ouvir a todos eles aqui, ó, mais uma vez. Alberi Ferro cantando.

Serão 6 horas de baile. 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Cerveja a somente R$10. Haverá sorteio de brindes a noite toda. 5 de setembro.

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0: terminar aqui no nosso bailão. A gente vai se encaminhando aqui pro fechamento, que tem muita água passar por debaixo dessa ponte aqui até que o bailão da Vank vai terminar. Tem bastante sorteio aqui pra gente fazer, tem bastante comunicados aqui, recados. Lauana Prado, que veio cantar o Canarinho Prisioneiro aqui pro meu amigo Anderson William, né? Que tá com a mão na tinta, né, Anderson? Não é na massa, não. Mas a moçada que tá trabalhando aí, tá se empenhando, se dedicando, tá ficando bonita. Essa nova Amaral Cara, hein? A gente vai fazer um programa daí, hein? Eu já intimei a gurizada, com certeza vai ter novidades da Amaral Cara em primeira mão pra você, aqui no nosso Bailão da Vank. Um abraço aí pro Anderson, abraço meu amigo Adriano. Ah, e as meninas que estão lá no sítio, né? Com certeza aí também curtindo a nossa programação, tá bom? E musicão, bom gosto aí, bom gosto, bom demais. 5h23, nosso bailão segue por aqui, daqui a pouquinho tem sorteio, tá valendo 2x costela da Manos Lanches, tá valendo chopp da Comércio de Bebidas Mangoni, e lá do Rei do Bailão tem vários brindes aí pra você, tem copo Stanley, camiseta do Alberi Ferro e 10 ingressos pra você não perder, vim fazer a festa com a gente no Rei do Bailão, nessa noite. Tem a Uberi Ferro e Banda. E deixa eu já trazer o convite aqui, o comunicado especial, porque na próxima sexta-feira tem eles, Musical Calmon.
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aí na próxima sexta-feira, então, ver se você não perde, né? É, musical Calmon lá no Rei do Bailão, tá bom? Um ano, aniversário Rei do Bailão, pra você fazer a festa junto com a turma, tá certo? Lembrando que aniversariantes do mês de setembro não pagam ingresso, mulheres até as 23h30 também não pagam. Na próxima sexta-feira, lá no Rei do Bailão. Show de bola, vamos falar aqui dos nossos parceiros também. 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Já mandei um abraço aí para a gurizada. Bota força nesse pincel aí, Anderson. Tá bom? Grande abraço. Ah, é no rolo. Tá certo. 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
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Todo mundo convidado. Dado recado? Bora trazer aqui mais um som? Daqui a pouquinho vou trazer os ingressos aqui do Rei do Bailão, né? Pra falar aí do Rei do Bailão, que na próxima sexta-feira tem musical Calmon. Vai estar cantando aí entre tantos sucessos, né? Nesse baile, nesse evento maravilhoso. Vai estar cantando essa aqui também, ó. Musical Calmon. Próxima sexta-feira no Rei do Bailão. E depois dessa aqui eu já trago o resultado do nosso sorteio aqui na nossa programação, tá bom? Duas vidas em um só coração. Simbora!

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Musical Calmon, na próxima sexta-feira, 11 de setembro, lá na melhor casa de festas e bailes de Marau e região, lá no Rei do Bailão. Aniversário de um ano do Rei do Bailão com essa super banda fazendo a festa. E hoje tem Alberi Ferro e Banda mais Explosão do Sul. Maravilha, eu vou fechando o bailão hoje porque a gente tem que fazer aqui, ó, sorteios. Vamos lá com os nossos sorteios. Começando aqui, ó, pelo Chope. Chope da Comércio de Bebidas Mangoni. Parabéns pro contemplado de hoje, Valdecir Antônio Silva. Parabéns, Valdecir Antônio Silva, só retirar na Comércio de Bebidas Mangoni. Maravilha? Ganhou um chope aí para se deliciar nesse final de semana. 2X Costela, lá da Manos Lanches. Parabéns para Evanilda Medina. Evanilda Medina faturou o X Costela. E o segundo, Maria Celita Soares. Maria Celita Soares faturou o segundo X Costela lá da Manos Lanches. Quem tiver ganhando prêmiozinho aí, ouvindo seu nome no rádio, manda um WhatsApp já aqui pra gente que eu passo informação bem certinha também pelo WhatsApp. Agora, pra quem vai fazer a festa lá no Rei do Bailão, vamos começando pelos ingressos aqui. Foi 1, 2, 3, 4, 5, 6, 7, 8, 9 ingressos. E os três ganhadores com 2 copos Stanley e camiseta também faturam um ingresso, tá bom? É só vocês mostrarem a identidade que também ganham ingresso, entrada gratuita lá no Rei do Bailão. Parabéns então para os ganhadores que foram aí, ó. André Bordignon, parabéns. Ivone Soares, Suzana Davide, Daniel Balbinotti, Maria Helena Reis Esbardeloto, Jussara Fátima Davi, Antônio Panisson, Edi Carlos Scariotti e Solange Boscato. Vocês ganharam ingressos aí pro Rei do Bailão hoje à noite com Alberi Ferro e Banda, tá bom? Vou repetir: André Bordignon, Ivone Soares, Suzana Davi, Daniel Balbinotti, Maria Helena Reis Esbardeloto, Jussara Fátima Davi, Antônio Panisson, Edi Carlos Scariotti e Solange Boscato. Agora tem mais 3 presentes, aí vamos saber quem foi que retirou. Ganha o presente e também ganha ingresso, tá bom? Entrada gratuita aí pra você hoje à noite fazer a festa Rei do Bailão. 2 copos Stanley aqui, a do Rei do Bailão. 2 contemplados hoje. Vladimir Tonin, parabéns, Vladimir Tonin, e Evandro Maciel de Matos. Evandro Maciel de Matos faturou um copo Stanley também, retiram lá no Rei do Bailão hoje à noite. E a camiseta autografada aí, Alberi Ferro e Banda, Jurandir Godoy. A camiseta saiu pra Jurandir Godoy. Maravilha? Todos vocês vão fazer a festa hoje à noite conosco lá no Rei do Bailão. Até as 23h30, mulheres não pagam ingresso. Então vem, aproveite, prestigie. Tá bom? E na próxima sexta-feira tem Musical Calmon fazendo a festa, aniversário de um ano do Rei do Bailão. Quero aproveitar aqui em nome do Rei do Bailão que tá em festa. Agradecer a todos os nossos parceiros, patrocinadores aqui do nosso Bailão da Vang também, que estão sempre fazendo a festa junto com a gente. E falando em festa, não posso deixar de mandar um grande abraço lá pra galera no Clube dos Motoristas. Alô, turma! Pessoal na cozinha, pessoal na churrasqueira, mulherada organizando tudo, tá tudo tão lindo, tá tudo bonito. Porque hoje acontecem os 35 anos da Cotramar Cooperativa de Transporte lá no Clube dos Motoristas. A festa vai ser muito bonita, a gente vai estar junto comemorando, celebrando. Somos Cotramar, 35 anos de aniversário da primeira cooperativa de transporte aqui da nossa cidade, a Cotramar Cooperativa de Transporte. Lá com os meus amigos, nossos amigos, lá do Clube dos Motoristas, fazendo uma belíssima festa hoje, com certeza. Um grande abraço para vocês. Vou deixar aqui pro meu amigo Juliano Posser a barquinha de ouro, tá bom? Um abraço pra turma da Tchavada aí, toda a galera da Cotramar também. É o presidente Aloysio Sagin, vice-presidente Odolir Dalpaz Júnior, e toda a equipe, conselheiros, diretoria, colaboradores, parceiros, um grande abraço aí, parabéns a Cotramar comemorando nesse mês de setembro seus 35 anos, toda a nossa comunidade tá em festa. Valeu! Eu volto sábado que vem, aquele beijo, aquele abraço, eu fui! Calmon cantando mais uma aqui pra gente. Valeu, até mais! Calma.

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2: Oi, gente, tudo bem com vocês? Uma excelente quinta-feira. Hoje, dia 10 de setembro, comemora-se a fundação do primeiro jornal do Brasil. E a gente está chegando por aqui com mais uma dica do Sinal Verde. Obras no asfalto costumam deixar resquícios de piche grudados na lataria do veículo durante o trajeto. Como o material é derivado do petróleo, a remoção exige um pano umedecido com solventes leves, como querosene. Deixe o produto agir na mancha por alguns segundos, para amolecer o piche antes de esfregar delicadamente. Após a remoção, lave a lataria com água e sabão neutro para proteger o verniz.

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8: Entramos para um feriadão onde o destaque é o frio. Nós vamos ter a presença do sol ao longo do sábado, teremos a presença do sol ao longo do domingo e da segunda. Quanto mais domingo e segunda, mais ele predomina. Deixa eu te dizer o seguinte, temperaturas baixas, gradativamente vai aproximando uma massa de ar frio, então a cada amanhecer o frio ele vai aumentar de intensidade. Já começa por um sábado, né, onde as temperaturas ficam um pouco baixas, em torno aí de 10 graus, um pouco para cima, um pouco para baixo, dependendo do município. Mas vem ali para uns 5, 7 graus no amanhecer de domingo e uns 3, 5 graus no amanhecer de segunda, 7 de setembro, inclusive com condições de geada, tá? No amanhecer desses dois dias. Sol presente, tempo seco, sábado, domingo e segunda. Mesmo assim, durante a tarde do domingo, só para vocês terem ideia, a temperatura não sobe muito, não. 14, 15 graus e não passa disso. Abraço para vocês, informações do tempo da MedSul, Leandro Puchal.
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6: 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Agora, dicas pra você cuidar bem do seu amiguinho.
7: Oi, oi, oi. Chegando por aqui com meu amigo Pet. Atenção. Evitar que os animais repitam o xixi no lugar errado exige o produto certo de limpeza na rotina do lar. Higienizadores que contêm amônia em sua fórmula jamais devem ser aplicados em pisos, tapetes ou estofados da casa. Como essa substância já está presente na urina do próprio pet, o cheiro acaba intensificando e atrai o animal de volta ao mesmo local. Prefira produtos neutralizadores específicos para evitar que o hábito se instale no ambiente.
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2: Sabe aquele papo de bar? Dois amigos falando sobre amores mal resolvidos. Aquela pessoa que tá sofrendo, deprimida. Vem cá, meu amigo. Meu caso é diferente. Eu até tô sofrendo, mas eu tô vivendo.

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1: 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Ouça agora as dicas do Mamãe Cheguei!
2: Olá, meninas, tudo bem? Eu cheguei por aqui também. Eu sou a Kelly Gomes, oi pra você. E olha, a amamentação é um processo natural, né? Mas traz desafios práticos que podem surpreender já nas primeiras semanas da maternidade. Buscar informação de qualidade com profissionais de saúde ajuda a enfrentar dores e até rachaduras nos mamilos sem pânico. Conhecer a anatomia da pega e os cuidados preventivos evita complicações e também reduz o estresse da mamãe. Esse primeiro momento tem que ter muito envolvimento e cuidado com o bebê, mas também com a mamãe. Afinal, é dela que vem a alimentação, a vacina natural do bebê e também o processo de todo cuidado. Vai pegando essas dicas, reduz o máximo que você puder o seu estresse e curta esse momento, que ele passa rápido e é um dos mais lindos. Beijo pra você, uma bela quinta-feira e não esquece que amanhã tem mais. Continua na nossa programação que o rádio foi feito pra te trazer boas notícias. Tchau, tchau.
1: Mamãe.

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0: Tudo bem com vocês aí?
1: Cara, vocês querem matar não. Cara, o que, que vocês fazem com a gente? Né? Não sabia mesmo que isso aqui ia acontecer. Não sabia. Só tenho que te agradecer a vocês dois, velho. Vocês dois merecem demais. Já ajudou muito o Henrique e Juliano. E seria injusto da nossa parte não estar presente aqui hoje.
0: Tamo junto sempre.
2: Agora eu vou fazer ela de novo.
0: Eles não sabiam que a gente ia estar aqui. Eles não sabiam, é totalmente surpresa pra eles. Quero agradecer a Nájila, que ajudou a gente a contar essa mentirinha assim.
2: Tinha um dedo dela.
0: A gente correu bastante.
2: Correu muito.
0: E deu certo.
2: Cara,
0: feliz de estar aqui com você.
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2: Oi, gente, tudo bem com vocês? Uma excelente quinta-feira. Hoje, dia 10 de setembro, comemora-se a fundação do primeiro jornal do Brasil. E a gente tá chegando por aqui com mais uma dica do Sinal Verde. Obras no asfalto costumam deixar resquícios de piche grudados na lataria do veículo durante o trajeto. Como o material é derivado do petróleo, a remoção exige um pano umedecido com solventes leves, como querosene. Deixe o produto agir na mancha por alguns segundos para amolecer o piche antes de esfregar delicadamente. Após a remoção, lave a lataria com água e sabão neutro para proteger o verniz.
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0: 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Eu quero a pila pra viajar a noite toda.
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1: 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Ouça agora as dicas do Mamãe Cheguei.
3: Olá, meninas, tudo bem? Eu cheguei por aqui também. Eu sou a Kelly Gomes. Oi pra você. E olha, a amamentação é um processo natural, né? Mas traz desafios práticos que podem surpreender já nas primeiras semanas da maternidade. Buscar informação de qualidade com profissionais de saúde ajuda a enfrentar dores e até rachaduras nos mamilos sem pânico. Conhecer a anatomia da pega e os cuidados preventivos evita complicações e também reduz o estresse da mamãe. Esse primeiro momento tem que ter muito envolvimento e cuidado com o bebê, mas também com a mamãe. Afinal, é dela que vem a alimentação, a vacina natural do bebê e também o processo de todo cuidado. Vai pegando essas dicas, reduz o máximo que você puder o seu estresse e curta esse momento, que ele passa rápido e é um dos mais lindos. Beijo pra você, uma bela quinta-feira e não esquece que amanhã tem mais. Continua na nossa programação que o rádio foi feito pra te trazer boas notícias. Tchau, tchau.
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8: Entramos para um feriadão onde o destaque é o frio. Nós vamos ter a presença do sol ao longo do sábado, teremos a presença do sol ao longo do domingo e da segunda. Quanto mais domingo e segunda, mais ele predomina. Deixa eu te dizer o seguinte, temperaturas baixas, gradativamente vai aproximando uma massa de ar frio, então a cada amanhecer o frio ele vai aumentar de intensidade. Já começa por um sábado, né, onde as temperaturas ficam um pouco baixas, em torno aí de 10 graus, um pouco para cima, um pouco para baixo, dependendo do município. Mas vem ali para uns 5, 7 graus no amanhecer de domingo e uns 3, 5 graus no amanhecer de segunda, 7 de setembro, inclusive com condições de geada, tá? No amanhecer desses dois dias. Sol presente, tempo seco, sábado, domingo e segunda. Mesmo assim, durante a tarde do domingo, só para vocês terem ideia, a temperatura não sobe muito, não. 14, 15 graus e não passa disso. Abraço para vocês, informações do tempo da MedSul, Leandro Puchal.
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1: Faz a honra, João.

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2: Olá, tudo bem? Uma excelente quinta. Hoje é dia 10 de setembro, dia da fundação do primeiro jornal do Brasil. E o nosso quadro Patrulha do Consumidor está no ar. O consumidor pode solicitar a suspensão temporária de serviços como TV a cabo, telefonia, água e luz uma vez por ano sem pagar multa. Para os serviços de telecomunicação, a pausa na cobrança e no fornecimento pode durar até 120 dias corridos. Já no caso de água e energia elétrica, não há um prazo limite estipulado, mas o cliente deve arcar com a taxa de religação ao reativar. Essa alternativa ajuda no orçamento durante viagens longas ou ausências planejadas. O Patrulha do Consumidor fica por aqui, mas até o próximo, hein?
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